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1: São 2 horas. 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
1: Olá, bom dia. Sejam bem-vindos a mais uma viagem por aquilo que há de bom na nossa terra. O programa que lhe faz companhia todas as manhãs de domingo assinala mais uma emissão. Nesta hora vamos até à nova freguesia de Grilfiorro, no concelho de Penafiel, para conhecer os seus encantos, as suas riquezas, as suas gentes e todos os que trabalham em prol do seu desenvolvimento. Fique connosco, faça-nos companhia até bem perto do meio-dia.
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2: Detentora de um hospital, uma zona industrial, uma entrada e saída de autoestrada, uma zona comercial, um tecido empresarial diversificado que dá emprego a milhares de pessoas e uma festa que todos os anos traz centenas e centenas de devotos à terra, Guilhufe Urro é uma das freguesias mais desenvolvidas do concelho de Penafiel. Para entrarmos nesta emissão bem informados, fazemos agora uma breve descrição desta freguesia. Vamos ouvir o António Brandão.
0: Guilhufe e Urro é uma freguesia urbana do concelho de Penafiel com uma dinâmica social e económica pujante e uma elevada densidade populacional. Com cerca de 3.500 habitantes, a freguesia faz fronteira com Sete, Mouris e Castelões de Cepeda no concelho de Paredes, Irivo e Marecos de Penafiel. Estando muito próxima dos centros destas duas cidades do Vale do Sousa, a freguesia, que foi alvo de agregação na última reforma administrativa, apresenta-se como uma das mais desenvolvidas do concelho de Penafiel. A principal atividade económica assenta na indústria, até porque é aqui que está localizada uma das zonas industriais do concelho, mas a oferta de serviços também tem uma grande expressão e para isso mesmo contribui o Hospital Padre Américo e a zona comercial do Pingo Doce e City Park. Além da oferta deste tecido empresarial e serviços fundamentais para a freguesia, Guilhufe e Urro dispõem ainda de outras infraestruturas que facilitam o dia-a-dia de quem ali reside ou trabalha, como por exemplo, 3 jardins de infância, 3 escolas básicas do primeiro ciclo, 1 escola secundária, 1 polidesportivo, 2 campos de futebol, 1 gimnodesportivo, 2 salões paroquiais e 1 parque de autocaravanas, que é único no concelho. A Ponte Romana, o Cruzeiro, o Miradouro, a Festa de São Brás, o Parque de Lazer de Urro, a Capela da Senhora da Paz, a Festa de São Miguel e a Festa de São Simão são alguns dos motivos de interesse de Guilhufe e Urro. A desenvolvida freguesia conta com um movimento associativo empenhado, onde se destaca o trabalho realizado pela Associação para o Desenvolvimento de Guilhufe, do Lusitano Clube de Retorta, do União Clube de Guilhufe, do Grupo Terra Nossa, do Movimento Partilha Fraterna, do Agrupamento 873 de Escuteiros de Urro, do Grupo de Bombos, Grupo de Cavaquinhos e Escola de Música da Paróquia de São Miguel de Arcanjo de Urro.
2: Para nos dar a conhecer um pouco melhor esta freguesia, nos ajudar na viagem pelo que de melhor ela tem para oferecer, temos connosco em estúdio Vitorino Oliveira, presidente da Junta de Freguesia de Guilhufe e Urro, Padre Manuel Crespo, pároco da Paróquia de Guilhufe, e Padre António Maria, pároco da Paróquia de Urro. Muito bom dia a todos e muito obrigada por estarem presentes na nossa terra. Partimos já para a conversa com o nosso primeiro convidado, Vitorino Oliveira, tem 60 anos e é natural de Guilhufe, comercial das artes gráficas, é presidente da Junta de Freguesia de Guilhufe e Urro no primeiro mandato, mas já exerce funções autárquicas desde 1982. Bom dia, presidente.
3: Bom dia.
2: Seja bem-vindo uma vez mais à nossa terra. Começo por lhe perguntar, o que é que o motivou, depois de ter sido secretário e presidente da junta da sua terra natal, a candidatar-se ao cargo de presidente desta nova freguesia, que é Guilhuf e Urro?
3: Ora, mais uma vez, muito bom dia a todos. Eu tenho o bichinho de esta questão da junta de freguesia, porque desde 1982 fui convidado para fazer parte da junta de freguesia e em 85 entrei como secretário da junta de freguesia de Guilhuf. Fui secretário da mesma durante 20 anos e depois foi necessário dar seguimento a um projeto que já vinha de trás, em que Guilhuf continuou por mais 8 anos como freguesia de Guilhuf, em que eu fui eleito, depois reeleito, e agora com a reorganização das freguesias foi um novo desafio, que havia coisas ainda para concretizar e alguns sonhos também por realizar, e daí eu achar que ainda podia contribuir para o engrandecimento da nossa terra. Foi isso o que me motivou a continuar.
2: E tem sido um trabalho, digamos, fácil? Sente que tem sido um trabalho de continuidade daquilo que já estava programado ou pelos anteriores executivos, ou de certa forma está a fazer um trabalho diferente?
3: Estamos a fazer um trabalho diferente. Seguindo sempre na base daquilo que vinha de trás. Porque as realidades são diferentes. É uma freguesia única, Guilhuf e Urro, mas são duas comunidades. Porque daí nós temos duas paróquias, que é a paróquia de São Miguel e a paróquia de São João Evangelista. E nós temos que saber gerir essas sensibilidades e, como tal, irmos ao encontro das necessidades das pessoas. Porque se havia... Se havia coisas que em Guilhuf já existem, como há outras que existem, há em cada uma dessas mesmas freguesias coisas a fazer, e é isso que estamos a... é esse o nosso projeto, de uma continuidade daquilo que falta fazer agora na freguesia, e neste caso, tanto em Urro como em Guilhuf.
2: Muito bem. No início desta hora de emissão, fizemos uma breve apresentação daquilo que é a freguesia de Guilhuf e Urro. Depois daquilo que já foi dito, pergunto-lhe se é bom viver em Guilhuf e Urro. Porquê e que mais valia que, no seu entender, é destacar nesta terra?
3: A nossa freguesia é uma freguesia que... O seu povo é um povo muito generoso. Eu conheço o povo de Guilhuf e também conheço o povo de Urro, porque a minha família até oriunda toda de Urro. E como tal não é difícil para mim testemunhar e dar nota do que eu penso sobre a nossa freguesia. É uma freguesia que também tem muitos equipamentos. Temos o hospital, temos uma zona comercial, uma zona industrial. Felizmente temos bastante indústria, o que também nos tempos que correm faz com que não haja tanto desemprego como há noutros lados, embora nós não podemos sair essa regra. Mas eu acho que no conteúdo, no seu todo, acho que é uma freguesia que dá gosto de viver e que todos nós, o guilhufense e os do Urro, temos orgulho de viver a nossa vida e sentimos bem com isso.
2: Quais é que têm sido as suas principais prioridades neste seu primeiro mandato? O que é que foi que já fez na terra e que importa aqui destacar?
3: Nós, o primeiro ano é sempre para planear, embora tenhamos sempre que realizar pequenas obras. Temos feito várias, tanto em Urro como em Guilhuf. No Urro já fizemos, por exemplo, um alargamento do 25 de Abril e a pavimentação da Travessa. Já foi requalificada a estrada 594, que é uma estrada que atravessa Guilhuf e Urro, que também já foi realizada. Pequenos arranjos, como por exemplo o Fontanário da Torre, não tinha água, neste momento já está feito. A Rua do Covelo em Guilhuf também é uma obra que já está concretizada, foi já este mandato. O novo traçado da Rua do Mastro e do Cerrado também está a ser concretizado. Isso são todas pequenas obras, mas o que nós queremos mais de fundo para esta nova freguesia, temos dois projetos muito...
2: E que são projetos futuros e que vamos falar já daqui a pouco deles. Agora estamos a falar daquilo que foi feito até ao momento, desculpa interrompê-lo, mas queria também fazer-lhe aqui uma questão, que é em relação a todo esse desenvolvimento que diz que tem vindo a fazer nesta nova freguesia, as obras que tem vindo a implementar. Sente que a população tem estado atenta àquilo que tem vindo a ser feito?
3: Eu sinto que as pessoas estão a gostar do nosso trabalho. E temos outro, paralelo a estas obras, aos materiais, fazemos também aquelas obras, como por exemplo Nós fazemos passeios dos reformados, onde este ano foi um grande sucesso, foram 700 pessoas, só por aí ver-se que das duas comunidades uma adesão muito grande, é sinal que as pessoas estão contentes. Fazemos um agosto, onde inclusivamente também lançamos o novo brasão e a nova bandeira, que também esteve muita gente mais que costume. Fazemos a festa de Natal dos Idosos, que hoje mesmo vai ter lugar. Dentro de poucos minutos, cerca da meia hora da tarde, a seguir uma ideia, são cerca de 300 pessoas, por isso nós sentimos esse calor da população que está connosco e que acredita em nós, e que nós temos que estar atentos e temos que mostrar que estamos ativos para que eles se sintam bem em viver nesta terra.
2: De facto, a população tem estado atenta ao desenvolvimento da freguesia de Guilhufe e Urro. Viver ou trabalhar na freguesia, para a maioria das pessoas, uma grande satisfação. Descrevem-na como estando bem localizada e tendo bons acessos. Reconhecem que está hoje dotada de várias infraestruturas que lhes permite dizer que é bom viver ali e trabalhar. Vamos ouvir.
4: Estamos bem servidos, por caminhos, estamos próximos de muita coisa. Por exemplo, temos o apiadeiro, temos bons acessos para o apiadeiro. Ali, perto das escolas, do hospital, da autoestrada, estamos perto de tudo.
5: Temos autoestrada perto, temos o caminho de ferro, que temos dois apiadeiros aqui vizinhos. Estação de sede, que é perto, ou as estradas também, o saneamento em algum sítio. Tenho o parque de lazer, um ginásio esportivo também. E na montanha, as escolas primárias, que é muito bom para as crianças. Temos, portanto, o quarto dos escuteiros, que é uma coisa muito útil para ocupar o tempo das crianças. O grupo de bombos da freguesia também. E um grupo de cavaquinhos. A própria Festa de São Simão, que é uma coisa que é uma romaria muito grande na freguesia.
6: Eu acho que é uma freguesia muito dedicada, por exemplo, à religião, bem localizada. Estamos perto de tudo, desde o hospital, superfícies comerciais, autoestradas, caminhos de ferro. Onde tem coisas boas, inclusive a Romaria de São Simão. Tem um salão paroquial em ótimas condições e mesmo pela população em si. Bairrista.
7: Esta terra tem muitas coisas de bom. Começa logo pelas pessoas, que são muito afáveis, vão-se muito bem umas com as outras. O desenvolvimento que isto tem tido, de facto, da zona de região, está próximo da estação de Paredes, que também nos dá bastantes vantagens. E temos uma entrada e uma saída para o autoestrada aqui, em pouco espaço de tempo, a gente se desloca para qualquer lado. Sem dúvida que melhor do que isto é difícil de encontrar ou de aparecer no país, não é? Evolui muito e tem muito potencial.
8: Nós trabalhar aqui temos trabalho, temos muita gente, temos fábricas, temos hospital, temos Penafiel perto daqui, Paredes perto daqui, portanto temos escolas, temos muita coisa boa, portanto temos que aproveitar realmente o que temos. Tem desenvolvido muito mesmo.
9: Gostamos de trabalhar cá, as acessibilidades são boas, tem acesso à autoestrada e tem bons acessos.
10: Não sou daqui, mas sou daqui relativamente perto, não é? E de facto, apesar de ser à volta de 40 km vir a trabalhar, fazer o trajeto, é um trajeto muito fácil, porque praticamente é porta a porta, é autoestrada, o que torna esses 40 km muito fáceis de serem feitos. A zona geral tem boas condições, no seu geral tem bons acessos, tem boas estradas. As pessoas que cá trabalham são pessoas bastante trabalhadoras. O facto de termos Penafiel, a cidade e Paredes é bom, porque sendo Penafiel e Paredes perto, podemos no instante chegar às cidades e tratar de outros assuntos, até que se tenham a tratar.
11: Gosto de viver em Guilhufe porque acho que é uma freguesia pacata e que tem uma vista muito bonita aqui para os lados de Paredes. E é uma freguesia onde tem um bocadinho na parte de industrial, tem um bocadinho de tudo. As ruas cá em Guilhufe estão todas em bom estado e umas práticas novas. Para mim é a terra mais bonita e mais bem situada. Não vejo em outras freguesias melhores condições.
12: Eu vivo no Porto, venho a Guilhufe 3 dias por semana, Tenho outro consultório no Porto que me poderia facilitar a vida e não ter que andar de um lado para o outro. Mas a acessibilidade que tenho, estou a 2 minutos da portagem. Estamos a falar de uma portagem que me permite ter acesso à minha clínica e como também ao centro de Penafiel. Portanto, é muito próximo do centro. O crescimento continuado que houve, as próprias pessoas, isto é quase um conceito que hoje em dia não se consegue ter numa cidade, mas é um conceito regional dentro de uma pequena cidade e que consigo viver coisas ainda aqui que não as vivo no Porto, como algumas festas regionais, nomeadamente o São Simão, outras festas da Senhora da Paz, da São Miguel, portanto uma data de coisas que escapa se calhar ao comum dos mortais que não conhece esta região, mas é sagrada para quem aqui vive.
13: Nós sentimos confortáveis aqui a trabalhar em Guilhufo, nos arredores temos mão de obra qualificada, boa qualidade, empenhada e responsável. A nível de vantagens, a nível de logística é ótimo, estamos próximos da A4, próximos da A41, permite-nos a nível de logística, a nível de rentabilização de custos, bastante rentabilidade.
14: A vantagem principal é os acessos que nós temos. Nós estamos muito pertinho de tudo, temos bons acessos quer à autoestrada, quer a outros sítios que nós quisermos deslocar. Para nós é uma mais-valia porque a empresa facilmente se desloca e nós fazemos qualquer tipo de trabalho em qualquer ponto do país. Portanto, para nós é mais fácil, é um ponto estratégico, não há dúvida, para o desenvolvimento da empresa. Nota-se que de ano para ano, cada vez mais, a Guilhufo tem desenvolvido, agora com Guilhufo e o Rô, tem desenvolvido cada vez mais. Então, julgo que, pelo menos dos anos que eu cá estou, nota-se um desenvolvimento muito grande de um ano para os outros. Sim. Uma das coisas que eu tenho notado é os acessos que foram melhorados.
15: Muito bom viver em Guilhufo e agora na freguesia de Guilhufo. Temos pessoas fantásticas. Depois, estamos perto de Penafiel, de Paredes, estamos perto de tudo. Temos a zona industrial, a zona comercial. É bom viver. Tem desenvolvido na minha lote e em várias áreas, principalmente na rede viária.
2: A indústria e os serviços são duas das áreas que mais têm desenvolvido nos últimos anos na freguesia de Guilhufo e Rô. 3 bons exemplos disso são a centenária empresa de fabrico de produtos hospitalares, Bastos e Viegas, a mais recente unidade de fabrico de pneus da Nortenha, que consiste numa unidade de recaustagem e numa unidade de valorização energética, mas também o hospital que veio dar emprego a muita gente de Guilhufo e Rô e que tem também permitido a fixação de muitas pessoas na freguesia que vieram de fora para ali trabalhar. Ao falarmos da dinâmica e desenvolvimento da freguesia de Guilhufo e Rô, é inevitável não falarmos também das festas religiosas, do apoio social que tem vindo a ser dado à população mais necessitada e também dos vários movimentos que têm integrado os jovens em atividades culturais de grande interesse para o desenvolvimento cívico. Estas são áreas que atualmente estão a ser desenvolvidas sobretudo pelas paróquias de Guilhufo e Rô, por isso passamos agora à conversa com os párocos destas duas freguesias, agora transformadas numa só do ponto de vista administrativo, mas não paroquial. E começo como me manda o protocolo pelos mais velhos, e por isso passo agora à conversa com o padre António Maria, tem 74 anos, é natural de Castelões de Cepeda e reside em Vila Cova de Carros, na conhecida Casa da Venda. Em 1975 assumiu a paróquia de Sete, em 1979 de Rô e em 2000 de Mouris. Muito bom dia, Sr. Padre. Mais uma vez seja bem-vindo à nossa terra.
16: Bom dia.
2: Sr. Padre, falar de Rô é quase sinónimo de falar de São Simão, uma festa tradicional que se realiza já há mais de 100 anos no mês de outubro e que é o grande destaque da paróquia de São Miguel de Rô. Quer explicar-nos que santo é este e que festa é esta feita em Rô em sua homenagem?
16: Bem, esta festa já existe há muitos anos, provavelmente há mais de 200, possivelmente, não é? Então, é uma festa que se realiza de modo especial o dia mais próprio, dia 28 de outubro, mas também 1 de novembro. Antigamente era só 28 de outubro e 1 de novembro. E chamava o povo Festa de São Simão, 28 de outubro, e São Simão Pequenino, 1 de novembro. Porquê? Só havia duas festas e, portanto, todas as pessoas se dirigiam para lá praticamente só nesses 2 dias. Aliás, ainda foi assim no meu tempo, quando comecei a bloquear o Rô em 1979. Depois, claro está, foram feitas obras, não é? E a partir daí, pronto, em lugar de ser só 2 festas por ano, passa a ser, digamos, de uma forma diferente. porque há celebração duas vezes por mês, primeiro domingo do mês e terceiro, e está sempre aberta a capela, normalmente aos domingos, para quem quiser ir lá, se fazer as suas promessas. E, portanto, já não é aquela afluência muitíssimo grande que havia antigamente em dois dias, embora também seja ainda muita afluência de fiéis, mas está devido mais por duas vezes, não é? E também durante o ano. Porque há muita gente que durante o ano também lá vai, como disse, está aberta a capela aos domingos, das 9 até a meia hora em princípio, e, portanto, já desafoga bastante bem, digamos, a confluência de pessoas nesses dois dias.
2: O São Simão é o advogado das verrugas, ou dos chamados cravos, por isso é frequente as pessoas fazerem promessas ao santo e fazerem algumas ofertas. Há até algumas tradições nessas mesmas ofertas. O que é que se costuma oferecer ao São Simão, seu padre?
16: Fundamentalmente são os cravos. Tais verrugas, não é? Que tenho experiência de muitas pessoas, eu próprio também há muitos anos tive essa experiência e, portanto, realmente isso é que é o mais visível e mais frequente nas pessoas. Hoje em dia oferecem coisas muito interessantes até. Por exemplo, chegavam a oferecer, por exemplo, cigarros, pessoas que deixavam de fumar e ofereciam a São Simão enfim, os cigarros. Como quem diz, a partir de agora não vou fumar mais. E há uma tradição muito interessante que já vi algumas vezes, agora menos, que é assim, a pessoa leva uma telha à cabeça para, se for preciso, compor o telhado do São Simão. Simplesmente, chama-se isso oferta ao São Simão. Oferta. Ofertar. Depois diria popular, vai ser ofertar e começou a ser roubar. Então as pessoas roubavam uma telha e levavam a cabeça para o São Simão. Isso agora está um pouco diluído e praticamente já não tem. Eu já vi algumas vezes isso. Agora praticamente já não tenho visto ultimamente. E depois há muitas outras ofertas que fazem o São Simão.
2: Como ovos, por exemplo,
16: sim,
2: não é?
16: Sim, no meu tempo, recordo que havia centenas de ovos ao São Simão. Centenas de ovos. Agora, em lugar de ovos, é mais fácil, enfim, a oferta em dinheiro, pronto. E os ovos já não têm nada de sentido nesse aspecto.
2: É isso mesmo. Ao que sabemos, a festa de São Simão é autossustentável, eu diria até bastante lucrativa, é assim que também na freguesia se diz. Esta é uma festa onde não é necessário andar a pedir ajuda à população, porque o dinheiro das ofertas dá para fazer a festa e ainda sobra. É importante dizer que este dinheiro tem servido ao longo dos anos para a realização de diversas obras, das quais são um exemplo a igreja, a capela da Senhora da Paz e o complexo paroquial, não é assim?
16: Tudo que se passa em Ouro, o povo colabora pouco, porque evidentemente sabem que São Simão que dá um dinheiro durante o ano, agora menos do que no passado, evidentemente, na crise que estamos a atravessar, mas de qualquer maneira bem gerido, dá para fazermos umas obras fundamentais, enfim, na paróquia, porque o povo praticamente não colabora quase nada. Aliás, quando foi, por exemplo, para fazer a residência paroquial, fizemos um trabalho também de influência muito grande na paróquia para as pessoas, porque a igreja é das pessoas. Houve alguma colaboração, mas não muita colaboração. Pronto,
2: e, portanto, porque este dinheiro tem sido canalizado para a realização dessas
16: tudo,
2: obras.
16: Tudo que se faz lá, praticamente, é com São Simão. Na igreja, o Senhor da Paz, portanto, na vinha, que há também o Senhor da Paz, há uma vinha também lá e há outra atrás, um bocadinho da residência paroquial. Portanto, tudo isso é praticamente daí que sai.
2: Muito bem. Sr. Padre, podemos dizer que a Escola de Música da Paróquia de São Miguel Arcanjo de Ouro é uma paixão sua e uma forma de ocupar os jovens da freguesia?
16: Sim, sem dúvida. Foi uma ideia muito interessante que nós tivemos com o Sr. Professor Tiago, porque há pouca possibilidade das pessoas nessas terras aldeãs, digamos assim, saberem estar a música a valer. Porque o Porto fica um bocadinho longe. Isto tudo, órgão, é um bocadinho difícil para aprender. Agora também há aqui, sem dúvida, pronto, um conservatório de música em Paredes, e houve já no passado, também, até agora, mas não é suficiente. E então, para muitas pessoas, muitos, enfim, jovens, meninos e meninas, nós ensinamos, depois das obras feitas na residência, a parte superior, digamos, é assinada à Escola de Música. Comprámos instrumentos, pianos, violas, etc. E o Sr. Professor Tiago, então, está à frente desse assunto e com muito bom êxito, sem dúvida nenhuma. É um apelo até a quem quiser, de facto, pertencer a essa escola, não paga muito, são 5 euros que pode usar, enfim, e tem uma vantagem muito grande em aprender música, além de ser cultura, servirá um dia mais tarde para, na igreja, poder desempenhar essa tarefa litúrgica, que é muito importante.
2: Tiago Cardoso é o professor de órgão da Escola de Música da Paróquia do Rô, natural de Viseu e licenciado em Biologia. É também um apaixonado por música. Assim que chegou ao Rô e lhe propuseram que ajudasse no funcionamento da escola, não hesitou. Com cerca de 30 alunos, com idades entre os 6 e os 18, a escola é frequentada por jovens da paróquia do Rô, mas também de paróquias vizinhas como Sete e Mouris. O professor Tiago diz que há alunos com objetivos diferentes a frequentar a escola, mas o que importa é ressalvar que para todos eles esta é uma boa forma de os ligar à cultura e desviá-los de caminhos menos corretos.
17: Estamos numa região onde a oferta do ensino na área da música é bastante grande. Contudo, identifiquei que os custos da frequência do mesmo são elevados. Por vezes, a distância das escolas, da oferta existente, também é um fator impeditivo. E pensou-se em criar-se uma escola para todos, que fator económico não fosse obstáculo para que os nossos alunos conterrâneos pudessem ter acesso ao ensino de música. Uns entraram na escola de música já nessa perspectiva de virem integrar o grupo coral ou as funções de organista. Outros terão projetos mais de índole pessoal, individual. Outros ainda pensam apenas na vertente lúdica. E nós estamos abertos a todas estas propostas. Fez parte, desde o início, dos nossos objetivos trazer os jovens para uma atividade verdadeiramente construtora. Né? Um dos parâmetros que nos permite avaliar a motivação e interesse dos alunos é a frequência destes. Mesmo nos dias difíceis de inverno, assistimos a uma elevada taxa de frequência destes alunos.
2: E desta escola de música têm saído já alguns jovens com muito talento. É o caso de Filipa Moreira, natural de Rui, que está a participar no programa televisivo Fator X. A Filipa é um motivo de orgulho para a terra e é também uma grande revelação para o professor e colegas que frequentam a Escola de Música da Paróquia de Rô. O professor Tiago Cardoso não esconde a enorme admiração que nutre pela jovem e por isso conseguiu mobilizar diversas entidades penafidelenses para colaborarem na realização de um vídeo de apoio à jovem cantora.
17: A Filipa representa o maior troféu ou prémio que alguma vez um professor poderá desejar, que é ver uma aluna entre os melhores. Sem dúvida que ela será um fator impulsionador de motivação extra que nos faz acreditar que vale a pena desenvolvermos este tipo de projetos. A participação da Filipa no programa Fator X inicialmente foi apoiado de uma forma discreta pela comunidade e escola de música. Entretanto, no desenvolvimento do programa, com o alcance de um patamar que superou as expectativas, sentimos na obrigação de fazer justiça ao mérito da Filipa. Nesse sentido, procuramos desenvolver uma iniciativa de apoio que passou por um vídeo em mensagens da vereadora da Juventude, Futebol Clube Penafiel, Sr. Padre António Maria, presidente da Junta Freguesia Vitorino, e entre outros apoios de familiares, amigos e movimentos da paróquia de Rô. Esse vídeo poderá surgir no YouTube, redes sociais.
2: A Escola de Música da Paróquia de São Miguel de Urro é uma das formas de ocupar os jovens da freguesia, mas na terra há também o agrupamento de escuteiros, um grupo de cavaquinhos e um grupo de bombos que foi formado há cerca de 4 anos e é constituído por 20 elementos com idades entre os 8 e os 26 anos. António Moreira é um dos fundadores do grupo e atualmente um dos responsáveis pela sua gestão. Este empresário, que está também ligado à Comissão de Festas de São Miguel, explicou-nos como nasceu o grupo e por onde tem andado.
18: Isto nasceu de um grupo de jovens acólitos lá da freguesia e com iniciativas de um dos responsáveis para a Comissão Fabriqueira, que me convidou para eu ajudar. E eu, sim senhora, aceitei, comecei a me entusiasmar, entretanto entrou por lá um filho meu, acabei por apaixonar por isso e hoje estou à frente desse grupo e sinto muito orgulho nisso. É um grupo muito bom, um grupo jovem, um grupo que dá um certo gozo mesmo. Temos algumas saídas este ano, fizemos São Paio da Portela, festas na freguesia que foi de São Miguel, a outra da Senhora da Paz também da freguesia, foi ali em Sete, fomos às marchas da cidade de Gandra, o carnaval dos bombeiros de Sete. Temos fardamento a rigor. É mais uma maneira de tentar pôr os nossos jovens ocupados. É um ambiente familiar. Gostam mesmo daquilo que fazem. Claro que quando há saídas eles ficam todos muito mais contentes, não é? Porque vão conhecer novas terras.
2: Embora não tenha muitas das infraestruturas da paróquia vizinha, Glhuf está também a desenvolver um trabalho notável junto de miúdos e graúdos, graças à chegada há 8 anos do padre Manuel Crespo. Este sacerdote católico nasceu há 71 anos em Pombal e é por muitos caracterizado como um padre revolucionário. Aproximou-se nos anos 70 da classe operária na Lisnave, através da Congregação dos Filhos da Caridade, militou no Partido Revolucionário do Proletariado e na FUP, esteve preso durante 2 anos e meio nas cadeias de Lisboa por suspeitas de ligação às FP25 e em Valongo dirigiu por 2 décadas até à falência uma cooperativa de móveis de que foi vendedor pelo país e na Galiza. Com o consentimento do Bispo do Porto, Manuel Crespo é parco há 8 anos em Glhuf, capelão do Hospital Padre Américo. Seu padre, o programa não é sobre a sua história de vida, mas digamos que seria, sem sombra de dúvida, uma boa conversa que nos iria permitir a nós e a muitos paroquianos perceber quem é o homem que está por trás da batina que eles estão habituados a ver e a ouvir, mas como o programa é sobre a dinâmica da freguesia, vamos conhecer aquele que tem sido o seu trabalho como padre nesta paróquia. Pode ser? Muito bom dia. Bom dia. Seja bem-vindo.
19: Bom dia
2: não
19: a todos.
2: Esconde as suas ligações partidárias e é por muitos descrito como um padre revolucionário. Podemos dizer que há 8 anos, quando foi nomeado pelo Bispo do Porto para paroquiar Glhuf, também revolucionou esta paróquia?
19: Não. Primeiro, eu não costumo levantar essa bandeira.
2: Sim.
19: Não ignoro, não a escondo, mas também não a costumo levantar.
2: É só uma pequena descrição, digamos.
19: Pois, e depois também nunca usei batina.
2: Sim.
19: Ando sempre à civil.
2: Ah, é?
19: É, sempre à civil.
2: Mas durante a missa usa?
19: Ah, mas não são sempre batinas, chama-se os faramentos.
2: Ah, ok, pronto, já estou desatualizada, Sr. Padre. Fica aqui a correção. É verdade. Mas que paróquia encontrou quando chegou a Glhuf?
19: Eu primeiro não conhecia nada da paróquia, nunca tinha ouvido sequer falar. E quando o seu bispo me falou, eu fui à internet ver o que é que a descrição. Mas parece-me que o seu bispo muito ligou a paróquia, esta paróquia concretamente, porque para já não tinha padre para ela. E depois, entre as várias hipóteses que ele poderia encontrar para mim, esta de facto é uma paróquia 99% operária.
2: Que se encaixava perfeitamente no seu perfil.
19: Encaixa-se no meu passado e também no projeto do Instituto a que eu pertenço e também no meu projeto pessoal. Portanto, eu aceitei por duas condições. A primeira condição era não receber nenhum dinheiro dos sacramentos. Nunca recebi um tostão na minha vida por trabalhar para a igreja enquanto morrer assim. E ter um salário, portanto, viver de um salário. E perguntei ao bispo quem era o responsável pelo projeto pastoral da paróquia. Isso me queria, então eu aceitei.
2: Nós sabemos que a pessoa...
19: Eram condições difíceis de aceitar, sabe?
2: Naturalmente que seriam, mas que de alguma forma sente que a população aceitou bem este seu projeto pastoral.
19: Nem todos, porque estavam habituados a um outro perfil de padre, não é? Os colegas costumam dizer que eu não estou formatado, não vinha formatado. E compreende-se, porque eu fui operário de toda a vida, fiz o seminário com todos os padres, mas fui operário durante toda a minha vida de adulto e militante, como já acabou de referir, e portanto tenho um posicionamento na vida e na igreja que é o meu, não é? E portanto foi necessário fazer reconhecer este projeto, digamos assim.
2: Nós sabemos que apostou em determinadas prioridades nesta paróquia, que sendo elas a catequese e a área social. O que é que foi que fez na catequese?
19: Bom, primeiro na catequese foi encontrar meios para que todas as crianças estejam convenientemente instaladas e que as catequistas também tenham meios para fazer o seu trabalho. Outro meio é formar os catequistas E como é uma prioridade, é que nada falte à formação das nossas crianças.
2: Na área social, o que é que o seu padre... nós sabemos que foi outra área que acabou por dar muita importância, acabou com a chamada Conferência Vicentina e criou um movimento chamado Partilha Fraterna. Por que é que o fez e que movimento é esse?
19: É assim... existia de facto uma conferência vicentina que tinha vários problemas, sobretudo problemas no seu funcionamento, e isso coincidiu também com uma exigência a nível das conferências a nível nacional, que queriam que tudo dependesse de Lisboa, e eu, como outros padres, entendemos que isso não pode ser, não é? Porque há bens que são... Nós fizemos um investimento do património dos pobres, nós é paroquial, e portanto nós não íamos dar mão beijada a isso. E eu entendo que o atendimento social, a resposta aos problemas sociais, não deve ser de um grupinho de pessoas, mas de toda a comunidade. Portanto, para mim, a resposta aos problemas sociais, às necessidades das pessoas, é de toda a paróquia e não é de um grupinho de pessoas.
2: E daí a criação do movimento Partilha Fraterna. Sim. O que é que faz este movimento?
19: Este movimento, portanto, acolhe os pedidos de várias naturezas, desde alimentação, desde pedidos de pagamentos de contas na farmácia, eletricidade, rendas de casa, e faz o acompanhamento das pessoas. Portanto, não é só darem, é saber quais são as verdadeiras necessidades, conferir, porque também entre os pobres há, às vezes, há vigarice, não é? Há oportunismo. E é ajudar as pessoas também a exigir os direitos que têm. Às vezes as pessoas não sabem os direitos que têm. E quando não sabem, é preciso dizer-lhes qual é o caminho que elas devem seguir e pôr esse caminho para resolver os seus problemas.
2: Madalena de Sousa é presidente do movimento Partilha Fraterna. Dedica todos os seus dias a este projeto de ajuda aos mais necessitados. Ora vai recolher bens para depois serem doados, ora vai visitar as pessoas para se inteirar daquilo que mais necessitam. Consiga trabalhar diariamente, tem mais 3 colaboradoras. Embora não recebam nada financeiramente, todas encaram isto como se de um trabalho se tratasse. Madalena Sousa, mais conhecida por Leninha, já fazia parte da Conferência de São Vicente de Paulo da Paróquia de Guelhuf e aceitou de imediato o desafio do seu padre Crespo para liderar o movimento Partilha Fraterna. Diz que já vem de família esta vontade de ajudar os mais necessitados e confessa que se sente realizada sempre que ajuda alguém.
20: Todos os dias trabalhamos para esta causa. A loja está aberta 3 dias por semana, às terças, quintas e sábados, da parte da tarde. E todos os dias vamos visitar as famílias que estão carenciadas. Vou ao terreno, faço as visitas a tudo que me pede apoio. Eu tenho de ir a casa verificar a situação. E vou recolher materiais para a dita loja e para darmos, temos que fazer a recolha. Não sei bem como motiva, sei que me sinto bem nisto. Eu dediquei-me a isto e agora sem isto não sou eu. Sinto-me realizada. E em paz, quando chego, sei, bem, tenho aí situações muito difíceis, que eu sei que contribuí para melhorar aquela situação, sinto-me muito bem.
2: Presidente Vitorino Oliveira, é um orgulho ser presidente de uma freguesia que tem características tão particulares como estas que acabamos de falar, movimentos que ocupam os jovens, obras de melhoria das igrejas, das capelas, as acessibilidades, a indústria, os serviços...
3: É sem dúvida um grande orgulho ser presidente desta freguesia. E depois eu também sou um elemento que também dou o meu contributo na própria igreja. Eu também sou leitor da paróquia onde resido, gosto de estar junto com os jovens, participo também nas preocupações da partilha, quando é necessário também o meu trabalho. Participo em tudo que me é pedido e tudo que me diz respeito e que diz respeito à freguesia. Assim como também no Rô, também já tenho pessoas em que eu também já sou amigo de infância, que pertencem à fabriqueira do Rô, em que, por exemplo, lembro-me do Sr. Eugênio, que é um amigo de infância, que crescemos juntos, em que é uma excelente pessoa e também já tenho colaborado em algumas questões com ele, assim como ele comigo. Ele muitas vezes também ajuda, agora neste início de mandato, tem-me ajudado também em Rô, assim como o antigo presidente da Junta, Sr. Sousa, e a presidente da Assembleia Freguesia, que é a Marina Sousa, que também é do Rô. Nós fazemos uma boa equipe e, mas respondendo mais diretamente à sua pergunta...
2: É uma freguesia dinâmica.
3: É uma freguesia dinâmica em que dá o orgulho realmente de ser presidente de uma freguesia como esta.
2: E digamos que não é só em indústria, comércio, serviço e festas que a freguesia de Guilhufe e o Rô é rica. Também em recursos humanos a freguesia se destaca. Há personalidades do mundo da música, da cultura e do desporto que, apesar de hoje estarem a trabalhar fora, são filhos ilustres da terra. Nuno Ferreira tem 18 anos, mas desde muito cedo tem manifestado talento na patinagem artística. Em 2011 foi campeão europeu de solo dance em França. A conquista do título valeu-lhe a atribuição de uma medalha de mérito por parte da Câmara Municipal de Penafiel. Um reconhecimento que o encheu de orgulho. O jovem, que atualmente está em Lisboa a estudar Engenharia Aeroespacial, recordou-nos como foi esse momento alto da sua carreira e não esconde o desejo de um dia vir a alcançar um lugar no pódio do Campeonato do Mundo de Solo Dance.
1: Nós, quando patinamos, quando somos mais novos, nós experimentamos um bocadinho de tudo. E vamos melhorando pouco a pouco em cada disciplina. Solo Dance foi, de facto, a disciplina na qual eu me tornei melhor e que vi que dava mais entusiasmo ao público que me via. Portanto, dava-me cada vez mais gosto patinar em Solo Dance. Então, foi assim que comecei a ganhar cada vez mais entusiasmo para... Comecei a ir a competições europeias em 2011. Foi o ano em que fui campeão europeu, em França. Pronto, por acaso, ficou muito bem. O primeiro ano que participei numa competição europeia sozinho, logo atingi o primeiro lugar, foi mesmo espetacular. Foi incrível, nem sei descrever a emoção por ter conquistado o primeiro lugar na Taça da Europa. Ser homenageado assim pela Câmara de Penafiel foi mesmo muito gratificante. Foi mesmo espetacular, adorei. O clube onde estou já há muitos anos é a ADP, Associação Desportiva de Penafiel. É como uma casa para mim. Vim para Lisboa agora, não é? E o clube é em Penafiel. Mas penso que poderei continuar. Já falei com o meu treinador há pouco tempo. E é uma questão de conciliar. Treinar quando for lá aos fins de semana e treinar cá para Lisboa, noutro pavilhão, enquanto não posso treinar lá em cima. Gostava de conquistar um lugar no pódio do Campeonato do Mundo e, obviamente, continuar a conquistar lugares no pódio no Campeonato da Europa.
2: E no desporto não é só Nuno Ferreira que dá cartas, também Joaquim e Fernando Santos são dois irmãos craques do automobilismo. Ambos conquistaram diversos títulos nacionais, Hoje já não correm, mas Fernando Santos continua a dar aso à paixão pelo automobilismo de uma outra forma. Fabrica carros de todo o terreno que têm vencido diversas provas, o que Fernando confessa dar-lhe quase tanto prazer como se fosse ele a correr e a vencer essa mesma prova. O ex-piloto de motocross, rallycross e todo o terreno contou-nos como surgiu esta ligação ao fabrico de automóveis.
0: Eu durante muitos anos tinha um patrocinador principal que me pagava as despesas todas daquilo que eu quisesse fazer. Entretanto, a firma abandonou o apoio e eu, como já, a exemplo dos últimos anos, já que preparava os meus carros e tinha o bichinho e a potência, canalizei a minha experiência do terreno e aprofundei essa área. Fiz algumas formações adequadas a este meio e dediquei-me à construção de chassis ao fabrico de carros completo. E neste momento temos aqui carros a ganhar nos campeonatos nacionais na área todo terreno. Já temos um carro na Polónia e estamos a fabricar um carro com um objetivo específico, a ver se conseguimos entrar em Angola e o futuro dirá, mas as perspectivas são bastante boas. Se calhar eu já nasci com o bichinho dos motores e neste momento, para mim, ver os meus carros a ganhar, para mim é tão gratificante como ser eu a ganhar uma prova. Para mim, ou mais, não se faz molete sem ovos. O piloto pode ser muito bom, mas se o carro me ajudar, não há como dar a volta a isso.
2: Não dança, nem corre, mas escreve. Adelaide Reis tem 41 anos, é natural de Guelhuf e está a residir em Luanda há 9 meses. Antes de partir para Angola, escreveu 2 livros, Amar Sem Olhar e Duas Faces da Alma. A primeira obra fala da desigualdade social e a segunda sobre a toxicodependência. Adelaide afirma que escreve desde miúdo e que, com o crescimento, a escrita também foi amadurecendo e hoje é uma enorme paixão. Adelaide Reis falou com a equipa do A Nossa Terra via Skype.
21: Comecei a escrever já há alguns anos, não com a intenção de escrever um romance ou uma história com princípio, meio e fim. Eu comecei a escrever por brincadeira e, como gostava de escrever, fui desafiada por amigos a escrever um livro, o que eu aceitei por brincadeira. E na brincadeira nasceu um grande entusiasmo e uma grande paixão. E realmente essa paixão nunca mais parou e continuo a escrever até hoje. Tive o apoio da Câmara Municipal de Penafiel, junto de Freguesia de Guelhuf. Eu fiz a apresentação em Penafiel, fiz na Freguesia da Capela. Pois a minha ausência para fora do país não permitiu fazer mais. Eu iria fazer nas escolas, mas o percurso que teria que fazer não encaixava. Mas a minha intenção é, no momento de férias, tenho uma grande vontade de levar este livro às escolas, porque o ritmo é tão acelerado que às vezes não dá o tempo que eu desejaria para escrever. Apesar, não posso dizer que é 100%, mas escrevo já muito pouco, mas a minha intenção é realmente retomar. Tenho um trabalho já começado. E acima de tudo quero agora aqui sim, tenho inspiração para outras histórias, outras ideias. Tenho muitas ideias, este país é diferente. Tem uma história de vida diferente, as pessoas vivem de forma diferente e no futuro irei certamente escrever um bocadinho sobre a realidade deste país.
2: Presidente, o senhor disse-nos há dias que tem um barco muito grande para gerir, até porque, para além do cargo de Presidente de Junta, assumiu também há cerca de 1 ano o cargo de Presidente da Associação para o Desenvolvimento de Guelhuf. Quais são os projetos que tem em mente para realizar a curto prazo na freguesia de Guelhuf e Urro e também, digamos, na Associação?
3: E quando assumi a presidência da Associação, foi só com um único objetivo. Aliás, eu tenho dito já várias vezes, é construir o centro de dia e ATL agora da freguesia de Guelhuf e Urro, porque é um projeto para a freguesia inteira. Quando pensei nesta construção, depois deparei-me com, quando diz que é um barco grande, é realmente, porque eu já tenho outros serviços a funcionar na associação, como o ATL, onde tenho cerca de 50 crianças, que tenho parceria com a Segurança Social, que tem funcionários, e tudo isso que me compreende dá muita despesa. Não é?
2: Trazem cargos, naturalmente.
3: Trazem cargos, e quando nós temos uma obra para construir e que os dinheiros são sempre poucos, não é? Depois à gestão do pessoal. Felizmente eu tenho uma boa equipa que me ajuda muito, porque só com essa equipa que eu tenho é que vou conseguir, com certeza, levar isto tudo a bom porto.
2: Portanto, um dos objetivos futuros é a construção de um centro-dia. E mais objetivos, Presidente?
3: É o centro-dia que mesmo hoje, por cerca do meio-dia, vamos fazer o lançamento do projeto em 3D, que só falta alguns pareceres da Segurança Social, da Unidade de Saúde e depois da Câmara Municipal para arrancarmos uma obra já no início do ano, ou até meados do próximo ano. Tenho outro projeto que eu tenho em mãos, que aliás já foi no dia 23 de novembro também lançado o concurso e a apresentação de um projeto em 3D, que é a Casa Mortuária do Rô. Isto é uma pretensão antiga daquela comunidade, em que a freguesia, neste caso, aquela comunidade do Rô, necessita realmente de uma casa mortuária que dê dignidade aos nossos mortos, porque, como sabe, a construção em altura e muitas vezes as faltas de condições de habitação não permitem que o acolhimento de pessoas que vão fazer as respectivas visitas, e assim os corpos sempre estarão num sítio onde lhes há muito mais dignidade e numa zona que vai ficar muito bem, que é próximo da igreja e próximo do cemitério, que é ali na zona de Silvares.
2: Muito bem. Considera que estes projetos, que têm por objetivo concretizar a curto e longo prazo, são também os anseios da população que reside e trabalha em Guilhufo e Rô?
3: Sim, sem dúvida. Constantemente sou... As pessoas perguntam-me quando é que arranca, vai fazer a casa mortuária em Rô. Claro está que nós em Guilhufo temos uma casa mortuária. Há muita gente que diz que temos uma casa mortuária, chegaria, mas eu pergunto assim: e se nós tivéssemos a casa mortuária em Rô, alguém de Guilhufo ia para o Rô para depois voltar para Guilhufo? São comunidades diferentes e como tal, é a nossa intenção construir mesmo já no próximo ano de 2015.
2: Na nossa reportagem por Guilhufo e o Rô, perguntamos também à população o que é que considera que ainda faz falta na freguesia. As respostas divergem de pessoa para pessoa, mas as sugestões da população passam, sobretudo, pela construção de um centro de dia num local mais central, uma casa mortuária em Rô, passeios na Estrada Nacional número 15 e transportes públicos a passar na zona industrial.
4: A única coisa que está-nos a fazer agora mais falta é a casa mortuária.
5: A casa mortuária seria uma coisa útil. E concluir o fundamento, que realmente já está feito há bastantes anos, mas ainda não está ligado.
22: Gostava de termos um centro de dia na nossa freguesia, que acho que...
23: Em termos empresariais, necessitaria de ter mais espaço para poder instalar novas empresas. Gostava que pudessem fazer aqui um centro de dia e até um bar.
24: Neste momento acho que é o centro de dia, que faz falta. Depois, futuramente, centro de dia e mesmo de noite, que isso... um lar mesmo.
25: Na minha perspectiva, o que acho que faz falta aqui na zona industrial é a divulgação, quais são as empresas que existem na zona industrial.
26: Uma coisa que acho bastante importante é a parte dos transportes públicos. Não há transportes que venham ao interior da zona industrial, que durante a noite é uma zona um bocadinho abandonada. Portanto, o transporte público, o facto de vir cá dentro na zona, seria uma mais-valia. As pessoas iam sentir-se mais confortáveis para poder vir trabalhar. Tipo uma pastelaria, um banquete, onde as pessoas pudessem ir e de forma simples e rápida fazer um pequeno break.
11: O que eu acho mais falta é os passeios. Eu dizia ali na cidade do hospital, na Estrada Nova, de cima para baixo, quem for naquele passeio, chega para a Cidade 15, chega a um certo ponto, ainda da outra estrada, termina o passeio por completo, não pode passar, é um buraco fundo. E, portanto, as pessoas têm de atravessar a estrada para o outro lado, são duas vias, e estão sujeitas a ser atropelados. E há outros casos que não estão assim de 15, que ainda apanha muito em Guilhufo, que ali no topadinho, por ele, chega a ter só apanho 10 centímetros de passeio, o que não chega.
12: Existe realmente uma área desportiva, mas que eu acho que pode ser muito melhorada.
15: Gostava de ver melhoradas a acessibilidade à zona industrial, à zona comercial e à zona do hospital. Portanto, poderíamos melhorar ali o fluir do trânsito. gostava de ver melhorada a interligação entre as duas freguesias. Gostava de ver realizada a obra do centro de dia. Gostava de ver lá uma creche. E gostava de que o Paulo Lhuf e o Rua fossem muito felizes. Em termos de futebol, eu gostava que agora a realidade do Lhuf e o Rua tivesse um só clube, em que juntássemos as forças e fizéssemos um clube forte. Gostava de ver isso realizado.
6: Eu acho que a ligação do IC35 dentro dos rios aqui à autoestrada, à A4, era fundamental para uma melhoria do trânsito, porque é um bocado confuso em certas horas do dia.
2: Estamos mesmo na reta final desta hora de emissão do A Nossa Terra. Antes de terminar, uma última questão ao Presidente Vitorino Oliveira. Sr. Presidente, a última palavra é sua. Queres deixar aqui alguma mensagem aos seus fregueses, a quem nos ouve, comentar alguns destes anseios que ouvimos a população exprimir em relação ao futuro da freguesia e também hoje, que é dia de almoço de Natal com os idosos da sua freguesia. Quem sabe uma mensagem de Natal para eles e para toda a restante população?
3: Com certeza, mas em primeiro lugar eu desejaria também deixar aqui, para quem não sabe, porque foi na passada sexta-feira, foi abordada a questão da construção da duplicação de vias na Nacional 15. É um investimento que vai ser feito por 3 milhões e 700 mil euros, com passeios, duplicação de vias, rotundas, tudo que estava já programado no projeto que estava cancelado. O Sr. Presidente da Câmara teve um papel muito importante e conseguiu desbloquear que esta obra se inicie já no próximo ano, como aliás já foi referido na passada sexta-feira na Assembleia Municipal. Isso foi uma boa notícia, que eu quero aqui também deixar a todos os guilhofenses, porque a Nacional 15 e a zona em que vai ser, em que essa obra vai ser feita é na nossa freguesia, e como tal o nosso agrado ainda fica maior. O centro de dia, como aliás também temos a pretensão de construir ali abaixo da igreja de Guilhofe, junto à rotunda, é um sítio muito central, fica mais perto, fica

0: honrou connosco, o que nos dá também um gosto muito grande a sua presença, para além do Sr. Padre Crespo, que já nos habituou a estar connosco sempre nos outros eventos que temos realizado. Quero aqui também referir que o Sr. Padre Crespo tem sido uma pessoa incansável, que nos cedeu, disponibilizou-se para que a paróquia de Guilhufa nos cedesse o terreno para a construção do centro de dia gratuitamente. E estou certo que também o Rô, no seu tempo, também com certeza também nos vai ajudar, porque isto aqui não é, o centro de dia não é de Guilhufa nem é de Rô, é da freguesia de Guilhufa e Rô. Estou certo que, aliás, com conversa com outras pessoas, estou certo que vamos levar tudo isto a bom porto, estivemos juntos e unidos e dando as mãos para a nossa freguesia, como eu costumo dizer, vamos levar tudo, levar estes projetos por diante. E quero já aproveitar para desejar a todas as pessoas da nossa freguesia um Santo Natal e um 2015 cheio de surpresas agradáveis.
1: Assim termina mais uma hora de emissão do A Nossa Terra. Resta-me agradecer uma vez mais aos nossos convidados aqui em estúdio a sua presença. Obrigada a todos por nos terem dado a conhecer melhor a dinâmica social e económica de Guilhufa e Rô, desejando-lhes desde já votos de muito sucesso para o vosso trabalho. Fique connosco para a segunda parte do nosso programa, onde iremos até Lousada conhecer o Colégio São José de Bairros, com quase 120 anos de existência. Até já!

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1: Olá, bom dia, sejam de novo bem-vindos ao A Nossa Terra, um programa produzido pela Direnor, pensado especialmente para si. Porque o Natal está à porta e esta época festiva é dedicada às crianças. Esta semana damos-lhe a conhecer um colégio que está perto dos 120 anos de existência e é uma referência no Val do Sousa. Falamos do Colégio São José de Bairros, em Lodares, Lousada.

a freguesia de Guilhufe e Urro e os 120 anos do Colégio de São José de Bairros, em Ludares, Lousada. 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

0: depois de ouvirmos o hino do Colégio de São José de Bairros, cantado pelos seus alunos, vamos conhecer um pouco desta escola. Que valores e aprendizagens são transmitidos? É isso que nos vai contar agora António Brandão.
1: O Colégio São José de Bairros é uma escola católica fundada por iniciativa da Congregação das Irmãs Franciscanas Hospitaleiras da Imaculada Conceição em fevereiro de 1897, educando crianças, segundo os princípios da sua fundadora, a irmã Maria Clara do Menino Jesus. O Colégio prima pela educação integral, desenvolvendo os seus alunos ao nível pessoal, do conhecimento e da afetividade. Na dimensão social, os valores da família e a solidariedade são vincados, assim como valores humanos e cristãos, articulando e harmonizando fé, cultura e vida. Com 117 anos de história e tradição, o Colégio São José de Bairros é pioneiro no que diz respeito à educação e qualidade de ensino. Entre as características que fazem deste colégio uma referência está a dinâmica didática de ensino voltada para os dias atuais. Com a missão, a qualidade e a excelência no ensino, o Colégio São José obteve o primeiro lugar no ranking das escolas públicas e privadas nos exames do quarto ano na região do Val do Sousa em 2013.
0: Já dizia Leonardo da Vinci que aprender é a única coisa de que a mente nunca se cansa, nunca tem medo e nunca se arrepende. Vamos aprender esta lição dedicada ao Colégio de São José de Bairros. Com tudo preparado, estamos prontos para ouvir e iniciamos a aula com as nossas duas convidadas que estão connosco em estúdio. São elas Paula Rocha, diretora pedagógica do Colégio, e Maria Adelaide Moreira, irmã superior do Colégio. Vamos também ainda contar com a presença de Pedro Cabanelas Bessa, antigo aluno do Colégio, que se juntará a esta nossa conversa via telefone. Para já, às nossas duas convidadas em estúdio, muito bom dia, sejam bem-vindas ao A Nossa Terra, obrigada pela vossa presença. Começamos esta conversa pela irmã Maria Adelaide, ela que é irmã superior há 6 anos, uma penafidelense com um coração enorme, que tem como fio condutor da sua vida a dádiva. Bom dia, irmã, mais uma vez.
2: Bom dia.
0: Começo por lhe perguntar quando e como é que começou a sua história com o Colégio de São José de Bairros.
2: Eu conheci o Colégio de São José de Bairros em 2007, quando vim para cá, que não conhecia mesmo anteriormente, mesmo na congregação não conhecia. A minha função aqui em Bairros iniciou em 2007, ano letivo 2007-2008.
0: E esta ligação, como é que se deu? Como é que conheceu o Colégio?
2: Vim como responsável do colégio, como diretora pedagógica e diretora administrativa, quer dizer, superior da comunidade, e a responsabilidade pedagógica do colégio.
0: E como é que era o colégio quando chegou?
2: O colégio era o que hoje é, a nível de estrutura de espaço. Era igual.
0: De infraestrutura, de instalações físicas, era igual.
2: Sim, era igual. Tinha alunos desde a pré, como hoje tem, hoje já tem o segundo ciclo, já tem o quinto ano, mas na altura tinha só da pré e o primeiro ciclo.
0: Fez algumas mudanças enquanto superior?
2: Mudanças propriamente ditas, penso que não, dei continuidade àquilo que as outras irmãs tinham já iniciado. E há sempre inovações, não é? E tentamos progredir e melhorar, mas assim, de grande nome, penso que não. Foi tentar dar continuidade, embora sempre com a preocupação de melhorar e continuar.
0: Muito bem. É um colégio com uma vertente religiosa. Sim. Quantas irmãs é que estão no colégio?
2: Ora bem, neste momento a comunidade mudou, mas a média é 10, 11 irmãs.
0: Anteriormente o ensino estava assegurado pelas irmãs.
2: Sim.
0: A evolução dos tempos fez com que isto se alterasse.
2: Sim.
0: O ensino, podemos dizer que o ensino ainda mantém a sua essência?
2: Eu acho que sim, aliás, tem sido sempre uma preocupação de todas as responsáveis e neste momento também com a doutora Paula Rocha, mas o essencial mantém-se. depois há inovações ou há alterações, mas isso são secundárias, penso eu, suponho. O essencial mantém-se.
0: A irmã é superiora do Colégio São José. Como é que vê a missão educativa nos tempos que correm?
2: Um pormenor. Eu, neste momento, já não sou oficialmente superiora da comunidade, mas ainda estou muito ligada ao colégio, com a Paula Rocha. Como é que vejo o ensino, é?
0: Sim.
2: O ensino vejo como uma prioridade de todos os educadores, quer pais, quer professores, quer toda a sociedade mesmo, porque é desta formação que se dá, ou que se tenta transmitir às crianças e aos jovens, que se forma um novo mundo, que se forma uma nova sociedade, que se pode progredir e melhorar.
0: Na opinião da irmã, o que é que leva os pais a escolherem uma escola religiosa em detrimento de uma escola laica?
2: Eu penso que muitas vezes é por uma questão de valores também. Não quer dizer que a escola pública não tenha os seus valores também. Não tenho nada contra a escola pública. Tenho ter muito boas relações, sempre tive muito boas relações com a escola pública. Mas os pais, muitos pais, é pelos valores que se tendam a incutir nas crianças. Há outras motivações, sei lá, segurança, que também, como digo, não tenho nada contra a escola pública, ou então por motivos pessoais ou familiares que preferem a escola particular ou com índole religiosa, digamos, que preferem e escolhem, optam, têm essa liberdade e podem fazê-lo.
0: Muito bem. Nota que as crianças atualmente são diferentes das de outrora. É mais difícil educar nos tempos que correm?
2: Penso que sim, e os pais acho que serão os primeiros a sentir isso, não é? Pelo menos por aquilo que eu vou ouvindo e ouvi desde que contacto com pais e com professores, que é muito difícil hoje educar. Muita coisa mudou, muita coisa evoluiu e as crianças somos diferentes. Isto muda de dia para dia, de hora em hora.
0: Muda.
2: E por isso tudo muda, tudo também. A educação é difícil.
0: O colégio está desde setembro com uma nova direção. Como é que tem sido trabalhar com esta direção?
2: Pessoalmente tem corrido muito bem. Temos tido uma ligação muito, muito próxima. Até digo muito fraterna, e temos ido passando as coisas, já estão passadas, mas tem sido fácil e, como digo, muito serena e amigável.
0: A irmã dizia-nos A irmã dizia-nos no início desta conversa que está no colégio desde 2007. Que significado é que tem para si esta escola?
2: Tem um significado de trabalho, de doação, de gosto. E é uma etapa da minha vida, como outras etapas tive já e poderei vir a ter novas etapas, não é? É sempre uma etapa nova, é sempre um momento diferente. É uma situação diferente, há valores a transmitir ou há esforços a fazer, adaptações a fazer, e isso é sempre uma novidade, é sempre necessário esforço e vontade e gosto.
0: E adaptação, não é?
2: Sim.
0: O Colégio de São José de Bairros é um colégio que formou várias crianças, pessoas hoje adultas, que ainda preservam os valores incutidos pelas irmãs que durante vários anos foram responsáveis pelo Colégio São José de Bairros. A nossa terra foi ouvir alguns desses exemplos que hoje decidiram dar aos seus filhos a mesma formação e transmitir os mesmos valores fundamentais. Liliana Ribeiro é um desses exemplos. A terceira geração da família está agora a frequentar a escola, que outrora foi da avó e da mãe. Liliana decidiu que o filho deveria ter acesso a um ensino com mais rigor. Recorda os tempos em que aquela escola também foi sua. Nostalgia e boas recordações dos bancos da escola foi aquilo que partilhou com a equipa do A Nossa Terra.
3: porque já lá andou a minha mãe, andei lá eu. Ou seja, no fundo foi uma geração que andou lá e optei por colocar porque é o colégio que eu acentuei. Ou seja, falam muito bem realmente do colégio e gostei bastante de lá andar. Nas amizades, a irmã Conceição, a irmã Prazeres, a irmã Alda. Do facto de irmos para a igreja rezar, as brincadeiras durante o recreio, as festas no final do ano. Na sala de aulas já era para trabalhar e na hora do recreio é que realmente, ou seja, sabiam separar a educação. No fundo, também uma família, uma religião, que realmente continuo, além do que estava, continuo melhor.
0: Também Antónia Ribeiro escolheu para a sua filha a escola que foi sua, uma escola vocacional.

0: relacionada na transmissão de valores com pessoas exemplares que prestam atenção no que as rodeia. Pessoas especiais que têm a missão de formar crianças para o futuro. A matéria-prima com que diariamente trabalham, os alunos, é única. Trabalham para que o resultado final seja o mais próximo possível da perfeição e sempre com a proximidade que marca o colégio.
1: É uma opção, não foi muito pensada sequer, porque é um colégio que faz parte da história familiar. Eu já frequentei o colégio, houve outros familiares que já frequentaram o colégio há muitos, muitos anos. Praticamente sempre tivemos familiares a frequentar o colégio, porque vai passando de geração em geração. E a opção de manter a Catarina no colégio é um colégio que eu acho que faz a diferença pela sua vertente religiosa, porque transmite determinados princípios e determinados valores que outras escolas não transmitem, não têm por base. Geograficamente é uma escola próxima de casa, que facilita na rotina do dia-a-dia. É um exemplo para mim, eu frequentei, é um exemplo para mim, é um exemplo a seguir para o futuro. De recordações maravilhosas. Foram um tempo muito, muito felizes. Eu frequentei o colégio desde os 5 anos, era obrigatório, na altura chamávamos infantil, e lá aprendi as primeiras letras, os primeiros números, tínhamos aulas de labores, os bordados, aulas de canto, porque havia todas as semanas, havia uma missa semanal e eram os meninos e as meninas do colégio que cantavam nessa missa. E depois, a nível do ensino, exigentes, nível da organização, fantástico. Eu recordo-me quando fui para o 5º ano, os professores diziam aos meus pais que eu conseguiam distinguir-me na sala dos outros meninos pela minha organização, pelo método, pela forma como tinha os cadernos organizados, pela letra e pelas notas. Eu levava bases boas e suficientes que me deram depois aso a continuar os estudos de uma forma tranquila. Inicialmente estávamos com algumas dúvidas por ter precisamente uma mudança e como o colégio tem tantos anos, uma tradição tão forte, como já conhecíamos muito bem o colégio nos moldes em que ele sempre esteve, de momento acho que foi uma boa aposta. O colégio continua, na minha perspectiva, muito organizado, muito limpo. A minha filha continua a gostar da mesma forma, ou até mais. Parece-me que tem mais valências, mais atividades. De uma forma global, não senti diferenças para pior, pelo contrário. Diferenças para melhor. É um investimento no futuro dos nossos filhos.
0: Desde setembro que abraçou este projeto com a determinação que lhe é característica. Adora a sua profissão, formar alunos e cidadãos com valores. Uma professora cujo desemprego não a fez parar. Apostou num projeto arriscado, sempre com vontade de fazer mais e melhor. Falamos de Paula Rocha, licenciada em Filosofia e Ensino Especial. Ela que é diretora pedagógica desde setembro do Colégio de São José de Bairros. Um colégio que tão bem conhece e muito lhe diz. Doutora Paula, muito bom dia. Seja bem-vinda à nossa terra.
2: Bom dia.
0: Antes de ser diretora, já havia uma ligação muito grande ao colégio, porque enquanto mãe escolheu esta escola para os seus filhos, não foi assim?
2: Exatamente. Enquanto mãe procurei uma escola que satisfizesse as minhas necessidades e as minhas pretensões para o futuro dos meus filhos. E foi aí que encontrei o Colégio São José de Bairros, já há alguns anos, porque tenho dois filhos, o mais velho já anda no 10º ano e realmente ingressou no colégio com 4 anos. Já há algum tempo. Nunca me desiludiu o colégio, houve sempre um clima de abertura, a educação que eu pretendia para o meu filho era complementada com o projeto educativo do colégio, fiquei muito satisfeita, recomendei a sobrinhos e quando tive o segundo filho, procurei o colégio outra vez. E realmente matriculei o meu filho mais novo também no colégio e mais uma vez fiquei satisfeita com o projeto que me ofereciam.
0: Uma satisfação que arriscaria a dizer que também pesou provavelmente na sua decisão de avançar com a direção do colégio, mas isto sou eu a supor, por isso a questão que lhe faço é quais é que foram as razões que a levaram a avançar neste projeto que pode ser ou não considerado de arriscado.
2: É arriscado, mas também sem risco não conseguimos chegar a lado nenhum. No último ano o colégio passou algumas dificuldades, fui-me apercebendo enquanto mãe, embora me focasse apenas na parte pedagógica do meu filho, foi-me apercebendo que existiam algumas dificuldades que culminaram realmente com a passagem do colégio, porque foi colocado aos pais o problema que o colégio estava a viver, resultado também da conjuntura económica do nosso país, de alguma dificuldade da própria congregação em colocar irmãs no colégio, porque também com a idade, e penso que a irmã Adelaide pode confirmar, era difícil encontrar soluções para a direção do colégio e para outros cargos que eram necessários, e os desafios atualmente eram muitos. E soube, precisamente enquanto encarregada de educação, que de facto o colégio podia fechar, ou então estaria aberto a propostas externas para assumirem o colégio. E como disse no início, e bem, eu sou professora há 17 anos, por paixão mesmo, escolhi esta profissão, foi mesmo uma opção seguir a filosofia, e ao fim de 17 anos o Ministério da Educação simplesmente nos dispensou. Foi um concurso muito atípico, em que ficou muita gente fora com um imenso tempo de serviço e com muito valor, projetos que nós vínhamos a desenvolver e que foram interrompidos assim abruptamente, e depois fui colocada longe com a família, etc. Foi bastante difícil gerir essas emoções, sendo certo que eu não iria desistir do ensino. Ao saber, pesou seriamente, porque a história do colégio, a qualidade que nos oferece, era uma pena perdermos, porque como projeto educativo penso que é único aqui na região. E então apresentei uma proposta à congregação, um projeto para o colégio que mantivesse a matriz religiosa, como aliás fiz questão de salientar quando apresentei o projeto, porque me interessa imenso, porque são valores humanísticos muito importantes que passamos aos meninos, e quem os tem lá e os acompanha em casa devidamente sabe que é uma mais-valia, que a educação dos nossos filhos pode marcar a diferença por aí. E então acabei por ser realmente selecionada a ficar com o colégio, e desde aí foi sempre a trabalhar para conseguirmos manter o edifício humano e o próprio edifício em pé. Tem sido muito trabalhoso, não vou negar, a transição.
0: Mas um desafio, provavelmente, também
2: muito aliciante. Como disse, também sem trabalho, acho que também o interesse não é tão grande.
0: Muito bem. E, diz que manteve a matriz religiosa. Que mudanças assim mais significativas implementou no colégio, se é que implementou?
2: Sim, implementamos mudanças. Em termos do projeto educativo, a matriz religiosa cumpre-se numa série de atividades e na própria forma de estar das pessoas que trabalham no colégio. E fazemos realmente um calendário de atividades que contempla as festividades religiosas, e então fazemos aí um ponto de encontro. Em termos de ensino, o ensino pauta-se pela exigência, como sempre foi a panagem do colégio, e não difere de outros colégios que se pautam também pela exigência. Acrescentamos é mais uma formação cívica vocacionada para valores cristãos. Relativamente às mudanças, traçamos um plano de atividades que não existia no colégio, e que foram de encontro às necessidades dos pais, para que o horário, porque nós estamos abertos desde as 7h30 até às 7 da tarde, nós quisemos que o horário fosse aproveitado da melhor forma para os alunos e assim os pais estarem tranquilos, e oferecemos uma série de atividades diversificadas: karaté, balé, música. Temos parceria com o Conservatório Val Sousa, temos Instituto de Inglês, que não existia. Procuramos complementar com atividades que realmente estavam a fazer alguma falta ao projeto educativo do colégio. E manter um diálogo aberto, tentando, com os pais, tentando sempre responder às suas necessidades, mas manter a identidade do colégio. E tem sido esse o nosso trabalho, ter muito rigor no ensino e tentar manter o ambiente familiar e acolhedor que caracteriza o colégio.
0: Muito bem, ou seja, houve aqui um remexer no projeto pedagógico, se é que, sim, assim lhe podemos chamar. enquanto professora, qual é que foi a sua participação na elaboração deste projeto pedagógico?
2: Como professora, eu julgo que é uma mais-valia que a direção pedagógica e administrativa estejam na mesma pessoa, porque eu posso decidir em simultâneo o que é melhor pedagogicamente para o colégio, sem ter que recorrer a outro diretor pedagógico, porque como sou professora posso acumular as duas funções, e é o que faço. E é muito mais fácil porque a minha experiência também se pôs ao serviço. Sempre lidei muito bem com os alunos, sempre liderei projetos e tentei trazer essa experiência para o meu próprio projeto. E rodeei-me de melhores profissionais possíveis porque também os conhecia. Claro. E convidei para trabalharem comigo porque nós fizemos logo, e essa foi uma grande diferença, o alargamento ao segundo ciclo, que não existia. O colégio só tinha até ao quarto ano de escolaridade, ou seja, ao primeiro ciclo. Nós alargámos já ao segundo ciclo, já temos o quinto ano a funcionar. Foi realmente uma meta que eu tracei e que conseguimos implementar. E de facto, trabalhar as áreas essenciais sem nos perdermos muito com acessórios. É muito importante que os alunos tenham as áreas essenciais bem trabalhadas para terem um ensino de qualidade. Nós temos aí apoio reforçado às disciplinas nucleares, como sejam a matemática, o português, mas as outras disciplinas também. Nós temos apoio ao estudo em todos os anos. E garantimos isso diariamente aos nossos alunos, introduzindo algumas mudanças. Eu pessoalmente faço filosofia com crianças e jovens, com os alunos, que penso

0: oportunidades várias também para criar neles o empreendedorismo desde pequeninos. E julgo que é uma visão de professora associada à gestora que poderá resultar
1: fazer este resultado final, não é? E é um bocado isso, ou seja, muito se tem escrito e falado sobre a situação da educação no nosso país. O colégio é uma referência no Vale do Sousa, é um bom exemplo de educação. Na sua perspectiva, a que é que se deve este sucesso e este mérito desta instituição?
0: Deve-se ao rigor do ensino. Eu, desde que, como mãe, procurei o colégio, senti claramente, ao contrário da imagem que o ensino privado passa, que não havia nenhum facilitismo, pelo contrário. Eu, comparativamente a outros familiares, sentia que os meus filhos tinham um grau de exigência mais elevado, desde a adoção dos manuais, aos próprios trabalhos de casa, ao que lhes era exigido, para além da própria postura dentro da própria escola. E julgo que, se nós mantivermos elevados padrões de exigência no ensino e aliarmos a isso uma parte humana capaz de responder também à individualidade de cada aluno e à especificidade de cada família, que podemos ser bem sucedidos na educação. E havendo entrega, rigor, eu julgo que a educação não passava por sacrifícios. Obviamente que nós tentamos resolver todas as situações, também é um colégio mais pequenino, não ficarem sem aulas, e às escalas maiores é mais difícil. Se puder fazer uma comparação, enquanto professora havia-me limitada a uma série de coisas, porque é centralizado.
1: Exatamente.
0: E é muito difícil, desde logo as colocações, o número de alunos por turma, as próprias turmas que tínhamos impediam-nos um bocadinho às vezes de manter a qualidade. Assim é possível nós mantermos elevados padrões de qualidade. De outra forma, os pais também não apostam em nós.
1: Naturalmente. Quais é que foram ou são as suas prioridades para o ano letivo 2014-2015?
0: A minha prioridade é manter a exigência de ensino, como disse, e foi o alargamento ao segundo ciclo. Pretendemos ir alargando consecutivamente os ciclos de ensino. Estamos a pensar também, uma vez que só temos pré-escolar, só podemos receber os meninos a partir dos 3 anos, estamos a pensar começar mais cedo. Para este ano é consolidar o projeto, é manter o Colégio São José de Bairros de pé e com a mesma, sendo a mesma referência que tem sido até hoje. E isso é uma tarefa difícil, dado os 2 anos complicados que tivemos para trás, perdemos alguns alunos, compensámos com matrículas, largamente as saídas, mas mesmo assim é um trabalho que está a começar, é um projeto que nós queremos caminhar com muita segurança.
1: É um trabalho de escassos meses, estamos a falar de 4 meses, mas de alguma forma, nesta altura, é possível já responder-me à questão de sente-se realizada com o que tem feito ao serviço do Colégio de São José de Bairros até o momento?
0: Além de me sentir realizada, sinto-me privilegiada, porque trabalhar com crianças é um gosto imenso. Como lhe disse, era uma vocação. E depois a satisfação dos meninos, mesmo nestes poucos meses, os alunos novos que recebemos, e praticamente é metade-metade de alunos novos para os alunos que já existiam, estão integrados e felizes. Temos meninos que às vezes nem querem ir embora ao final do dia. E ver essa alegria, esse empenho do próprio pessoal auxiliar, das professoras, das educadoras, é uma satisfação muito grande. E posso concretizar projetos porque sei que tenho o futuro para a frente, que não vai ser interrompido por uma colocação. Portanto, entrego-me realmente e tem sido muito bom.
1: Vamos uma vez mais para fora de estúdio. O Colégio São José de Bairros é uma referência no concelho de Lousada, na região do Vale de Sousa, e um exemplo de vontade, perseverança e rigor. Este é o Orgulho Cartão de Apresentação, feito pela voz do Presidente Pedro Machado, que aproveitou para deixar uma mensagem de agradecimento pelos resultados e pelos anos em prol da educação e do concelho de Lousada.
2: Esta Câmara Municipal, ao longo dos anos, tem apostado muito numa educação pública de qualidade, mas temos que reconhecer também a qualidade do ensino privado que temos no concelho. Nós aqui em Lousada temos 2 instituições que são referências. É uma instituição que, como disse, é uma referência pela sua história. Tem sido, de facto, uma marca na educação, com resultados à vista de todos e, portanto, enquanto autarca, eu tenho que me sentir muito satisfeito por ter aqui nesse concelho essa instituição e, por isso, fico muito satisfeito por saber que, numa mudança de ciclo que a instituição está a atravessar, as perspectivas são muito positivas, muito otimistas e, portanto, só tenho que me congratular com isso e mostrar toda a disponibilidade para colaborar com a instituição, conforme, aliás, temos vindo a fazer ao longo dos anos, porque sentimos que ela é muito importante na prestação de um serviço público a esta comunidade.
1: Pedro Bessa foi um dos alunos que frequentou o Colégio São José de Bairros e encontra-se hoje a estudar no Porto. Com 15 anos, dá cartas no mundo da música e foi campeão nacional de oratória em 2012 e bicampeão regional em 2013. Pedro Bessa junta-se a nós nesta conversa via telefone. Muito bom dia, Pedro. Obrigada por esta participação na nossa terra. Começo por perguntar-te, frequentaste o colégio desde muito cedo. Que recordações é que guardas desse tempo?
3: A recordação que eu levo é de um colégio muito unido, com bons professores, boas educadoras, muito com os meus professores e fiz lá muitas amizades, que ainda hoje perduram.
1: Muitas amizades. E de que forma é que sentes que o colégio influenciou a tua formação posterior?
3: Penso que foi uma boa influência para mim, uma vez que ter bons resultados, houve uma preparação boa lá por causa dos professores, como eu referi, foram excelentes portanto, quando saí do colégio, não encontrei nenhuma dificuldade normal.
1: Sentes que foi devido à exigência que o colégio tem para com os alunos, que desde muito cedo vocês aprenderam o caminho que tinham que percorrer?
3: Sinto que a exigência que lá fomos submetidos ajuda-nos agora a lidar com a pressão em que estamos colocados no nosso dia-a-dia. E ainda alguns dos conhecimentos que aprendi lá são úteis.
1: Portanto, sentes que tiveste as bases essenciais para aquele que está a ser atualmente o teu percurso escolar?
3: Sim, sim.
1: Só mesmo para terminar, Pedro, que significado é que tem para ti o Colégio de São José de Bairros?
3: Tem sido uma fonte que me tem, ainda hoje sinto que me ajuda a resolver alguns problemas diariamente.
1: Muito obrigada, Pedro, por te juntares a esta conversa sobre a escola que te deu as bases para o teu futuro. Esperamos que seja risonho. Tudo bom para ti e continuação de muito sucesso.
3: Ok, obrigado.
1: O Colégio São José de Bairros possui um projeto educativo que este ano se baseia na Alma Mater, inspirado na proposta educativa da Congregação das Irmãs Franciscanas Hospitaleiras da Imaculada Conceição. Yolanda Bessa é coordenadora da infância e a nossa equipa quis perceber onde este projeto educativo pretende chegar e de que forma. Uma conversa que ficou marcada pelos sorrisos das pessoas pequeninas durante a nossa visita.
4: Basicamente, trabalhar o ser da criança, o quem sou, como cresço, como me relaciono, que é basicamente um dos objetivos gerais da educação pré-escolar. Já sendo mais específico através deste tema, trabalhando mais especificamente, sem ser posteriormente dos livros, do trabalho diário, vamos trabalhar também o eu na escola, a família, o viver em sociedade, aprender basicamente as regras de convivência, que isso já é um habitual, mas marcar pela diferença para que as crianças consigam mesmo perceber, realizar essas atividades diferentes. É uma experiência muito gratificante, é diferente, somos mais próximos com as crianças, porque no fundo eles acabam por ver-nos como um exemplo deles. Os

0: dedicada, mais solidária. Primeira casa, porque no fundo passamos mais tempo cá, dedicamos mais tempo, exigir de nós muito mais a nível de trabalho do que pessoal. O facto de estarmos diariamente, muitas horas seguidas com as crianças, saber mais como é que as crianças são, o desenvolvimento deles, o que é que eles precisam, o que é que não precisam, ajudamos os pais na parte familiar para umas novas regras, tudo o que seja para o bem das nossas crianças e do nosso colégio é tudo sempre bem-vindo. Estamos realmente em fase de mudança, que é uma mais-valia. Eu gostaria que crescesse ainda muito mais a todos os níveis, a nível das crianças, que tipo, conseguíssemos ainda fazer um trabalho ainda melhor de excelência, que conseguisse abranger as idades das crianças a todos os níveis, desde de bebê, desde o berçário, creche, até o terceiro.
1: Pais educam, escolas ensinam, assim diz o velho provérbio. Pesquisas em todo o mundo mostram que o envolvimento da família na vida escolar dos filhos é vital para o desenvolvimento deles próprios. Proximidade e segurança, bom ambiente escolar e preocupação constante. Esta escola, já referenciada por amigos e familiares, é uma aposta para o futuro. Pelo menos são estas as explicações que os pais dos alunos que frequentam o Colégio São José de Bairros deram à equipa de produção do A Nossa Terra. Dizem eles que este é um investimento no melhor projeto das suas vidas, que são os seus filhos.
2: Tem sido um trabalho espetacular. Eu venho trabalhar e sei que as minhas filhas estão em boas mãos. Comparando com a minha altura, é muito diferente. A minha filha está a entrar para a primeira classe para o ano e já sabe fazer tudo o que eu aprendi na primeira classe. Devia insistir mais um bocadinho nisso, mostrar que a realidade fora do colégio, que é muito diferente, até para eles darem valor ao sacrifício dos pais. Foi muito boa, porque se não houvesse essa mudança, o colégio ia fechar, que era muito mau. Para já está a ser bem sucedida e penso que irá dar muitos frutos.
3: Recebo lá a minha neta, onde fiquei muito contente. Só pelas entradas que tem, pelos espaços, os espaços comuns, os corredores, as salas, a parte da agricultura, que é muito importante para a cultura de miúdos. E eu entrar dentro do colégio, não sei, preciso bater à porta para ver se pode entrar. É chegar à porta, toca-se na porta e empurra-se a porta. Pronto, ensina, está tudo bem, não há nada a esconder. A qualidade de ensino, o ensino bom, é um ensino com muita educação, em que as crianças vêm muito, muito educadas. E para mim é um ensino espetacular. É um ensino com amor e carinho. Desejo que tudo corra o melhor possível. Quero que eles desejem dobro aquilo que eu desejo a eles. Desejo lá maiores felicidades. Aquilo que tenho acompanhado tem pernas para andar. E daquilo que eles precisam de mim, nós cá estamos para os apoiar se for preciso.
4: Por ser um particular que à partida deve ter mais rigor no ensino, educação também. Tenho umas turmas pequeninas para cativar mais os alunos, não é? O transporte também é fundamental e isso foi realmente uma mais-valia. No início, a diretora teve bastante empenho em mostrar, tentar introduzi-lo na turma para que ele não tivesse dificuldade em arranjá-la, estar os amigos. Existe bastante rigor. Diz respeito aos professores, dá-me a sensação que eles têm muita dinâmica, querem incentivá-los com pequenas coisinhas para ver se eles conseguem realmente dar um avanço ainda maior. A questão dos uniformes, para não haver aquela desigualdade entre o rico e o pobre. Também o lanche, são todos tratados da mesma forma. A única coisa, penso, capaz de dar mais interesse, talvez neste momento, seria a natação.
5: É a minha filha nas classes, porque eu acho que os primeiros anos de aprendizagem são essenciais para seguir um futuro de estudo. Tenho uma boa imagem. Se não fosse por isso, não tinha cá a segunda filha, já tive cá a primeira. Vale a pena o investimento. Visto pela primeira filha.
6: É excelente. Para educar os filhos, vale sempre.
7: Resolvi experimentar agora no quinto ano e estou muito satisfeita. E vale a pena o investimento.
1: Doutora Paula Rocha, tinha já uma noção da imagem que o colégio tem enquanto mãe, mas enquanto diretora, tinha noção desta imagem que os outros pais acabaram de referir?
8: Fico muito feliz com os testemunhos que acabamos de ouvir.

0: feedback destas reações, também as sugestões dos pais, como a natação, porque não foi possível introduzir tudo ao mesmo tempo, foram muitas mudanças, e fico realmente muito feliz que estejam satisfeitos e procuro servi-los o melhor possível e que o futuro assim o mostre.
1: Há pouco fazia referência a isso mesmo, dizia que o colégio possui vários projetos, várias atividades. De que forma é que os alunos são estimulados a participar nessas mesmas atividades?
0: Nós apostamos no rigor, mas com alegria no trabalho. Nós mostramos aos meninos que é muito importante que eles aprendam, desde pequeninos, que eles são o elemento fundamental na construção do seu futuro. E por isso é muito importante o conhecimento, o saber, mas também o saber fazer. Então procuramos fomentar neles esse interesse, esse gosto pela aprendizagem. E nesse aspecto os recursos humanos são fundamentais e marcam a diferença. Tentamos sempre acolher o melhor possível os meninos, integrá-los, criar um bom ambiente nas turmas, criar um bom ambiente nos intervalos. Eles todos adoram os funcionários e dessa alegria depois o trabalho flui muito melhor e conseguimos introduzir. Obviamente que há projetos que são ambiciosos, há competições com as quais queremos que eles participem também e mostramos que é importante e eles ficam muito felizes e gostam muito da aprender. Por norma, o ser humano foi feito para aprender. Se nós soubermos estimular da forma correta, a aprendizagem é lúdica e é interessante também.
1: Existem famílias que não têm uma rede de apoio após o horário letivo terminar. De que forma é que neste aspecto o colégio auxilia os pais? O que é que apoio é que é dado às famílias no horário pós-letivo?
0: Nós procuramos sempre responder às solicitações dos pais, como eu disse, em todas as pessoas que eu recebi. O colégio fica aberto até à última criança e quando os pais se atrasam ou por algum motivo precisam de mais algum tempo, nós disponibilizamos a ficar e não cobramos nada pelo prolongamento, o que também pensamos que já é uma ajuda. E baixamos um bocadinho o preço também da alimentação, introduzimos o lanche igual para todos os meninos, como foi dito na peça anterior, e tentamos sempre responder às solicitações dos pais e a alguma dificuldade que possa surgir, nós estamos cá para ajudar também.
1: Já que fala na alimentação, esta é uma questão extremamente importante, que as escolas prestam uma atenção cada vez maior a esse nível. Que cuidados específicos tem o colégio nesta área?
0: Nós temos controle alimentar e todas as nossas ementas, desde os almoços aos lanches, são elaboradas por nutricionistas e qualquer adaptação que tenha que ser feita é sempre com aval das nutricionistas responsáveis pela alimentação, pelas ementas e pela alimentação do colégio. E fazemos o controle alimentar, temos todo o cuidado, as refeições são confeccionadas lá, o que garante a qualidade, porque é diferente de serem encomendadas e andarem a ser transportadas. Julgo que as crianças gostam muito, pelo menos é o feedback que temos, eu próprio almoço e posso garantir que a qualidade é boa, e temos essa preocupação, nem podia ser de outra maneira, e cumprimos toda a legislação em vigor relativamente à alimentação nas escolas.
1: Muito bem. E como todo o trabalho é visto e apreciado, foi junto das pessoas que colaboram com o Colégio São José de Bairros, qual a sua opinião sobre o ambiente que se vive diariamente na instituição? Testemunhos que nos dão a conhecer pessoas dedicadas e zelosas, cumpridoras e exigentes em todos os aspectos. Pessoas com muito valor e de valores. Ficaram registadas as palavras de apreço, admiração e de parabéns para o Colégio São José de Bairros, uma referência na região.
2: Ela é uma escola exigente, mas acessível. Bom ambiente, muita limpeza, cumprem sempre com as suas obrigações. Pedem sempre o melhor para as crianças. Uma boa imagem. Por causa de ter uma educação, ser mais responsáveis, aprender a ter responsabilidade desde cedo, isso reflete-se cá fora, ao longo dos anos.
3: É um cliente que se preocupa muito em ter as contas em dia, preocupa-se em, sobretudo em que o produto tenha qualidade, até porque estamos a falar de pneus, que é o que segura a viatura à estrada. Garante-se que os veículos andam sempre direito. Sim, é um cliente. É cliente a crédito, é um cliente a pronto, pagamento. É um cliente que temos todo o interesse em tê-lo connosco, como parceiro. Por aquilo que me tem dado a parecer, é uma instituição muito credível e em que as pessoas gostam muito de ter lá as crianças.
4: São boas pessoas. Pronto, é pouco, capto pouco tempo com eles, mas já os conheci há bastante tempo. Descarrega. Outro dia tem transferência. Tem tudo em ordem. Já conheço já há muito ano e sempre ouvi dizer que era era bom e que continua a ser.
1: O colégio tem várias parcerias e protocolos com entidades externas, mas afinal, como é trabalhar com esta escola? Que imagem possuem deste colégio que está perto de completar 120 anos de existência? O A Nossa Terra foi ouvir alguns dos parceiros do Colégio de São José de Bairros, que demonstraram admiração pelo patamar de qualidade e exigência que sempre existiu e ainda se mantém. São palavras de orgulho e amizade que ficaram registadas pela equipa de produção do A Nossa Terra.
5: O Colégio de São José de Bairros surgiu pelo facto de serem tão, tão antigos e tão marcante a posição que eles têm neste momento, no nível de académico e pedagógico. A diretora, de facto, extremamente dinâmica, uma pessoa que quer voltar cá ao colégio no ranking e, de facto, a diretora, com todo o mérito, é uma pessoa muito dinâmica e muito preocupada com o bem-estar dos alunos, com o bem-estar das pessoas, do ser humano, da condição humana, não só do aluno, mas dos pais, e isso foi uma coisa que me fascinou nesta parceria, foi a preocupação que a direção mostrou em ajudar não só os seus alunos, mas também a família, portanto, prestar o maior auxílio possível. Acho que com esta guerra que temos agora económica, não é? É preciso, de facto, gostar muito e amar muito aquilo que se está a fazer e agarrar o desafio que a doutora Paula agarrou, não é? Nos tempos que correm. São pessoas muito abertas, disponíveis, que procuram muito e solicitam a ajuda. Lá está a preocupação que eles mostram pela família, pelo bem-estar. Há um intercâmbio, uma interajuda e uma procura se vamos tentar ajudar desta forma, vamos ver, vamos sinalizar, vamos cuidar. E este cuidar que eles têm de todos que ali estão com eles. Portanto, isto é muito importante e há sempre um telefone disponível, há sempre um dia para reunir, se necessário. Portanto, não são pessoas fechadas, demasiado ocupadas, são pessoas que são demasiado ocupadas, mas que arranjam sempre um tempo para falar dos seus e para tentar ajudar os seus, o que eu acho fantástico. Aquilo funciona depois com a sua componente pedagógica tão firme, mas também um lado familiar e tão humano, que é de facto de valorizar, e é espetacular, não é? Ao fim de tantos anos, não é? Conseguem ainda manter este lado da educação, da pedagogia, mas ao mesmo tempo também da condição humana.
6: O Colégio de Bairros, com o seu serviço de excelência, fez com que a cultura e a história da região ficassem muito mais ricos. Orgulho-me muito da nossa parceria. Anteriormente já com a venda escolar e muito proximamente uma papelaria talvez no colégio também.
1: Regressamos à conversa com a diretora do Colégio de São José de Bairros, a doutora Paula Rocha. Doutora, atualmente a escolaridade no colégio vai até ao 5º ano. Podemos esperar mais anos de escolaridade no colégio?
0: Podemos esperar. É a minha ambição que pelo menos nos próximos anos consigamos garantir o 3º ciclo e depois o futuro dirá se será possível avançar para o ensino secundário.
1: Mas num futuro mais próximo será o 3º ciclo?
0: No futuro mais próximo será o 3º ciclo, é a nossa ambição.
1: Muito bem. O colégio possui vários protocolos e atividades, como já aqui referiu há pouco, desde xadrez, karaté, música e outras mais. Que outros projetos tem para o futuro também o colégio a este nível de atividades extracurriculares, digamos assim?
0: Nós queremos estar a par de todas as solicitações que, entretanto, a contemporaneidade nos coloque, ir avançando no sentido de fazer cada vez mais e melhor, também perceber, porque estou ainda há pouco tempo, quais são os interesses, quais são as atividades que os alunos preferem e que são mais úteis para eles, sendo garantido que a música, as línguas, as competências linguísticas serão sempre uma aposta nossa, mas depois vamos tendo realmente os resultados, vamos sempre fazendo uma avaliação daquilo que foi implementado ao longo do ano e introduziremos as melhorias que sejam necessárias e vamos manter aquilo que estiver a dar bons resultados.
1: Muito bem. Um dos projetos, sabemos nós, passa por juntar os antigos alunos. Quero aproveitar nesta reta final do programa A Nossa Terra para deixar uma mensagem a quem nos está a ouvir e possa eventualmente ter sido aluno no Colégio de São José de Bairros.
0: Queria dizer para ficarem atentos ao Facebook do Colégio, ao nosso site, porque nós também aparecemos nas redes sociais agora pela primeira vez e temos tido mensagens de antigos alunos que têm uma ligação emocional ao colégio, que realmente só quem passa por lá percebe. E então, também por essa solicitação de muitos ex-alunos, eu pretendo criar um encontro que será anual, agora esperamos que sim, dos antigos alunos, para que possam ir ao colégio, ver como é que ele está, também nos possam dar o contributo, contar a sua história de vida, que seja um espaço de encontro para todos.
1: Assim terminamos mais um destaque do A Nossa Terra, esta hora dedicada ao Colégio de São José de Bairros em Lousada. Agradeço desde já às nossas convidadas pela vossa presença aqui em estúdio e por tudo aquilo que têm feito em prol da educação. Fica desde já aqui a nossa admiração. Fica também registado o agradecimento a todos os que colaboraram para que este programa chegasse até si, através da Rádio Clube de Penafiel, numa produção da Direnós. Este programa teve a minha apresentação, Marina Sousa, e o apoio técnico de António Brandão. Nós ficamos por aqui, temos encontro marcado no próximo domingo, às 10 da manhã. Até lá, fique bem, tenha uma boa semana.

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1: Olá, bom dia. Sejam bem-vindos ao A Nossa Terra, o programa que há 19 anos chega até si para lhe dar a conhecer o que de melhor existe e se faz na nossa região. Estamos no ar com o mesmo entusiasmo do primeiro dia e hoje vamos dar-lhe a conhecer a freguesia de Estremil, no concelho de Paredes, e o Futebol Clube de Lagares, em Felgueiras. Para já, viajamos até Paredes.
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1: Estremil, uma freguesia do concelho de Paredes, com cerca de 2 km quadrados e cerca de 1.080 habitantes. Já no século XIV se falava de Estremil, quando Sancho Martins disse ter uma honra chamada de Estremir, no julgado de Aguiar de Sousa. Entretanto, esteve várias vezes anexada à freguesia de Gandra. A primeira foi de 1880 a 1889, tendo-se tornado freguesia em 1948 e tendo como primeiro presidente Albino Ferreira da Silva. Em 1960 foi construída a escola primária e em 1971 os fontenários para a distribuição de água. A sede da Junta de Freguesia ganhou forma em 1983 e viu crescer Estremil, uma pequena e acolhedora freguesia cheia de gente com sonhos grandes. Hoje, Estremil é uma freguesia independente. Atravessada pela Estrada Nacional 15, a sua principal atividade económica é a indústria. Devemos fazer jus também à sua paisagem verdejante, uma terra fértil e saudável, onde existem muitas nascentes de água e se ouve o canto do galo e o chilrear dos pássaros. Em Estremil, pode visitar-se a Igreja Matriz de Santa Marinha, a Capela de Santa Margarida, bem como os parques de Santa Margarida, da Paróquia e os Cruzeiros. Pode ainda visitar-se o monumento ao filósofo e político Leonardo Coimbra, criador da primeira Faculdade de Letras. Estremil tem algumas infraestruturas locais, como um infantário público, um ringue em sintético e uma capela mortuária. Apesar de não ser muito grande, esta é uma freguesia muito ativa, com grande incidência na área social. Tem vindo a desenvolver variadíssimas atividades nesse sentido, tais como mostras de artesanato, aulas de zumba, workshops na área da saúde e alimentação. A cinema ao ar livre, eventos variados como promoção de desfolhadas em quintas de lavradores com a participação de toda a população. O movimento associativo passa pelo atletismo com o nome da Associação Desportiva e Cultural de Estremil.
2: E para nos falar de todas estas e muitas outras atividades sociais e não só, temos connosco em estúdio a Presidente Lourdes Meireles, ela que é Presidente da Junta de Freguesia de Estremil, Lívia Marques Neves, antiga auxiliar de educação da Escola Primária de Estremil, e ainda vamos contar com a participação via telefone de Sofia Ferreira, ela que é nutricionista, uma filha da terra que presta serviços na freguesia. Bom dia, minhas senhoras, sejam bem-vindas à nossa terra. Vamos começar esta nossa viagem pela freguesia de Estremil com a presidente de junta, Lourdes Meireles, é natural e residente na freguesia de Estremil. Já tinha estado 2 mandatos como secretária do ex-presidente, o senhor Joaquim Bessa. É mãe, esposa, profissional, portanto, uma mulher muito ocupada, mas que dentro do possível tem conseguido levar a bom porto a freguesia do seu coração. Bom dia, Presidente, seja bem-vinda uma vez mais à nossa terra. Obrigada também por aceitar este nosso convite. Começo por lhe perguntar o que é que a motivou a assumir esta responsabilidade de ser Presidente de Junta de Estremil.
3: Muito bom dia, obrigada pelo convite. De facto, confesso que não foi muito fácil de princípio me convencer para isso. Tinha outros objetivos a princípio também para retomar, mas dada a insistência do mesmo e uma vontade do ex-presidente também na desistência, foi ponderando e realmente a persuasão das pessoas para que eu tomasse o cargo, acabei por aceitar. Confesso que às vezes não é fácil, Mas lá se vai conseguindo, com a ajuda realmente do grupo de trabalho que eu tenho, se vai conseguindo fazer as coisas.
2: Sabemos que também, apesar de ser o primeiro mandato como Presidente de Junta, sabemos que também é filha de um ex-Presidente de Junta.
3: Exatamente.
2: O seu pai foi Presidente de Junta após o 25 de Abril.
3: Exatamente, teve 30 e tal anos à frente da freguesia.
2: E sabemos que também já o pai lhe tinha feito esse convite.
3: Tinha. Achava por bem realmente não estarmos lá os dois. Tínhamos um bocado o mesmo feitio. Era um bocado implicativa e achei por bem realmente. Mas ele fez-me um convite para que eu fizesse parte, fosse fazendo, integrando. E eu fui sempre recusando. Achei por bem que não o fazer. Mas de facto ele tinha-me feito convite já há uns tempos atrás.
2: Podemos dizer que parte do assumir desta responsabilidade e deste cargo agora como presidente também pode ser traduzida numa homenagem ao seu pai?
3: Foi, também considero com isso. E houve muita gente que após a minha eleição também que considerou que fosse um tributo também de certa forma a ele, que certamente seria de bom gosto que me visse à frente também novamente a tomar conta da presidência da freguesia. Acho que sim também.
2: É uma tarefa difícil ser presidente de junta depois da mesma ter estado representada pelo seu pai?
3: Eu considero que sim. Os tempos são diferentes, de facto. São outras dificuldades, são outros horizontes de trabalho. Certamente, formas diferentes de pensar também. Os tempos são bastante diferentes. Acho que são bem mais exigentes. Nos exigem mais. E o facto de eu trabalhar também acaba por me exigir muito mais, ser mais criativa, tenho que reinventar, porque de facto a situação económica não é fácil. E o facto disso também nos leva a pensar em outras situações e como é que nós as podemos de facto concluir e ver determinados projetos que gostaríamos de ver. E pensar que também quem já lá passou, que gostaria de ver realizados e nós também ir ao encontro dessa situação.
2: E qual é o seu maior objetivo para a freguesia de Estremeu?
3: Neste momento era que fosse a Bom Porto, um projeto que está apresentado na Câmara, que Estremeu une gerações e que de facto esse projeto fosse avante. Realmente eu acho que seria o culminar de uma reestruturação na freguesia de Norte a Sul.
2: Fala-nos um bocadinho desse projeto. Nós sabemos que será a vir a ser aprovado. É um projeto quase que podemos dizer inovador, digamos assim. É um projeto que pretende o quê?
3: Ele começou por uma coisa pequena, de facto. Nós temos algo que certamente a freguesia desconhece, que são umas minas subterrâneas já feitas, já não tenho noção por quem, porque já vêm datadas já há bastante tempo. Há um tanque de grandes dimensões subterrâneas que nasce de uma nascente lá do Alto Carreiro. Quando nos foi proposto pela Câmara, pelo seu vereador Cândido Barbosa, para nós apresentarmos um projeto da freguesia que gostássemos de ver ele realmente que fosse concretizado e que a freguesia se revisse nessa situação, ele começou por esse levantamento desse pequeno espaço. Tivemos a feliz coincidência de conhecer o seu arquiteto Joaquim Macena, que disse que gostava de provocar as pessoas, e eu num contacto primeiro com ele também fiz-lhe a mesma questão, disse que iria provocá-lo se ele aceitava o convite de trabalhar connosco na elaboração desse projeto. Ora, nós num dia no gabinete dele no Porto, ao falarmos desse projeto, ele também diz porque não alargá-lo, e a situação daí começou de um pouco, porque nós esse espaço inicialmente que queríamos era fazer um museu da água, criar ali aquela zona que está bastante degradada, a ser toda realmente restaurada, com o levantamento das nascentes, desde os poços de linho, criar ali uma área de lazer. E começou daí, começou a envolver toda a freguesia, começou pela parte dos cruzeiros, começou pela parte do parque de residencial, começou pela parte dos rios da limpeza, começa a descer pela freguesia abaixo, vem ter com um pavilhão a cobertura do mesmo, aquela zona envolvente que é da feira semanal que vamos ter agora a começar também no dia 7, precisamente quando vai a entrevista também acontecer. E um espaço cívico também envolvente, ou seja, nós começamos no norte, na parte norte da freguesia, e o projeto envolve, digamos, a freguesia toda por um completo.
2: Para além desse projeto, que é um objetivo que está a ser trabalhado, digamos, e que a vir a ser concretizado será mais lá para a frente, aquilo que tem vindo a fazer desde que assumiu os destinos da Junta de Freguesia é o quê? O que é que tem feito para Estremeu e pelos cidadãos neste último ano?
3: Foi já um retomar de uma obra que já teria iniciado já comigo também, com outro mandato, que está em fase de conclusão. Uma escola também que aqui a Sra. Lívia também esteve lá muitos anos da vida dela também, onde ela estava a ficar bastante degradada. Tivemos agora uma inauguração no dia 25, foi toda ela restaurada. Temos um espaço amplo, que nós não tínhamos nenhuma sala para podermos receber pessoas para pequenos espetáculos, teatros, dança, tudo mais. Ficamos agora com uma sala polivalente, onde podemos realmente ter ali uma casa aberta para a população, onde possa às vezes querer recriar ali algo, até como o teatro PT de paredes também. Estamos com isso, estamos agora com a feira, no intuito de facto também depois podermos vir a ter mais algum recurso financeiro para podermos pensar na parte mais social. E com as obras não nos falta projetos também. Temos outras obras com necessidade na freguesia que possivelmente no próximo ano já poderão também ter o tipo de arranque com o apoio da Câmara Municipal.
4: Sabemos que tem feito uma aposta também muito naquilo que é a área social, certo?
3: Exatamente. Tanto que temos agora lá realmente uma assistente, temos lá uma menina que nos candidatamos também para essa situação, e ela está a tratar de realmente fazer-nos um levantamento mais exaustivo de que é que serão propriamente as necessidades a nível das pessoas nessa área.
4: A aposta a nível social até ao momento tem sido nessa base do levantamento, ou já partiram para o terreno para ajudas em concreto?
3: Está só com o levantamento. Estamos, digamos, com o apoio da Câmara também, porque os nossos processos, o que nós podemos fazer na nossa freguesia é mesmo o encaminhamento desses mesmos processos, e a Câmara é que lhe terá que dar essa finalização, porque a técnica que lá está realmente não pode fazer a não ser mais do que isso, ou encaminhá-los, não é? Mas o trabalho dela vem dentro disso e outras coisas mais que ela, de facto, nos tem apoiado imenso, a Vanessa, que nos tem ajudado neste momento com todas estas iniciativas que nós estávamos tendo ao longo deste ano de trabalho, desde caminhadas. Ela tem sido realmente incansável, porque precisamos de todo um processo de logística, o que nos facilita ela lá estar, porque todos nós trabalhamos. E ela ainda às vezes estarmos lá com as suas dias até meia-noite, ela já vai-nos adiantando imenso trabalho também nesse sentido.
4: Nós sabemos que, para além desse levantamento mais das necessidades a nível social e da obra mais física, digamos, têm também tentado recuperar algumas tradições, as esfolhadas, não é?
3: Fizemos-lo ano passado. Tivemos um grande grupinho que realmente colaborou nisso, e acharam bastante interessante. Não só quem foi, porque já algumas das pessoas não sabia que era desfolhar, não é? Não sabiam mesmo, achámos curioso, porque alguns jovens que lá iam nunca tinham estado numa desfolhada, e os labradores ficaram-nos gratos também por isso, porque realmente hoje em dia não se vê a disponibilidade das pessoas para isso mesmo, e acabam por eles ficarem quase sozinhos a fazer o trabalho. Este ano já nos disponibilizámos também para o efeito. Começa a haver novas tecnologias para eles realmente nos campos e a desfolhadas mesmo a nível de máquinas, mas disseram que certamente que nos iam talvez pedir para nós nos ajudarmos novamente nessa situação.
4: E conhecidos aqueles que têm sido os objetivos da autarca de Estoril, vamos agora perceber um bocadinho da história da terra. Belmiro Dias é agricultor, tem 87 anos e fala-nos das histórias de Estoril. Antigamente era pouco povoado, os caminhos eram de carros de bois e em terra batida. As pessoas trabalhavam na agricultura e haviam várias casas de eira onde se faziam grandes festas. A maior era na casa da Rosinha. Na festa da Santa Marinha deitavam-se morteiros a avisar o povo da procissão e todos iam à festa. A estrada nacional facilitava a comunicação terrestre, fazia-se o transporte do vinho, sobretudo o espinheiro, em carros de bois. Foram tempos diferentes, talvez difíceis, mas com a evolução tudo se alterou, como nos contou Belmiro Dias.
5: aos 24 anos andava a trabalhar fora numa empresa, numa oficina, e era paga a semana, aos sábados recebias. Naquele tempo trabalhava só sábado também, não é? E era 100 escudos por semana que eu ganhava. Não havia nada. As casas eram uma quarta parte do que são hoje, muito pouquinhas, e as lojas, labradoras, não é? Casas, não havia um prédio novo, não havia nada. O 25 de Abril para cá largou-se um pedaço, fez-se muitas obras, estrada, na estrada, isto, na estrada só havia a Nacional. Os restos eram os caminhos de passar carros de boi, não é? Não havia de uma terra, de um lugar a outro, era o caminho. Flexa e boi está bom. Assim, hoje não há muito de gente aqui desempregada, nós hoje estamos bem.
4: E falar do passado é falar também de algumas tradições. Olívia Monteiro herdou da sua avó o tiar, que a sua irmã não quis. Quem ensinou a Olívia a tecer foi a madrinha da sua mãe. Era Olívia ainda muito jovem. Olívia Monteiro fala-nos da tradição de cultivar o linho desde a sementeira em Estoril. Como todos os agricultores cultivavam a planta, em cada casa havia sempre um tiar. Devido à evolução dos tempos, a tradição foi-se perdendo, mas Olívia mantém o seu tiar como um tesouro. Vamos ouvir Olívia a explicar como é que, por vezes, uma colcha demora mais de um mês a ser feita.
6: Desde pequena, porque a minha irmã nascia, e eu então ia para lá, quando ela ia almoçar, eu ia. E ela, neste entretanto, depois casou, e então fiquei eu a tecer. Não sabia ordir, mas depois a madrinha da minha mãe sabia, e eu pedi-lhe, e ela ensinou-me a ordir, a pôr a teia no tiar, a empeirar, e então a ordideira era. A gente dava com um caminho, e era assim que eu comecei. Gostei. Olha, eu acho que as pessoas não tinham grandes farturas para te comprar outros tecidos, e então semeava-se o linho e preparava-se desde o semear na sementeira até tecer-se o tecido. E então aí o tecido fazia os lençóis, as colchas, e eu, graças a Deus, fiz tudo. Do que era de linho, olha, eu semeava, eu espadelava, eu assedava o linho, eu fiava, eu tecia.
4: E porque estamos a falar um pouco daquele que foi o antepassado da freguesia de Estoril, vamos continuar, mas agora para falar um pouco da educação. Lívia Marques Neves foi auxiliar da escola primária por mais de 3 gerações, está reformada, mas afirma que ainda tem muito para ensinar às crianças. Está reformada contra a sua vontade. Afirma que hoje em dia era diferente tomar conta das crianças, não por elas, porque as crianças são iguais, os pais é que são diferentes. Lívia diz ainda que Deus lhe deu coração para estar com as crianças. Muito bom dia, Dona Lívia. Obrigada por esta presença na nossa terra. Percebe-se facilmente o seu amor pelas crianças.
7: Bom dia, obrigada pelo convite.
4: Obrigada a nós. Trabalhou cerca de 30 anos como auxiliar na escola primária de Estoril. O que fazia no seu dia-a-dia?
7: Fazia tudo e mais alguma coisa. Graças a Deus. Forças para tudo.
4: Trabalho não lhe faltava.
7: Não, mas também nunca ficou por fazer, graças a Deus.
4: E era o quê? Ia-se tudo e mais alguma coisa?
7: Ia do princípio da limpeza, de tudo. Desfrega, de todos os dias varrer, limpar pó, limpar quadros, tudo. Até ajudar as crianças nos seus problemas. Tenho uma rapariga que é filha da Glória, que levou um dia, e assim mais, nesse ano, levou um dia uma composição para casa, a gente dizia artação antigamente, não é? Uma composição para casa que os pais ficaram pasmados, que não era ela, realmente eu esteve na carteira ao lado dela a ajudá-la. Não sei, saía-me espontâneo. Mas outras assim, hoje tem o seu curso e trabalha, a filha da Glória. Já tem o seu curso e trabalha, graças a Deus. Mas como esse, muitos, muitos mesmo, que eu trabalhei 30 anos, 32. Mas 30 trabalhei em Estoril e 2 trabalhei em Gandra. E eu em Gandra trabalhei com à volta de 150 crianças por dia, fazia tudo. Eles ainda hoje vêm ter comigo, que eu já não os conheço, mas eles conhecem-me. E ainda me diz obrigada pela educação que lhe dei, que queria que os dois Estoril vinham-me dizer obrigada pela educação que eu dei a eles, e eu já estava com os filhos deles, e eles pediam para eu os educar como eduquei a eles. Relativamente, educar dentro das horas que estava comigo, não é?
4: Exatamente.
7: Nunca teve queixa de criança nenhuma. Nunca teve queixa de um pai, de uma mãe, de um avô. Nunca.
4: É isso mesmo, ou seja, deu sobretudo educação às crianças. Podemos dizer que eram tempos difíceis.
7: Era, havia fome, havia miséria, que agora não há. Agora dizem que há fome e miséria, havia de ir atrás 25 anos, ou 30, como eu trabalhei. Havia fome, havia miséria. Eu não estou a mentir que a Presidente está a me ouvir. Tínhamos lá umas meninas que chegaram a dar 3 irmãs na escola. Eu falo nestas, mas tem muitas. Eram muitas mais. Que a mãe foi um dia à reunião. Eu trabalhava em Gandra, era da idade da minha filha, da Lourdes, que são da mesma idade, mais ou menos. E ela estava... E houve uma reunião ao sábado. E eu trabalhávamos ao sábado nesse tempo. E eu pedi licença e vim à reunião que tinha lá a minha filha. E a Dona Rita, que foi trabalhei com ela há vários anos, tinha essa classe e pediu para que os pais lhe mandassem menos um bocadinho de broa, que agora chama-se pão omelete, não é? Antigamente era assim, eu falo como se falava naquele tempo.
4: E tem que ser.
7: E era levava todo o seu pãozinho, que é omelete, e ela pediu ao menos para levar um bocadinho de broa, porque é verdade, as crianças saíam ao recreio e faziam assim aos braços, encostavam-se ao jardim ou à escola, a ver os outros comer. Tinha duas, uma é mais velha que a minha Cristina, faço de conta da minha filha, 1 ano. A outra é da idade dela, mais ou menos, a outra é mais nova, 1 ano. Juntar-se as 3. Mas nessa altura acho que atenderam 2. E elas ficavam descalças, os pés inchadinhos, vermelhos, inchados. Uns casaquinhos que a professora, a Dona Rita, lhe trouxe de França, que tinha lá um irmão, ia lá quase todos os anos, trazia-lhe a roupinha, dava-la. E cruzava os braços assim. Pois a mãe nunca mais foi à escola a uma reunião nem falar para a professora. Enfiou a carapuça.
4: Pois.
7: Até nos amou.
4: E portanto, dava todo o conforto que podia a estas crianças.
7: Nunca levei de casa para lá nem de lá para casa.
4: E sabemos que chegou a aquecer o leite numa panela à lareira para dar aos meninos.
7: A panela
4: meninos.
7: Branca, que era de ferro fundido, mas o gás era fazer a panela e o preto voava todos os dias. Não era brincadeira. Todos os dias levava aquela panela assim de preta porque o gás não era próprio. Era o fogão pequeno e as garrafas, estas garrafas verdes.
4: Dona Lívia, nunca separou o rico do pobre.
7: Não.
4: É verdade, certo?
7: Dei o leitinho muitas vezes à caseira, aos filhos da caseira do Rafael, que ela não era de lá, era de Alfena ou coisa parecida, mas veio para lá viver, pois claro. E eles vinham, um era Bruno e outro era Pedro, eram 2 meninos, e depois tinha um mais novo. E eles vinham, e eu conhecia-os, eles vinham a chover, guarda-chuvinha, os dois chegados um ao outro. Eu dizia, Pedro, tomaste pequeno almoço hoje? Não, senhora. Porquê? Porque a minha mãe esteve a ver o filme até às 3 da manhã e disse que não acordasse. Eles até diziam que não acordasse-me. Mas eram meninos até muito limpinhos, muito arranjadinhos, muito fidalguinhos. E eu dava-lhe um pouquinho de leite, porque nem todas as crianças, nós tínhamos regra do leite, não é? Era um pacote para cada criança. Mas lá vinha um que trazia o iogurte ou outra coisa de casa e dizia, senhor Lívia, hoje não tomo. E eu tinha uma escrita, não é? Tinha de apontar isso tudo. E eu apontava como ela tomasse e de manhã, quando ele chegava com a minha tomada, eu metia-o dentro da escola e dava-lhe um pacote de leite. E os meninos perguntavam, senhor Lívia, o Pedro, o Bruno, estão de castigo dentro da escola, quer dizer, para lá também? Ele fugiu como crítico de castigo. Eu digo isto porque eu disse isso a essa menina que esteve lá, mas nunca disse isto a ninguém, porque acho que o trabalho tem segredo.
4: Sim.
7: E portanto, dei sempre, quem dissesse, outros, eu lembro-me do Pedro e do Bruno perfeitamente, e olha, Pedro, porque não tomaste pequeno almoço hoje? Porque a minha mãe não tinha café em casa. Quer dizer, porque ele se tivesse, fazia e tomava antes de vir. Mas se não tivesse, a mãe não queria que acordasse. Ela tinha o marido a trabalhar no Algarve. E, portanto, era sozinha a senhora dela. E esse mais pequenino veio para o jardim. Maria José, que trabalhava no jardim como eu, ficava com ele. A mãe não aparecia buscar às 3 horas. Ela ficava com ele até às 5:30 ou 6 horas, era a hora dela sair. Vinha-me entregar a mim, que eu só saía às 7. E dizia, Dona Lívia, não se importa de ficar com ele? Não, não me estrovava. Eu ficava com ele e eu às 7 vinha embora e trazia o menino comigo, porque ninguém tinha aparecido. Eu passava à porta da Maria José, morava no Albano, E chamava por ela, ríamos, pois claro, eu disse, Maria José, toma conta, tens aí uma malga de sopa, dá-lhe.
4: Portanto,
7: e ela toca a telefonar para a educadora e resolver quase levá-la a casa.
4: Portanto, esteve sempre muito atenta àquilo que eram as necessidades das crianças e, ao que sabemos, também arranjava tempo para lhes ensinar a doutrina, certo?
7: Dava-lhe doutrina, ensinava-os a fazer renda, ensinava-os a fazer malha às meninas, que apanhei piolhos por elas estarem em cima dos meus ombros, mas a dona Rita também apanhou o riso de mim, depois apanhou a seguir. Não é mentira, é verdade. E ela, que eu disse, dona Rita, tenho de ficar em casa esta tarde. E ela disse, porquê, dona Olivia? Eu disse, porque eu apanhei piolhos. Olha, fui à bomba H, eu não tinha ninguém, a minha filha não estava. Fui à bomba H e botei, amarrei um pano. Olha, esfolei toda aqui. E a dona Rita, para mim é maluca, podia ter morrido. Se fosse à noite, podia ter morrido, é verdade? Isso são casos que se passaram por mim.
4: São histórias que marcam,
7: muitas,
4: não é, dona Olivia?
7: Tenho muitas histórias. E ela, e então eu...
4: Ensinava-lhe
7: a renda, ensinava-lhe a malha, felizmente faço qualquer coisa, elas contentes, pois de princípio fico muito contente as meninas. Os meninos, teve lá meninos que lhe dei banho, estes baldes pretos das uvas que conhece, a gente diz das uvas, que é estes baldes pretos grandes, levava aí água, eu não tinha água na escola, muitos anos levei aí água ao garrafão e ao balde. Para esfregar a escola, para os meus sogros de me ajudar, uma maminha me ajudar. E para esfregar, para limpar, para ter água todos os dias, lá o balde para as casas de banho, para tudo. Acartava a água e ainda é um pedacinho. Acartava a água do fontanário para lá. E os meninos, na hora do recreio, só andasse a acartar água, eles corriam todos atrás de mim. Ninguém queria brincar. Todos levavam um garrafão destes garrafões de plástico e traziam-nos cheio. Ajudavam-me.
4: Oh, dona Lívia, ainda hoje, quando se cruza com os seus meninos na rua, ou eles a veem, o que é que lhe dizem?
7: Olhem, dizem-me que... Enfim, pronto, as crianças tratam-me melhor. Eu digo as crianças agora, não é? Eu falo para eles
4: já
7: assim.
4: Já são grandes, não é?
7: Mas... Já tenho filhos. Eu já tenho lá filhos deles. Mas eu trato-os mesmo assim. Eles vêm-me dar um beijo. Olá, amor, que eu já não me lembro o nome deles. E já falo assim. E ainda tive um agora, fez um ano agora nos fiéis, dois que os encontrei nos fiéis nas sepulturas dos pais. E eu estava lá também. E eu disse, olá Zé, ainda já não me conheces, ele, esta mulher é inesquecível, não julgo que eu que não a conheço, é inesquecível. Sabe quem é? O Zé da Matilde, da Portela. E o Zé e o...
8: O Zé
7: Neto. O outro?
8: O André.
4: Muito bem.
7: Graças a Deus. E ainda encontrei uma mãe, eu não sei se é mãe, se era mulher, que eu até nem olhei para ela, que não conhecia, no mercado, em Balongo. E ela disse-me, olha a dona Olivia, eu fiquei a olhar para ela, sei lá quem era a mulher, não sabia. E ela disse, olha, o meu filho fala tanto em si, eu trabalhei lá 2 anos, o meu filho fala tanto em si, e eu depois disse ao meu marido, sabe saber quem é esta família que eu quero conhecer, senhor?
4: Portanto, agradecem-lhe a educação.
7: Graças
4: e o carinho
7: a
4: e a dedicação que lhes deu. E como é que foi trabalhar com a dona Rita?
7: Otimamente, com toda a gente, conheci muito professorado. Em Estremil trabalhei com 100, 100 e pouco crianças, 120 de princípio, depois 100, depois 80, foi ao para trás. Foi ao para trás. Trabalhei, nunca me chamaram a atenção para a casa de banho, nunca me chamaram a atenção para a sala. Teve mães lá em reuniões que tinham lá os filhos e eram professoras noutros lados e disseram declaradamente que nunca tinham visto umas pedras de grão das janelas tão limpas como vir lá. Mas eu era sozinha, eu trabalhava com 100 e tal crianças. E os rapazes jogavam bola, era a vida deles, pouco mais disso. O filho, por exemplo, e jogava bola, mas se eu dissesse, se eu passasse, ele já sabe como é que as palavritas deles, se eu passasse e eles vissem que eu que não ouvi, eu às vezes também passava, porque eu era, a vida era muita, mas se eles vissem que eu que ouvi, eu parava. E dizia assim, deixa ver a bola. Porquê, senhor Olivia? Tu é que sabes porquê. Deixa ver a bola, senta-te lá. Pronto, não havia mais conversa. A criança sentava-se e dizia, vais ficar aí 8 dias sentado. Eles contavam, não era eu que nunca mais me lembrava, mas eles contavam, ao fim de 8 dias diziam-me, dona Lívia, já estamos há 8 dias, já podemos jogar a bola. Já, agora portai-vos como vos quiseres.
4: E, portanto, trabalhava bem com a professora Rita também?
7: Otimamente, com a professora Rita, com toda a gente. Nunca tive um problema com a professora, mas com a dona Rita até falávamos da nossa própria vida. Não é? O meu marido trabalhava lá em casa dela. Nunca falámos no meu marido nem em trabalhar em casa dela, mas falámos na minha filha, nas filhas dela.
4: Mas ela era uma professora dedicada?
7: Era. Era, também teve os seus problemas, que eu sei. Mas não
4: interessa aqui para o programa.
7: Não. teve os seus problemas. Escusava de os ter, que ela fazia tudo por tudo, mas às vezes é aquelas que mais pagam.
4: A professora Rita Silva foi sempre muito dedicada aos seus alunos, talvez devido à educação rígida que levou no Colégio da Bonança, onde foi criada, por ter ficado sem família muito cedo. Foi homenageada pela freguesia, teve uma surpresa enorme e ficou muito feliz com este reconhecimento.
9: Pelo menos 3 gerações. Os alunos que tinham mais dificuldade em perceberem os casos mais difíceis, eu trazia os alunos para a minha casa e repetia, mas de outra maneira, para eles compreenderem melhor. Eram alunos pobres, a maior parte não conseguia levar nada para comer, para lanchar, e claro, também não aprendiam. Senti-me muito admirada de tudo aquilo que se passou, porque nunca julguei que na freguesia me fizessem o que fizeram, uma homenagem tão bonita.
4: Regressamos à conversa com Dona Lívia. Dona Lívia, como se sentiu quando foi homenageada pela freguesia no novo espaço onde era a escola primária da Estremil?
7: Senti-me bem, graças a Deus, é porque eu mereci. O Presidente da Câmara estava lá e eu vinha de onde fui ao palco e desci para baixo, e ele deu-me os parabéns. Eu disse ao Senhor Presidente, é porque eu mereci. Foi o que eu respondi. Acho que, enfim, quiseram assim. Se eu mereci, se foi dado por merecer, agradeço. Se eu não mereci e me deram por dar, então não valia a pena.
4: Mas ficou surpreendida com
7: Fiquei,
4: a distinção.
7: Não sabia. Não sabia.
4: Mas
7: nem orgulhosa. Sabia até o que se ia passar para ninguém, nem sabia quem lá ia estar, nada, não sabia.
4: Mas sentiu-se orgulhosa e sente que foi um reconhecimento do seu trabalho.
7: Sinto, aí está, é isto que eu digo. Realmente alguém reconheceu o meu trabalho.
4: E como é que vê o facto da freguesia ter este tipo de iniciativas, de reconhecer o trabalho das outras pessoas?
7: Acho que foi um ato bonito, realmente, que nunca tinha sido, que eu me lembro, lá na freguesia não. E acho que realmente foi um ato bonito, uma vez que houve quem reconhecesse as coisas.
4: Sofia Ferreira é uma jovem de 25 anos, licenciada em Ciências da Nutrição. Nascida na freguesia de Estremil, tem um grande carinho pela terra que a viu nascer. A jovem nutricionista sempre participou ativamente na sua freguesia e, quando concluiu o curso na CESPO, em Gandra, em consonância com a presidente junta de Estremil, Lourdes Meireles, propôs ajudar a população de forma gratuita. Sofia Ferreira alia ainda ao seu conhecimento de nutricionismo o gosto pela doçaria, fazendo cupcakes de chocolate, e diz ser completamente possível fazer uma alimentação variada e saudável comendo os seus doces. Bom dia, Sofia.
10: Olá, bom dia.
4: Obrigada por estar connosco nesta manhã de domingo via telefone. Sofia, em 2013, quando terminou a licenciatura em Ciências da Nutrição, teve que fazer um estágio, estágio esse que quis que fosse na sua freguesia. O que a fez desejar sentar-se com a Presidente Lourdes Meireles? O que é que lhe propôs?
10: Bom, esse estágio foi feito no hospital, mas parte desse estágio, ou algumas atividades desse estágio, foram feitas na nossa freguesia, a freguesia de Estremil. Como teria que ser feita essa parte, juntamente com a Lourdes e com os outros colegas, decidimos fazer pela primeira vez em Estremil uma série de palestras em que seria possível dar a conhecer às pessoas da nossa freguesia um pouco sobre a minha área, de forma gratuita, obviamente, e de forma a que as pessoas ficassem esclarecidas e pudessem tirar todas as dúvidas que teriam.
4: Um dos workshops que fizeram foi sobre alimentação no Natal e o aproveitamento dos chamados restos. Como é que as pessoas reagiram quando disse que podiam aproveitar, por exemplo, as cascas das batatas?
10: Sim, ficaram um bocadinho admiradas. De facto, é verdade, porque no fundo nós nem sequer pensamos nisso, não é? No reaproveitamento dos alimentos. Mas, de verdade, foi positivo, e as pessoas acabaram por sorrir um bocadinho, não é? Porque existem algumas curiosidades que não sabem e pode, de verdade, aproveitar as cascas das batatas.
4: E já agora, e porque estamos a aproximar-nos do Natal, Sofia, deixava-lhe aqui um desafio, que é para que é que servem afinal as cascas de batatas?
10: Obviamente que não dá para fazer grande coisa, mas entre entradas, entre um doce que se pode fazer com a casca da batata, dá perfeitamente para reaproveitar. Claro que vamos ter que ter algum cuidado no corte da batata e no reaproveitamento da casca, mas entre entradas e doces é mais ou menos isso que conseguimos fazer na noite de Natal.
4: Fez outros workshops sobre nutrição no desporto, fez também uma série de palestras sobre alimentação saudável, por exemplo, para diabéticos. Que outros temas é que abordou?
10: Abordei a alimentação no idoso, abordei problemas infelizmente que são muito atuais, que é a obesidade infantil, anorexia, bulimia, intolerâncias alimentares, alergias alimentares, intolerâncias ao glúten, portanto, entre outros tipos de intolerâncias. Mas foi muito interessante, foi durante o mês de maio de 2013, acho. Foi durante o mês de maio de 2013. E todas as sextas-feiras tínhamos um tema, e esse tema era debatido com uma série de pessoas, onde expunham dúvidas, partilhavam experiências, e foi realmente muito agradável.
4: Isso mesmo. Qual é que foi o feedback da plateia? Podemos dizer que tinha casa cheia?
10: Sim. E todas as sextas-feiras vinham sempre as mesmas pessoas. Nunca ninguém desistiu, muito pelo contrário, vinham muito animadas. E mesmo na segunda palestra, a primeira palestra foi sobre alimentação saudável, em que foram dadas algumas ideias e expostos alguns casos e algumas dicas. E na segunda palestra já vinham todas animadas, as pessoas a dizerem que já tinham perdido algum peso, só com algumas dicas, que já tinham mudado alguns hábitos. E claro que isso é muito reconfortante para mim, não é? Enquanto nutricionista, enquanto habitante de Estoril, poder ajudar as pessoas que de alguma forma me dizem alguma coisa e que nem sempre podem ir à nutrição ou ser acompanhadas por um nutricionista.
4: É mesmo nesse sentido que gostava de lhe perguntar, como profissional, como é que vê estas iniciativas serem aceites e promovidas pela Junta de Freguesia com as pessoas da terra e para a terra?
10: Sim, eu acho que, em primeiro lugar, é muito importante que hajam, de facto, este tipo de iniciativas, porque, infelizmente, cada vez mais existem doenças relacionadas com a má alimentação. E acho que é uma ótima ideia ser promovido pelas freguesias. E depois acho ainda mais interessante ser promovido com pessoas da terra, porque acho que, como somos da terra, vamos dar um bocadinho mais de nós, ou pôr um bocadinho mais de carinho naquilo que fazemos. Pelo menos eu falo por mim, ponho sempre um bocadinho mais de carinho porque é a minha terra, e porque são as pessoas de quem eu gosto, e são as pessoas que me conhecem, e acaba por haver uma interação ainda maior, porque nos conhecemos e não há diferente tratamento, é tudo igual, e acho que consegui transmitir um bocadinho da minha opinião pessoal e profissional acerca dos temas apresentados, e acho que ajudei algumas pessoas, sim.
4: Sofia, estamos mesmo a terminar esta sua participação via telefone nesta emissão do A Nossa Terra, onde viajamos pela freguesia de Estoril, no concelho de Paredes. Só um pequeno desafio, estamos a aproximar-nos do Natal. Enquanto nutricionista, quer deixar aqui algum conselho a quem nos ouve em relação à alimentação e aos ditos excessos?
10: Sim, claro. Eu acho que esta época natalícia, ou todas as épocas natalícias, devem ser preparadas com alguma consciência. Em primeiro lugar, evitar as sobras, ou seja, na preparação dos alimentos e na preparação das refeições, tentar com que não hajam sobras. Isso obriga-nos a não comer nos dias seguintes, certo? Se eu quiser só meia dúzia de rabanadas ou dois ou três pratos de loteria, não é? Acaba por dar para toda a gente e não haver sobras. Nunca esquecer a sopa no dia de Natal, na véspera de Natal, porque a sopa é muito importante, faz com que não haja apetite ou tanto apetite para o resto das coisas, e faz com que as refeições, ou então o nosso comportamento alimentar, seja equilibrado, isto é, não ter tanto apetite depois de comer o bacalhau, as as batatas e depois mais as sobremesas, e para além de comer a sopa sempre em primeiro lugar, não deixa que essa gordura dos alimentos que vão ser ingeridos posteriormente seja tão absorvida pelo nosso organismo. Portanto, acho que é uma ótima opção para, tanto para a véspera como para o dia. A sopa nunca deve ser desperdiçada.
4: E os doces, é impossível não resistir?
10: Claro, eu concordo, acho que é impossível não resistir, digamos assim, é impossível, mas se calhar com um bocadinho de vida, não vou comer quatro rabanadas enquanto posso comer um, se calhar depois posso comer um bocadinho de outro, depois se calhar até posso comer um bocadinho de sopas secas. Agora, se calhar o que acontece muito é que nós exageramos, não é? E infelizmente há pessoas que nesta época natalícia, ou em épocas natalícias, acabam por engordar um bocadinho mais. Já houve pessoas que engordaram 6, 7 quilos só em 15 dias, só com abusos, não é? E isso parece-me que é um bocadinho exagerado. Por isso é que eu acho que mesmo nestas épocas deve existir algum controlo e perceber, pronto, até onde podemos ir.
4: Ficam aqui as dicas então da nutricionista Sofia Ferreira. Obrigada, doutora Sofia.
10: Obrigada,
4: por esta participação. São de facto recomendações que serão úteis nesta época que se aproxima, que é o Natal e o fim de ano, onde naturalmente se cometem sempre mais alguns excessos. E falando de comida, nada melhor do que conhecer os melhores restaurantes desta pequena freguesia de Paredes. Começamos por falar com Cátia Ferreira, proprietária conjunta do restaurante Boa Viagem, que oferece diárias a 5 euros, com tudo incluído, e tem capacidade para 80 pessoas. Cátia diz ser importante analisar o cliente, perceber se pode fazer uma piada ou se, por outro lado, é um cliente que prefere ficar sossegado. Os seus clientes são, sobretudo, trabalhadores que almoçam diariamente e pessoas que usam a Estrada Nacional número 15. Existe um enorme cuidado na elaboração das ementas para que não haja desperdício. Ao domingo trabalham à lista e o prato que faz jus à casa é lombinhos à Boa Viagem, servidos grelhados na brasa, com queijo, fiambre e um molho que é segredo da casa.
11: Restaurante Boa Viagem é um restaurante que se encontra na Praça Mário Fernandes, mais propriamente na Estrada Nacional 15, muito conhecida como a Subida do Carreiro. Somos um restaurante vocacionado para refeições económicas, de segunda a sábado. Tem um custo de 5 euros, onde um dos 5 pratos à escolha, apresentamos sempre 3 de carne, 2 de peixe. Nestes 5 euros estão incluídos o pão, a bebida, pelos vinhos da região, servido vinho verde e maduro, a sopa, sobremesa e café. Nós temos um conjunto de sobremesas disponível para o nosso cliente, sendo destacar uma sobremesa muito especial, o doce de bolacha. Aos domingos estamos abertos, mas com serviço à lista, sendo destacar a nossa especialidade da casa, os lombinhos à Boa Viagem. São nada mais nada menos do que lombinhos grelhados na brasa, cobertos com queijo e fiambre e com um molho especial da casa. Também apresentamos outras sugestões, como o bacalhau à Boa Viagem, outros grelhados na brasa e os assados no forno a lenha. Estes assados no forno a lenha são lombo, vitela e borrego. Também queremos destacar o frango grelhado na brasa, mas este só é vendido por encomenda. Primamos pelo atendimento, caracterizado com qualidade, rapidez. Só assim é que conseguimos agradar o cliente. É muito importante, todo o nosso trabalho começa na elaboração das ementas, é muito importante a elaboração de ementa, a simpatia no atendimento para cativar o cliente, na rapidez e na qualidade da confecção dos pratos.
4: E se com isto já lhe abrimos o apetite, deixamos aqui também a deixa de que também deverá aguardar um tempo para conhecer o restaurante O Rolo, cujo proprietário é Roberto Silva, um funcionário da construção civil que decidiu mudar de vida e, aliado à cozinheira com mais de 30 anos de experiência, quer fazer uma casa de bem servir. O bacalhau a rolo é o prato da casa que mais sai ao domingo. É frito com cebolada e puré. A comida é caseira e feita em forno a lenha. Os seus clientes são maioritariamente trabalhadores da construção civil e empresas circundantes.
12: Temos o bacalhau à rolo, temos anho, temos vitela e mais recomendado é o bacalhau à rolo, que é feito com batata a murro, ou puré, ou batata frita à rodela. Comida caseira, feita no fogão a lenha e com uma senhora que tem experiência de 32 anos. Comida também é muito boa, o fogão a lenha é bem confeccionado e estou bem situado, estamos numa estrada nacional.
4: Estamos na reta final desta hora de emissão do programa A Nossa Terra, deste domingo, dia 7 de dezembro, onde viajamos pela freguesia de Estoril, no concelho de Paredes. Antes de terminar, ainda tempo para colocar mais uma questão à Sra. Presidente Junta, Lourdes Meireles. Presidente, falamos um bocadinho daquilo que eram os seus objetivos para a freguesia, aquilo que tem vindo a fazer ao longo deste último ano, mas mais a longo prazo, ou seja, até ao final do mandato, o que é que pretende fazer? Podemos dizer que serão os projetos sociais a sua maior aposta?
3: Não diria que não, só isso, mas de facto ainda temos bastantes situações na freguesia ainda a ter em conta. Temos obras realmente que já vêm de algum tempo com necessidade. Temos algumas ruas a necessitar de alguma intervenção. Uma delas também na Rua Alto Carreiro, temos outra mais cá em baixo também, a Rua Poços de Linho, mas temos algumas ruas realmente com uma necessidade extrema de intervenção a nível de águas pluviais. Temos saneamento também, mas temos muitas situações ainda, realmente muito trabalho pela freguesia e da parte social também, esse continuar que queremos fazer. Começámos agora a querer realmente levar mais afincadamente para ver essas dificuldades, mas em questões de obras temos muitas situações ainda a ponderar e ainda por quatro anos ainda ficarão elas por concluir.
4: É importante dizer que hoje mesmo começa a feira semanal.
3: Exatamente. É uma situação que nos tem estado a dar bastante trabalho. Esperemos que ela realmente seja uma feira de sucesso, porque é isso que nós pretendemos, não só para dinamizar a freguesia. É algo que as pessoas realmente começam-se a questionar, porque o facto de ser uma... Nunca supostamente pensariam que fosse possível em Estoril, uma freguesia tão pequena, nós a virmos a ter um espaço de feira semanal. Mas já está ela a decorrer. E esperemos que realmente que consigamos que ela seja semanal, que isso é a nossa pretensão. E dado que estamos com ela a início e já estamos a ponderar em alargar o espaço, que é isso que nós estamos a pensar.
4: E depois de ouvirmos a Presidente de Junta, Lourdes Meireles, a falar sobre aqueles que são os seus projetos futuros para a freguesia de Estoril, a equipa de reportagem do A Nossa Terra dá-lhe agora a conhecer também aqueles que são os anseios da população em relação ao futuro da terra.
13: Viver em Estoril é a melhor coisa do mundo. É uma aldeia pacata, sossegada e em que as pessoas se dão todas bem umas com as outras. O que faz falta em Estoril é o multibanco. A Câmara deu-nos um reboçado, não é? Foi um ringue, não é? Tem casas de banho, sim senhor, tem tudo, mas o que falta principalmente naquilo é a cobertura, porque assim dá para termos uma área para fazer exercício durante o ano inteiro.
14: Sou natural de Estoril e gosto muito de viver em Estoril, porque gosto muito das acessibilidades que ela tem, que é muito calminha e que estou muito perto de tudo. Um bocadinho mais de como botar a rede de saneamento, uma caixa de multibanco, um bocadinho mais de apoio às empresas e o desporto também.
12: Venho aqui, estou bem situado, estamos numa estrada nacional, a água aqui também é muito água. Para aqui muitos camionistas encherem água aqui na fonte. As pessoas são simpáticas, são pessoas de trabalho e acho que estou contente. Nunca achava que isto que falta aqui em Estoril. Talvez bancos, mais comércio, lojas, baixarias, um pão quente.
15: Vivi 15 anos fora daqui. Gosto de viver aqui. Ora, acho que precisava do campo de jogos ser coberta e também acho que precisava. Já há muito tempo que a gente pediu, hein, para pôr uma luz pública e arranjar a estrada, que aquilo, a estrada está muito mal, muito mal. A estrada de... A antiga estrada velha. Não precisa apoiar as empresas, porque senão daqui a nada não temos cá nada na freguesia.
16: Extremamente muito bom, que é uma terra pacata, uma terra bonita, uma terra boa para se viver. Seria necessário apoiarem mais um bocado as empresas que cá estão, para elas continuarem a sobreviver e não saírem da Estremil. Era bom que se criassem infraestruturas para crianças, para jovens, para idosos, que a Estremil não tem.
17: A Estremil começa pela sua população. É uma população muito acolhedora, é uma freguesia asseada, embora pequena, mas as pessoas que vêm para cá viver raramente querem sair daqui. É uma freguesia que, ao contrário que algumas cidades que ainda não têm, mas tem 50% mais ou menos de saneamento, água de companhia. Tem a quase 100% de iluminação em todas as ruas. É uma freguesia onde as pessoas que vêm de fora, quando cá chegam nos primeiros fins de semana, adormecem até à tarde os fins de semana, porque não se passa nada, muito sossegada. Onde eu tive testemunhas de casos em que vendi moradias em que me disseram que acordava ao som dos pássaros ou então dos galos. As relações com as... Uma das coisas que a freguesia da Estremil teve por prisma já de vários mandatos é de ter umas relações muito boas com as freguesias vizinhas, a tal ponto que se concretizaram obras em conjunto com freguesias vizinhas e fazia 50% cada. Para melhorar esta freguesia, claro que ainda era preciso bastantes coisas. Primeiro, a promessa que o rink deixava de ser o rink, mas que era um pavilhão. E aí faríamos muitas coisas aqui na freguesia que não temos onde. O salão paroquial, que é muito pequeno, também não consegue fazer nada. As crianças, se tivesse o rink, já teriam aonde passar mais tempo. Fora disso, era preciso fazer um melhor acompanhamento dos parques de Santa Margarida e da Igreja, mesmo para as pessoas que têm-se investido lá pouco, e seria preciso mais. Temos o caso de idosos aqui na freguesia. Para isso, tem ou deslocar-se para Gandra ou para Estremil, porque não há um centro onde eles possam reunir. Precisávamos de uma coisa durante o dia. Os arruamentos, mas há muitos que precisam de ser restaurados, e outros alargados e outros acabados.
18: Sim, o que eu acho que a Junta, portanto, está muito mais ativa, muito mais alegre, os jovens mais unidos, nunca se viu os jovens que mandam agora todos unidos. Portanto, acho que com a Junta, com as portas abertas. Portanto, porque é assim, é muito melhor manter os jovens ocupados do que os jovens andarem por outros caminhos que não devem andar.
4: Quero deixar aqui alguma mensagem a quem nos está a ouvir, aos seus fregueses.
3: Que realmente sejam críticos, mas dentro da medida, de uma forma crítica, mas construtiva e sempre nesse intuito. Gosto muito da harmonia na minha freguesia, sou do diálogo, gosto que seja confrontada com as situações, mas dentro da harmonia. É por isso que eu cá estou e gosto de ver realmente a freguesia dentro da melhor maneira possível, as pessoas de facto a darem-se bem e a trabalharem para a freguesia. Temos realmente pessoas espetaculares na freguesia, gosto imenso da minha freguesia e vejo-a desta forma, vejo as pessoas realmente a trabalhar dedicadamente para que a freguesia deste mil cada vez se afirme mais da pequenez que acham que ela é, mas que realmente de tempos a tempos venha a ser destacada, sempre pelos bons motivos. E obrigada a todos realmente por trabalharem nesse sentido.
4: Termina desta forma a primeira parte do programa A Nossa Terra. Agradeço uma vez mais a presença das nossas convidadas aqui em estúdio e a si que nos acompanhou. Também um muito obrigada, deixe-se encantar por Estremil e visite esta freguesia do Conselho de Paredes. Contamos consigo dentro de instantes, logo de seguida ao sinal horário das 11 da manhã, para conhecermos o Futebol Clube de Lagares em Felgueiras. Até já!

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1: Sejam bem-vindos à segunda parte do A Nossa Terra, o seu programa de domingo que há 18 anos leva até si o que de melhor existe e se faz na região. Agora a nossa viagem leva-nos até Felgueiras, mais precisamente a Lagares, para conhecer o clube de futebol local. A bola segue aqui em estúdio. Vamos dar início ao apito da partida dentro destas quatro linhas e vamos conhecer a história, os testemunhos e projetos deste clube. Fique connosco nesta próxima hora para conhecer melhor este que é um dos clubes da nossa terra.

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1: Esta semana em destaque a freguesia de Estoril em Paredes e o Futebol Clube de Lagares em Felgueiras. 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
1: O Futebol Clube de Lagares é uma associação desportiva fundada a 16 de agosto de 1977. Nasceu apenas com uma equipa de séniores em torneios entre freguesias. 37 anos depois, o Lagares conta com 6 escalões e com 141 atletas desde escolinhas a séniores. O clube tem crescido e ganho respeito e admiração por parte dos clubes adversários. Federado na Associação de Futebol do Porto e na Federação Portuguesa de Futebol, o clube tem feito um trabalho de mérito e dedicação, tendo aumentado ao longo dos anos o número de atletas. A grande aposta centra-se na escolinha de futebol e na formação de jogadores e homens que serão o futuro do Clube de Lagares. E para nos dar a conhecer um pouco melhor o funcionamento deste clube, connosco em estúdio temos Rogério Rebelo, presidente do Futebol Clube de Lagares, Paulo Costa, antigo jogador de futebol do Lagares e treinador dos iniciados, e Eurico Vieira, o Fleque, jogador e capitão dos séniores. Muito bom dia, sejam bem-vindos ao A Nossa Terra, obrigada pela vossa presença. Damos agora o pontapé de saída com o presidente do Futebol Clube de Lagares, Rogério Rebelo, que está no segundo mandato. Foi também presidente da Freguesia de Lagares durante 2 anos. Ele é um homem que está ligado ao associativismo. Bom dia, presidente, mais uma vez. Bom dia. Começo por lhe perguntar o que o motivou a ser presidente do Futebol Clube de Lagares.
2: Isso é uma pergunta muito difícil, porque...
1: É?
2: É, porque estamos a falar de uma associação que não tinha... No fundo, não existia, não é? Existia só em papel e quando nós começámos com o futebol em Lagares, foi num torneio de campeonato de séniores amadores, e só ao fim desse ano, e posso recordar que esse primeiro ano... E fomos campeões de séniores, foi com o nome da Associação de Pais. O Futebol Clube de Lagares foi campeão com o nome da Associação de Pais da Escola B1 de Lagares. E como correu tão bem, e no fim da época, juntámos todos, fizemos então uma direção, pusemos tudo, como costuma dizer, os pontos nos diz, a nível de documentação, formámos uma direção, né, tínhamos que fazer as eleições. A partir daí, candidato fui só eu, tinha que ser presidente, né? Mas só depois de andámos uma época ou um ano, vá lá, pôr tudo direitinho para chegar a esse ponto.
1: Portanto, podemos depreender que o que o motivou foi o facto de não haver mais ninguém e de querer recuperar o clube?
2: Ora bom, isto é um misto e pode falar de várias maneiras. O Lagares, naquela altura, o campo só tinha colégio, né? não tinha mais nada, estava tudo abandonado. E o que motivou não foi só estar abandonado, foi ter um grupo de amigos. E que posso dizer que somos amigos e até hoje continuamos em 2 mandatos mesmos, os mesmos. Penso que só ser um ou dois. Somos um grupo de amigos mesmo e acho que o associativismo é isso. Aqui não há nenhum, não há profissionalismo. Quando se fala em presidente, eu costumo dizer que somos amigos, eu trabalho como eles, é igual.
1: Muito bem. E como é que está a ser esta experiência de orientar este clube com tantos anos de história?
2: Está a ser boa. Esta a história é uma história que não tem nada a ver com a atualidade, né? O Futebol Clube Lagares, noutros tempos, participava em torneios de futebol, torneios de freguesias, né? Não passava disso, né? Hoje é diferente. O Lagares já, enfim, futebol sénior não deixa de ser freguesia, mas com outra organização, e campeonato, não chama de torneios. E então na formação tem sido um sucesso. É muito bom para mim como presidente, e penso para a freguesia e para quem nos rodeia, para toda a gente. Tem sido muito bom esta experiência com os miúdos, já lá vão 6 anos, só ver.
1: É precisamente isso, está no seu segundo mandato. Quais são os principais objetivos da sua direção?
2: Não falámos muito sobre isso. Não falámos muito sobre os objetivos. É evidente que a criança está a criança nasceu, não é? Está feita, nós temos que a criar, temos que dar a educação. E o Lagares, neste momento, com 6 anos, com a estrutura que já tem, cada vez há mais responsabilidade, embora os nossos projetos, no fundo, é o dia-a-dia. É o época a época, não passa muito disso, é evidente. Agora, não vou dizer que nós temos um sonho, temos um objetivo de deixar de jogar na lâmina.
1: Dizia que é um clube que tem tido sucesso. Esta época, como é que estão em termos de resultados?
2: Resultados esportivos, eu não gosto muito de falar neles porque não é muito. Todos nós gostamos de ganhar e toda a gente gosta de ganhar, mas enquanto presidente tenho outras responsabilidades que não só ter resultados desportivos.
1: Está mais vocacionado na formação, por exemplo?
2: Não, nós tentamos conjugar tudo, porque eu defendo que um clube sem séniores, que não pode ser um grande clube ou não é um bom clube, a formação tem que ter um objetivo e acaba sempre sem séniores. Todos os miúdos querem ser Cristiano Ronaldo. Cristiano Ronaldo só são depois de séniores antes, não são. Mas é evidente que a formação que tem que ter outro acompanhamento, outro, é diferente, não é?
1: Portanto, tem aqui objetivos distintos, quer para os séniores, quer para a formação. Mas perguntava-lhe eu como é que estão em termos de resultados esta época.
2: Estamos, os séniores estavam bem até há poucos dias atrás. Agora, às vezes numa semana ou duas, tudo se transforma. A época está no início, estamos com pouco, 7 jornadas só. Não está nada perdido. Podíamos estar melhor, mas infelizmente o plantel, estamos a falar de um plantel novo, né? Equipa técnica nova, que é a primeira vez, não está muito. Neste momento posso dizer mesmo que não está como nós esperaríamos, ou criámos certas expectativas, que se calhar nós é que estamos enganados, nem sempre do outro lado é que estão os erros, podíamos nós criar expectativas e agora não corresponde à realidade. A nível de formação, começando pelos pequeninos, pelos benjamins, só temos 3 atletas do ano passado, é uma equipa nova, mas que já começou a ganhar e vai ganhar mais vezes com certeza, mas estamos a falar de uma freguesia em que um clube para arranjar 15 ou 16 atletas da mesma idade é complicado, enquanto nós nesse escalão que é de sub-11 temos miúdos de 10 e de 9 e até de 8 anos, todos a competir com equipas com miúdos de sub-11. Os infantis, que é um grupo que eu considero o segundo grupo do Lagares, que é um escalão que também acho que é forte, está muito bem, não sei se estão em segundo e terceiro, estão muito bem classificados. Os iniciados, que é o que treina ali o Paulo, é o nosso espelho, foi aquele grupo que foi criado, que são todos do ano 2000, quase todos, foi aquele grupo que nós começámos há 6 anos, e é um grupo que já subiu 2 vezes a divisão, né? Subiu há 2 anos em infantis e subiu este ano em iniciados, já é muito bom. Juvenis também estão, é um grupo muito, muito curto, temos poucos atletas, salvo os 16, é um grupo, uma idade que não conseguimos, tivemos até a última para formar essa equipe, a última da hora nós resolvemos inscrever mesmo, mas está a fazer um bom trabalho, penso que tem só 2 derrotas, salvo erro. Não está muito bem. Os júniores, é o primeiro ano que temos júniores e também estão em primeiro, lugar a nível de resultados esportivos, estamos bem. Os séniores, fiz aqui um reparo um bocadinho forte, mas nada da normal. Não.
1: Exato, mas é mesmo em relação à equipa sénior, esta questão, como é que define a equipa? Madura ou uma equipa que também ainda se está a formar?
2: Ainda está a formar. Eu penso que ano passado os resultados não foram tão bons, mas tínhamos uma equipe, pareceu-me forte, mais forte que este ano. É uma mistura, ficaram 10 do plantel da época anterior, o resto, os outros 14, é tudo novos e muita juventude.
1: E como é que tem sido a receptividade dos associados e da população em geral a estes resultados?
2: Não tenho grande feedback, quer dizer, quando se ganha está sempre tudo bem, quando se perde, eles ainda estão naquela dúvida, não tem havido manifestações, vão confiando em nós e sabem que o plantel é novo e tem que se dar tempo, não é? Agora o Lagares está habituado a ser campeão, está habituado a ganhar, e evidente que se os resultados não aparecer rápido, se calhar que vai-se gerar alguma contestação, mas...
1: E quais é que têm sido as maiores dificuldades que encontra na gestão deste clube, e de certa forma como é que as têm conseguido resolver, digamos assim.
2: Dificuldades, nós com a ajuda que temos não nos vamos apercebendo muito, porque nós trabalhamos muito, ou diariamente estamos nas instalações. É fácil para mim dizer que a maior dificuldade é sempre o aspecto monetário, não é? Para toda a gente é assim, mas nós temos um grupo de séniores que onde ninguém ganha dinheiro, é amador mesmo, é comemorar camisola. E estes novos tentamos implementar isso, portanto, a esse nível não vou queixar muito, porque as pessoas em Lagares têm-nos ajudado. O pior que eu acho que temos em Lagares é mesmo o conto. É trazer lama para a nossa casa todos os dias. Isso custa um bocado. No ano 2014 ainda se joga na lama, né? Um bocado doloroso.
1: Nós já vamos falar, provavelmente, desse anseio. Já que estamos a falar de dificuldades financeiras, estamos a falar de orçamentos, qual é o orçamento do Futebol Clube de Lagares e como é que é feita a angariação de fundos monetários?
2: O orçamento não tenho assim preciso, mas anda na casa só dos 20 mil euros. Os apoios monetários é as empresas e a Câmara. É evidente que, se falar no orçamento, posso falar de duas maneiras, duas vertentes, porque há uma em que a gente tem que ter o dinheiro e há outra em que não, que a Câmara, a autarquia, que nos ajuda muito.
1: Com o subsídio.
2: E que paga inscrições, paga seguros, paga exames médicos e essa parte que eu contabilizo no orçamento, mas ainda nos dá um apoio por atleta de formação. Mas anda na casa dos 20 mil euros.
1: Na casa dos 20 mil euros. E é através dessa ajuda, dos subsídios da Câmara e das empresas que conseguem.
2: As empresas, fazem do dia de jogos, tipo de rifas, o bar, ajuda-nos um bocado.
1: Em relação a projetos para o futuro, o que é que anseia para este clube que dirige?
2: Vou ser chato, mas é um sintético. É um campo sintético onde se possa dar mais alegria a quem vai. Eu penso eu com os miúdos que vão treinar e quando está a chover, que é um bocado complicado, e mesmo para os pais, é por vezes até se calhar nem os deixam treinar só para não chegar com a roupa suja à casa. Mas infelizmente em Felgueiras ainda há mais clubes assim, porque se não houvesse, se calhar nós tínhamos mais dificuldades, se fôssemos só nós. Mas eles vão aparecendo, o Lagares tem 125 atletas só de formação. Já não é muito mal um clube numa freguesia onde temos todos os clubes que há em Felgueiras de formação, não estão aqui à volta, né? Que é o Sendo, é o Felgueiras, é o Bares e é o Barrosas. Só o Lixo é que é mais distante um bocadinho, é difícil, porque se nós três, Felgueiras, Lagares, Bares, fossem mais divididos, seria mais fácil, não é? Assim, estamos todos muito, muito perto uns dos outros. Eles vão escolhendo os clubes e se calhar gostam mais de ir para a relva, não é?
1: Duarte é professor de Educação Física e treinador das escolinhas de futebol do Lagares há 6 anos. Concilia a parte competitiva com a componente pedagógica, dando responsabilidade e concentração, mas ao mesmo tempo dando liberdade para sentirem prazer em praticar aquilo que mais gostam. Não salta etapas na formação só para ter resultados imediatos, mas tenta formar para ganhar, pois motiva todo o grupo e fala-o acreditar ainda mais naquilo em que trabalha diariamente. Este treinador considera que para ter sucesso deve mostrar-se amigo da sua equipa para saber unir os jogadores em torno de um objetivo comum.
0: Surge com um convite do presidente, com uma ideia mais ou menos definida com um grupo de miúdos que tínhamos na altura, começar a pegar neles e trabalhar. É um desafio. Passar uma mensagem a cada um deles que faça sentido é um grande desafio. Tento que sejam as mais adequadas à idade deles, a mais próximo possível deles, porque cada um tem as suas necessidades e procuro chegar a todos eles. Discurso coerente, formal, de aceitar a adversidade, saber estar no desporto de uma forma digna, de uma forma séria, respeitar as regras, mesmo percebendo que eles são todos diferentes. As regras vão-se adaptando um bocadinho, porque eles são todos diferentes. Tratar todos pelo mesmo não é boa ideia. Pois a ideia de coletivo. Trabalharmos todos para um coletivo. E o que às vezes é bom para o coletivo não é muito bom para mim, mas eu tenho que perceber isso. É gratificante. muito gratificante, porque o que faz a grandeza dos clubes são as pessoas, não é? E depois as pessoas que lá estão gostam muito daquilo, ajudam muito, colaboram muito, principalmente o presidente, que é fantástico. O resultado está à vista, é sempre a crescer. Sempre mais miúdos, mais gente a querer participar, mais equipas, o que é ótimo. Continuarmos a termos ideias para continuar a crescer, cativar mais miúdos ainda, mais jovens que queiram juntar-se à nossa causa e mantermos as nossas portas abertas para eles aparecerem. Ao contrário, faz-nos falta, claro. Tento-me lembrar de uma forma muito clara de como é que eles chegaram e olhar para eles quando eles partem. Normalmente sinto-me bem, acho que colaboramos.
1: José Alves da Costa é um dos fundadores e o sócio número um do clube. Durante muito tempo foi um dos pilares, hoje ausente de Lagares, continua presente nas memórias do clube e porque as coletividades se fazem de pessoas, a distância foi vencida e por telefone. José Alves da Costa junta-se a nós nesta manhã de domingo por telefone. Muito bom dia, Sr. José Alves da Costa. Obrigada por esta participação na nossa terra via telefone. O senhor foi um dos 11 fundadores do clube. Quais foram as razões para criar um clube de futebol em Lagares?
3: Olha, minha senhora, foi o seguinte. Todas as freguesias deviam ter feito isso. Porque havia muita criança, não é? E era para amor de os tirar de outras drogas, etc, etc. Assim eles entretêm-se naquilo no futebol e aí é uma das grandes coisas.
1: E o que é que se recorda desses tempos? Recorda-se como é que foi a reação da população à criação do clube?
3: Não, foi uma maravilha. Eu corri casa a casa lá na freguesia, eu e mais uns amigos, não é? Por amor de Deus, às vezes eu arranjava alguns fundos, porque eu também não tinha grandes possibilidades de comprar o campo sozinho, não é? E aquilo deu muito trabalho realmente. E toda a gente ajudou, andemos a cantar depois o rei por lá todos os tempos. Correu-se ali, sei lá bem como. Não é preciso uma coragem de ferro para se fazer uma coisa dessa realmente.
1: Portanto, comprou o segundo campo de futebol. A história ainda hoje é recordada pelas gentes do clube com os 80 contos que levava no bolso, uma quantia significativa na altura. Isto demonstra o seu bairrismo, certo?
3: Não, isso é uma verdade. Eu fui ter realmente muita coragem e vontade realmente, porque a nossa freguesia era uma freguesia fantástica e tínhamos na altura que compramos o campo lá o senhor, o padre da freguesia, que era não era padre, era um santo, né? Ajudou-me também muito realmente, que a freguesia cresceu muito por causa dele, que foi fantástico também.
1: Ó, Sr. José Alves, e que recordações é que guarda deste clube?
3: Ah, não, isso guardo, só tenho uma amizade fantástica ao clube. E depois foi uma sorte grande. É que, por exemplo, eu também comecei a envelhecer, não é? Porque sou 88 anos, perto de 89. Por isso mesmo, todos os indivíduos que ficaram realmente a tomar conta do meu lugar foram fantásticos. Os trabalhadores ainda hoje são estes rapazes que estão lá a tomar para o futebol, lá de Lagares. São uns trabalhadores que parece até mentira. São fantásticos.
1: Hoje está ausente da freguesia. Que significado que continua a ter este clube para si?
3: Para mim tem. Realmente não, agora não acompanho muito, porque eu sou mais até na Póvoa de Varzim, porque é onde eu descanso mais à vontade, não é? Porque o indivíduo que sai de volta os pés abaixo da cama para não fazer nada durante o dia é o pior castigo que pode haver.
1: Mas digamos que tenho um carinho muito especial pelo clube ainda.
3: Tenho. E ali tem sido fantástico aquele senhor que tem tomado conta do futebol.
1: Muito bem. E em relação ao futuro, o que é que gostava para este clube que ajudou a fundar?
3: O que eu gostava? Gostava que ele fosse crescendo conforme pudesse, não é? Porque era uma vantagem muito grande, até, por exemplo, todo o país que pudesse, todas as freguesias deviam ter. Porque a senhora, não sei se recorda, temos o futebol, o Clube do Porto, temos o Benfica e o Sporting, que jogam aí com 10 gajos de estrangeiros sem portugueses. E se todas as ferrovias tivessem realmente que pudessem um campo de futebol e pudessem essa rapaziada nova, a coisa, aproveitar muito mais jogadores do que estar a trazer indivíduos lá de fora a jogar aí aos 10 de cada vez.
1: Muito obrigada, Sr. José Alves da Costa, por esta participação na nossa terra. Continuação de um muito bom dia.
3: Muitíssimo obrigado. Muitíssimo obrigado eu.
1: A bola segue para estúdio e connosco está também Eurico Vieira, ou Fleck, como o tratam dentro das quatro linhas. Já foi jogador de futebol semiprofissional e há 5 anos que veste a camisola do Lagares. Aos 33 anos concilia a sua atividade profissional de construção civil com a paixão de uma vida, o futebol. Eurico, bom dia, seja bem-vindo à nossa terra. Pratica futebol desde tenra idade. Nota que o desporto é algo fundamental na vida das crianças.
4: Sim, eu comecei a praticar futebol com 12 anos e acho que hoje em dia, até por causa das crianças, fala-se muito na nova possibilidade. E acho que é importante praticar algum desporto. Eu sempre gostei de futebol e sempre gostei de praticar futebol. E é mesmo uma paixão, como disse.
1: E sente que é também vantajoso para as crianças por uma questão de saúde.
4: Sim, sim, é muito importante.
1: O que é que modificou em si, ou de que forma é que o futebol o fez crescer? Que lição de vida é que lhe deu? Se é que pode daí tirar alguma lição?
4: Sim, a lição de vida, no princípio, quando uma pessoa está nas camadas jovens, vai aprendendo. É uma questão de mais de amizade, criar um grupo de amigos e depois viver algumas experiências. Depois, quando uma pessoa chega a sénior, convive com pessoas mais maduras, pessoas em que, por exemplo, no primeiro ano de sénior, uma pessoa tem 18 anos, 19, e tem pessoas que, por exemplo, é o meu caso, agora tem 33, e há lá jogadores neste momento com 19, 20 anos, e temos certas opiniões e ouvimos, ou eles ouvem-nos e pronto, e trocamos alguns assuntos e eles vamos aprendendo uns com os outros.
1: E como é ser capitão de equipa, digamos assim?
4: Para mim, para ser sincero, é uma grande honra, porque já jogo há bastantes anos e penso, se não estou errado, que será o primeiro clube em que eu sou capitão. E para mim é uma grande honra. E então, o Futebol Clube Lagares, estas pessoas estão aqui hoje e as que vão ouvir sabem que o Fleck vive mesmo este clube, porque eu sou de uma freguesia rival, por exemplo, e muitas das vezes, todos os anos, me chateiam para ir para o Clube da Terra e eu não. Eu digo, eu estou no Lagares, gosto do Lagares, sinto que as pessoas gostam de mim, no Lagares.
1: Uma curiosidade, enquanto capitão, como é o ambiente que se vive nos balneários?
4: O ambiente é bom, embora lá está, às vezes, quando há uma derrota ou assim, as coisas...
1: Aquecem um bocadinho mais, não é? Né?
4: Fica um bocadinho triste, mas pronto, mas eu em termos nisso de balneário, acho que sou reflexo, porque eu gosto muito de brincar, e quando é para trabalhar, não é, neste caso, mas em termos de brincadeiras e ambiente de balneário, acho que, desculpando, entre aspas, sou o palhaço.
1: Disse há pouco que iniciou a sua carreira desportiva aos 12 anos, hoje com 33, como é que vê esta aposta do clube nas camadas mais jovens? E na formação?
4: Acho que é muito bom, porque até para como começamos a quase a entrevista, para as crianças começarem a praticar desporto mais cedo e para o próprio clube em si também viver novas experiências, conviver com outros clubes, com outro tipo de condições, porque se jogarem contra um Porto, como já aconteceu, veem que as condições são diferentes, por isso é que o presidente disse que um sintético há sempre o sonho. Ele não quis assumir, mas acho que é o sonho. Até a mim, com 33 anos, joguei em sintéticos, joguei em relvados, mas é assim, voltar ao pelado é sempre complicado. E até em termos de aprendizagem dessas crianças, dessa formação, o sintético vai ajudar muito, não é? Pronto, estou assumindo o sonho dele, ele não quis dizer, mas é verdade.
1: E como é que avalia o trabalho que é feito precisamente pela direção? Concordo Guarda, que é um clube amador que trabalha de forma profissional, podemos assim dizer?
4: Sim, sim. É um clube amador, mas trabalha muito profissional. Isto, por exemplo, um exemplo, as pessoas, quando temos treinos, estão lá duas ou três pessoas, podem nos faltar uma camisola, umas meias, estão sempre disponíveis para nos arranjar isso. Outro exemplo é quando nós jogamos ao domingo, as pessoas estão lá às 7, 7:30 da manhã a passar-nos o campo, ou no sábado passam o campo e depois vão marcar as linhas, não é? Mas como pessoas, por isso é que eles gostam de mim e eu gosto deles. Se tiver que lhe chamar a atenção daquilo, de dentro do que as pessoas me estão a pedir, como sonho de capitão, há colegas que me chamam, ah, pá, preciso disto, ou falei que preciso daquilo, eu vou ter com eles. Nunca me negaram nada, praticamente. Se não deram no dia a seguir, durante uma semana é resolvido o assunto, e não quer que seja. São mesmo pessoas amigas e eu também penso que sou amigo deles, já faço parte da casa.
1: Aos amigos normalmente trata-se de uma forma mais próxima e mais carinhosa. Assim tratam por Fleck. Porquê Fleck? Há alguma motivação?
4: Isso é uma alcunha que... Não. Já houve um bocado de enganos em termos até de camisola e tudo, isso escrevia com certas letras. Isso já vem da situação de eu desde criança, provavelmente 9, 10 anos. Pronto, era um concurso que havia e que rapava o cabelo, e eu, como rapava o cabelo, chamavam-me Photo Fleck, e ficou assim em termos de amigos de infância, vizinhos neste caso. Mas também
2: era
4: e então ficou o nome Fleck, e penso que hoje em dia sou mais conhecido no mundo do futebol, principalmente por Fleck do próprio Eurico. Há pessoas que... quem é o Fleck? E toda a gente sabe quem é o Fleck. Se perguntar o Eurico, acho que 50% das pessoas já não conhecem,
1: já não associam. O Eurico, porque nós não estamos no mundo do futebol e custa-me tratá-lo por Fleck. O Eurico, há pouco ouvíamos aqui o presidente falar de como é que está aí o clube em termos de resultados esportivos. Em relação àquela que é a sua equipa, a equipa sénior, que análise é que faz de como estão as coisas?
4: Como o Presidente disse, nós este ano ficamos só 10 jogadores da época passada. Entraram miúdos que saíram tipo do Felgueiras e de outros clubes, até um, se não me engano, do Júnior do Vizela e assim. Pronto, posso-se dizer que a nossa média de idade é entre 23, 24 anos. Eu e mais dois ou três é que separámos nesse sentido, somos mais velhos, não é? E pronto, em termos de resultados, cerca de duas jornadas atrás estamos em primeiro lugar, tivemos duas derrotas seguidas, o campeonato acho que está um bocado nivelado, estamos a, se não me engano, 3, 4 pontos do primeiro, e pronto, o futuro também são 7 jornadas, como o Presidente penso que disse, também não, acho que não deve haver engano em termos de jornadas, como às vezes se descansa, não se tem bem noção das jornadas. Mas pronto, vamos dar a volta por cima, como sempre fizemos e sempre vamos fazer.
1: Portanto, há aí uma esperança de que as coisas se restabeleçam, digamos assim.
4: Sim, tem que melhorar. Temos que fazer sempre por isso.
1: É um dos elementos mais velhos da equipa, como referia. Tem um percurso profissional como jogador. Alguma vez lhe passou pela cabeça vir a ensinar aos outros aquilo que já lhe foi ensinado a si, vir a ser, por exemplo, treinador?
4: Sim, penso que no futuro será um dos meus sonhos, dos meus projetos, ajudar e pôr as crianças também praticamente a praticar desporto, a fazer desporto, que seja no futebol, que seja noutra situação, mas como estamos na situação do futebol, gostaria no futuro ser treinador, quem sabe, se não do Lagaste, ser, ajudar na parte da situação da formação.
2: Já começou ano passado, já fiz bastante.
1: Ah, então já está a exercer um bocadinho.
4: Foi uma experiência de 6 jogos, se não me engano.
1: Aurico, até porque está a começar a ficar na altura de encostar as chuteiras,
4: sim,
1: ou não?
4: Sim, sim, sim. A idade já pesa.
1: Em relação ao futuro, o que é que gostaria para este clube? Quais é que são os seus anseios?
4: É assim, o futuro, uma pessoa pensa que seja sempre melhor, não é? E como está a bater na mesma tecla, é umas condições em termos de baldeares, em termos de bar, em termos de campo, principalmente, ter um campo sintético, acho que ajuda muito toda a gente. E pronto, e acho que, para melhorar, acho que...
1: É ter melhores instalações?
4: Sim, sim.
1: Passa.
4: A nível de condições, não quer dizer que não tenhamos mais condições, mas é melhores condições a nível, no geral. campo, baleários, pronto, mas como o presidente disse, aos poucos também se constrói um clube e passo a passo vai-se chegar lá.
1: Também Pedro Costa é um dos capitães do Futebol Clube de Lagares, um filho da terra, confirma na primeira pessoa que na freguesia existe muito bairrismo. Um clube que o viu crescer, tanto como homem como atleta. Todas as épocas no Lagares deram-lhe muitas alegrias e amizades, orgulho de pertencer a um clube que habitualmente ganha. Confessa que, apesar de não ser fácil, é uma responsabilidade muito gratificante. Possuem ainda um regulamento interno dos capitães, que é seguido à risca e serve de apoio aos convívios. Por fim, reconhece o trabalho intenso e louvável da direção.
5: Principalmente por ser o clube da minha terra, porque é o clube do coração, de onde nasci. A adolescência foi lá passada naquele campo, andar de bicicleta naquele campo, e daí ter aceito esse projeto. Começou tudo como uma brincadeira e hoje é o que é. Foi memorável. Acho que é um ano que não vamos esquecer para toda a vida. Aquelas imagens daquele dia que fomos campeões ainda estão hoje muito presentes. Foi quase um choque, porque ninguém estava à espera. E acho que surpreendemos muita gente a nível de tudo. Condições, resultados e principalmente de adeptos, da quantidade de adeptos que levámos aos campos de futebol. É ótimo. Aí sentimos realmente jogadores de futebol. Dá sempre um bocado mais pica. Diferente de ter um campo vazio e outra coisa é ter um campo cheio com o pessoal a puxar. É ótimo. Principalmente os dois anos fomos campeões. 2007-2008, porque é sempre o primeiro. Depois 2012-2013 foi a nível de resultados. Foi sensacional. O capitão, primeiro é um orgulho. E depois não é fácil porque num grupo de 20-23 jogadores existe sempre um ou outro que tem uma personalidade mais difícil e a nível de treinos, bem no dia de trabalho, às vezes acontece descarregar, se calhar, algum problema que teve descarregado no treino, há aquelas pequenas confusões, e o capitão só tem que intervir, acalmar, chamar à razão. E a nível de jogadores novos, o trabalho do capitão é saber mostrar a mística do clube. Quem chega a este clube é obrigado a ganhar. Os únicos resultados possíveis é ganhar. Ok, o treino é importante a nível de treino em si, mas acho que o momento qual mais esperamos depois de um dia de trabalho é esse convívio entre os colegas dentro do baleário, quando estamos a equipar ou quando estamos a tomar banho, para aquelas brincadeiras de uns para os outros. Também há regras, sim. O clube desde fizemos um regulamento interno em que existem muitas regras, toda a gente tem que as respeitar, senão paga multas. Existem multas, valores a pagar por cada determinada regra. Convívios, jantares. O mais importante deste futebol amador é o convívio entre amigos. No futebol clube a gás apenas sintético, não faz falta mais nada. Acho que se encontrará aqui na zona, no norte, etc. Não se encontrará em direção como aquela, porque é a mesma direção que vem desde 2007-2008. O trabalho que fazem a nível de condições para os jogadores, pesa, campo, dos baleares, etc. É notável. Notável chegar aos jogos e ao balear e ter os equipamentos prontos no sítio de cada um, falta nada.
1: Começou com a equipa, tinha 7, 8 anos, atualmente tem 13, 14 e viu-os crescer física e mentalmente. Um trabalho voluntário que faz com paixão, treinar. Um antigo jogador de futebol amador abraçou o desafio de treinar miúdos. Falamos de Paulo Costa, que é um mister dos iniciados, que ano após ano tem subido na tabela classificativa. Hoje, o mister deste escalão está connosco na nossa terra. Seja bem-vindo uma vez mais e muito bom dia. Está há muitos anos ligado à formação dos jovens como treinador de futebol. Como é que começou esta aventura de ser treinador?
6: Olha, inicialmente o clube recebeu um convite para um torneio camarário, julgo eu, camarário, posso ser assim, camarário. O clube não tinha formação. E então arranjámos lá, fizemos propaganda e fizemos uma equipa para participar nesse torneio. Fomos participar nesse torneio e na altura os meus tinham uns 7 anos, 8 anos. Pronto, e vimos, de facto, depois de realizar este torneio, que tínhamos matéria-prima para poder avançar, fazer pelo menos duas equipas de futebol, quer seja de escolinha, quer seja de infantil. Tínhamos miúdos com algum valor e também há derivada a adesão de miúdos, que foram bastantes. Pronto, e a partir daí fomos fazer esse torneio E surgiu o convite, não havia um treinador, e como eu aliás, fiz parte da equipa sénior de futebol, mas nesse ano aconteceu-me um bocadinho o que vai acontecer aqui ao meu colega, ou seja, tive que abandonar para dar lugar aos mais novos. Pronto, e como gosto muito de futebol, juntei o útil ao agradável. Apesar de para mim, fazia-me alguma confusão, porque eu sempre achava que não tinha muita, como é que eu vou dizer?
1: Aptidão.
6: Perfil para treinar os miúdos. Hoje, nos dias de hoje, não consigo passar sem os treinar.
1: E é mesmo nesse perfil que achava que não tinha, mas que o tempo e os resultados vêm a provar que efetivamente o tem. A questão que gostava de lhe fazer é como é que se formam atletas? Que valores é que transmite aos seus jogadores?
6: Olha, para já, a disciplina, primeiro ponto, é muito importante. Há um bocado falávamos aqui da formação, do que é que se aprende, e acho que a disciplina está em primeiro ponto. E depois, em termos técnicos, digamos assim, os miúdos, por eles próprios, vão progredindo e vão evoluindo, e jogando sempre 3 vezes por semana. Não há muitas, eu não posso, eu vou dando as indicações que são precisas, mas eles têm que ter o valor deles. Se não tiverem, eu não consigo fazer milagres. Ninguém faz. Eles têm que ter esse dom com eles. Os que são bons, são bons. E outros vão evoluindo, mas não vão evoluindo tão rapidamente
1: como os outros, não é? E como é que consegue conjugar a parte competitiva com a parte pedagógica de educação, digamos assim?
6: Olha, de uma maneira simples. Eu costumo dizer que tem uma forma diferente de treinar. Nós temos no nosso clube, julgo, 5 treinadores, todos eles professores. Só eu é que não está, que sou eu, que não sou académico neste caso. E talvez por isso eu tenho um relacionamento diferente com eles que os outros não têm. Se quem conhece aqui o clube e a formação do por dentro, percebe-se que eu sou um bocadinho como se fosse, digamos assim, irmão deles ou tio deles. Tenho uma relação diferente. Estou com eles diariamente, a minha forma de comunicar com eles é diferente dos outros, e talvez por isso eu esteja mais à vontade, e eles próprios estão mais à vontade comigo do que se calhar estão com os outros. São capazes de desabafar comigo coisas que se calhar com os outros colegas são capazes de não fazer.
1: Eles veem-no como um amigo.
6: Sim, sim, sobretudo.
1: E ao mesmo tempo como alguém a quem respeitam.
6: Também.
1: Portanto, não precisa de impor nada. Eles por si só percebem que o seu papel e o jogar futebol é importante.
6: Geralmente é assim. É evidente que há um caso ou outro que temos que ser mais um bocadinho mais duros. E a partir daqui, por diante, quando vier. Eles têm 14 anos.
1: Pois estamos a falar ali de uma fase da adolescência, não é?
6: E vai ser pior agora, não é? Com certeza. A partir de agora vamos ver também. Eu também estou a aprender com eles diariamente. Não sou só eles que aprendem, eu também, não é?
1: Considera que as razões que levam algumas crianças e alguns jovens adolescentes a quererem ser jogadores de futebol estão hoje um pouco desfasadas da pura alegria de jogar à bola?
6: Olha, eu costumo dizer quase todos os treinos que nenhum deles vai dar jogador. E lá está a minha diferença em relação aos outros. Eu digo-lhe a eles que nenhum deles vai dar jogador. Escusam-me de alimentar. Eles podem ser melhores jogadores que aquilo que são. É isso que eles têm que alimentar, essa ilusão de que vão ser Cristianos Ronaldos, como dizia o Presidente. Não adianta estar enganá-los, porque não vão ser dificilmente. Não é? Parece um. Mas eu procuro, é a minha diferença. Eu procuro sempre, de uma forma soft, claro, fazer-lhes ver que vai ser muito difícil ser jogador de futebol profissional.
1: Claro.
6: Porque já tive colegas meus que passaram por essa situação e vi o que eles andavam iludidos, pensavam que ia ser jogador de futebol, e depois, quando chegaram à idade de passar para sénior, e as dificuldades que eles passaram em termos mentais, né, psicológicos.
1: E mesmo quando diz isso aos seus jogadores, quando lhes diz que eles não vão ser Cristianos Ronaldos, que dificilmente vão conseguir jogar futebol profissional, eles não desanimam, eles continuam. Por isso podemos chegar então à conclusão de que eles jogam pela alegria de jogar à bola, ou jogam porque querem ser Cristianos Ronaldos?
6: Não, eles jogam para as duas coisas, é evidente. Mas alguém tem que lhes dizer. Alguém tem que lhes dizer que as coisas não são propriamente como eles acham que vão ser.
2: Eu acho que eles não acreditam no bolo.
6: Com certeza, não é? Mas
2: a gente tenta preparar-los
6: para o futuro, claro,
2: que não é tudo na vida.
6: Não é tudo, não é? Exatamente.
1: E o que é que, apesar de não acreditar muito que eles venham a ser jogadores profissionais, o que é que, na sua perspectiva, faz com que um jovem atleta possa ser um potencial candidato a uma carreira profissional? O que é que está a faltar para que eles possam ser candidatos a uma carreira profissional?
6: Para as experiências que tenho visto no futebol, quer dizer, às vezes nem ser bom jogador de futebol não chega. Às vezes ser muito bom jogador de futebol não chega. Às vezes é preciso ter as pessoas por trás certas para se poder se engrar. Nós temos visto que há miúdos, eu tenho algum conhecimento disso, há miúdos chegam aos 18 anos, acabam a formação com algum valor, mas porque não têm conhecimentos séniores ou empresários como deviam e mereciam ter, perdem-se às vezes bons valores por via disso. E no futebol acontece muito isso, no miúdo ser bom jogador e depois
2: é
6: uma percentagem muito pequena aqueles que sobem
1: na carreira, digamos assim.
6: E depois também, puxando um bocadinho a conversa atrás, relativamente a isso, o Lagarto tem séniores, mas tem séniores no Campeonato Amador. E no campeonato amador não é campeonato profissional de séniores, ou não é Liga de Honra, ou não é...
1: As pessoas têm os pés bem assentes na terra e sabem muito bem na liga em que estão a jogar, não é?
6: Exatamente.
1: Nem esses sequer têm o anseio de serem Cristianos Ronaldos. Enquanto treinador, qual é que foi o momento que mais o marcou pela positiva? Consegue recordar-se?
6: A equipa tem sido campeã quase todos os anos. Tive muitos momentos, graças a Deus, que me possa lembrar. No entanto, vou destacar aqui um porque devido àquilo que se passou dentro das quatro linhas, a equipa de arbitragem fez tudo e quase tudo para nos prejudicar, e no último minuto a gente fez o golo que nos permitiu depois subir divisão. E se calhar isso foi no momento ano passado, no jogo com o Marco Carabense. Foi o jogo que mais me marcou desde que andamos lá. Posso dizer que parecia o Mourinho a entrar para o campo dele, uma coisa que não devia fazer, mas fiz, porque marcamos o golo e já passava da hora, que depois nos devia permitir subir divisão.
1: Portanto, foi
6: um momento,
1: a cereja no topo do bolo.
2: No domingo, dia da mãe.
1: o presidente nunca se esquece, porque se foi expulso, não é? Vai ficar marcado também para si este dia.
2: Ficou marcado, porque eu estava a chegar ao turno, ele tinha que voltar para trás. Marcámos o gol, o jogo acabou. Entrei na mesma em campo, mas foi muito mauzinho connosco. Muito mauzinho mesmo. E a gente sabe quando eles querem prejudicar ou não.
1: Exatamente. Mister, uma última questão. Enquanto treinador, quais é que são os seus objetivos para o futuro do clube?
6: No imediato, fazer o melhor possível. A equipa está-se a portar muito bem na primeira divisão. Não esquecer que a gente tem na nossa série, temos clubes com a Academia de Futebol já com algum historial. Estão no Passo Ferreira, no Friamundo, no Trofense, no Paredes, no PNFL. E, claro, o clube da nossa terra, a bater-se dignamente com esse tipo de clubes, né? Que têm outras estruturas, têm outras capacidades de poder fazer outros trabalhos. O resultado disso, nós estamos bem posicionados na tabela, penso que ainda podemos fazer melhor. Acho que melhor do que isto, acho que está muito bom. E até ao final da época penso que ainda vamos melhorar ainda mais.
1: Começou por jogar no Lagares, mas já passou por vários clubes nacionais e internacionais. Orlando Martins, ou Vaqueiro, um filho da terra que recordou os seus inícios enquanto jogador de futebol amador, o clube da sua terra natal e a alegria de o ver crescer. Ressalvou ainda todo o trabalho louvável, desempenhado voluntariamente, por um clube de futebol que serve de exemplo.
0: Recordo-me de coisas maravilhosas que passei lá. Na altura entrámos em torneios que eram muito competitivos, com Torraz, Sousa, essas freguesias do concelho, que era onde levava muita gente a ver esses jogos e onde o Lagares, sem dúvida, que eu tinha uma grande equipa e tornou-se campeão várias vezes, onde eu, uma delas ou duas, estive incluído. Por isso é com grande orgulho que representei esse clube. Muito jovem, e nos jogos que fazia pelo Lagares, que ainda por cima, com a idade que tinha já de falar aquele clube, isso era sinónimo de que realmente tinha valor para a qualidade do plantel nessa altura. Tinha os jogadores com muita qualidade, fez-me crescer sem dúvida, por isso estou muito grato ao Lagares. Treinos não havia, na altura simplesmente íamos direto para os jogos. Não me recordo de que havia treinos semanais, dávamos o máximo e o grupo era unido, por isso é que ganhávamos muitas vezes. As pessoas eram empenhadas em fazer um Lagares mais forte, um Lagares superior às outras freguesias. Que eu notei mais importante nessas pessoas, na qual muitas delas ainda fazem parte, jogadores que também jogaram na altura comigo, que também fazem parte neste momento das direções de Lagares, para fazer um Lagares mais forte e superior a todas essas freguesias. Vejo com bons olhos e com muito agrado, sem dúvida, o trabalho excelente que eles estão a fazer. Vi um Lagares há uns anos atrás que simplesmente entrava em torneios. Hoje em dia vejo um Lagares nos campeonatos amadores, a nível de mais jovens, com bastantes miúdos, com qualidade. Acho que estão a fazer um trabalho excelente e que continuem, porque realmente é de louvar o trabalho deles. Queria deixar uma mensagem a quem está à frente do Futebol Clube Lagares e também para os próprios miúdos que representam as cores de Lagares, que continuem a trabalhar da mesma maneira que têm trabalhado, continuem a acreditar que um dia pode surgir para eles um sonho, que eles estão a praticar esse desporto é porque têm esse sonho. Continuem, que não desanimem e que deem a cara à luta, porque tudo é possível.
1: Eurico, enquanto jogador, o que é que sente quando vê tantos adeptos nas bancadas?
4: Sinto uma grande alegria e recordar um momento que isso aí nunca mais me esquece, é num jogo, num derby lá, Lagares Sousa, cerca de 1000 pessoas. Não, acho que não devo estar a exagerar muito, provavelmente 1000 pessoas estávamos a ver. E como eu já estive noutros patamares, não sei se tive tantas pessoas a ver, sinceramente. E para um clube ou para um campeonato popular é muito dá muito orgulho, e a nós jogadores lá dentro dá-nos muita satisfação.
1: É isso mesmo, para quem está dentro das quatro linhas, o apoio da massa associativa é importante.
4: Sim, e o Lagares nesse aspecto, a massa associativa apoia-nos muito, segue-nos para todo lado. Há pelo menos ali um grupo de 15, 20 pessoas, faça sol, faça chuva, estão lá a apoiar-nos o Lagares nas vitórias e nas derrotas.
1: E para que tudo funcione bem, há sempre quem esteja na retaguarda a trabalhar e a apoiar nos bastidores, para que ao som do apito já estão nas bancadas para assistir a mais um jogo da sua terra. Hilda Mendes, uma adepta ferrenha do Futebol Clube de Lagares, assiste aos jogos do seu clube com emoção e compara-o com os maiores a nível nacional. A nossa equipa esteve à conversa com Hilda Mendes, onde a boa disposição e orgulho foi notável no Clube da Terra.
7: Gosto muito da direção, ainda gosto muito mais do presidente, gosto dos clubes todos que jogam, são seis, acompanho para todo lado, posso. Levo o microfone para quando entra o golo Lagares. É o Zé Golo de Lagares e cantar Lagares, Lagares, Lagares. precisávamos de mais sócios para ajudar o futebol e precisávamos de um campo sintético, que temos 6 clubes a jogar e a usar muita lama. Gostei sempre desde pequena, é do Lagares e do Porto. O Lagares em primeiro lugar, se é aqui o Porto, quero ganhar o Lagares. Aí fico com alegria e que Deus me livre. Quando as pessoas fico muito triste. Gostaria que este futuro, que continuassem sempre esta direção e que continuassem sempre a jogar para não desistirem, porque isto é muito trabalho. Sinto-me muito orgulhosa. Significa tudo, significa muito. Fui 3 dias para a Suíça e olha, deixei tudo.
1: Uma associação vive de apoios, seja dos sócios ou de patrocinadores. Ou a nossa terra foi ouvir estes colaboradores para saber que imagem têm do clube. Pessoas que, movidas pelo bairrismo e pela paixão ao futebol, apoiam monetariamente o clube. Este é um bom exemplo de associativismo e dedicação e é visto com muito orgulho pelas pessoas que ajudam e que acompanham de perto este crescimento. Os adeptos anseiam por mais ajudas para que o sonho de ter um campo sintético se torne uma realidade e enaltecem o trabalho desenvolvido pela direção, que mantém a vontade de ver a continuação da modalidade que leva o nome da terra.
8: Criar um clube de futebol em Lagares nasceu de que o Lagares? Pelo menos os jovens em Lagares tinham bastante habilidade para jogar futebol, porque havia o Seminário de São José, que tinham com futebol e era onde a juventude passava o tempo a jogar futebol. E então entravam entre reis, fora de freguesia, que antes usava-se fazer os torneios de gás e normalmente era temido porque era bom. Treinavam muito, passavam o tempo a jogar futebol. Eu sinto orgulho nisso, não é? Eu, embora a minha contribuição, praticamente eu sou conhecido por ter desenhado o emblema do Lagares. E eu acho que eles estão a fazer um trabalho excepcional, fora de série. Estão a trabalhar bem e eu espero que continuem e que continuem a aparecer pessoas com a vontade deles de ajudar.
9: Porque é o clube da minha terra, temos vários funcionários que têm filhos no clube. O próprio Rogério Rebelo é um exemplo de pessoa, é meu amigo pessoal, é uma pessoa que eu estimo. E é um clube que eu vejo que tem um futuro promissor pela frente. Com a gestão dele e de outras pessoas que estão junto dele, o clube vai com certeza seguir em frente e ter muitos anos de vida e crescer muito mais nos próximos anos.
1: Estamos na reta final desta hora de emissão do A Nossa Terra. Uma última questão ao presidente Rogério Rebelo. Presidente, já aqui falamos que o principal anseio para o futuro do clube passa pela construção de um campo sintético, que é de facto uma necessidade. Para quando a realização deste sonho?
2: Por mim era já, não é? Não, isto é... Os sintéticos a gente primeiro fala, atira para o ar, não é? E vamos vendo a reação das pessoas. Nós sabemos que é uma obra que não é o futebol que a tem que fazer, ou melhor, é impossível um clube fazer uma obra desta sem outros apoios, não é? E é evidente que nós temos uma grande esperança que a Câmara que nos ajude, mas também não podemos reclamar nada porque ainda não pedimos nada, não é? Andamos numa fase de ver onde param as modas. Sabemos também que a Câmara, que apoiou 2 sintéticos este ano, Felgueiras e Barrosas, há que dar tempo e brevemente haveremos de fazer uma sonda lá por responsáveis, a ver até que ponto poderemos nos atirar para a obra ou não.
1: Quer deixar aqui alguma mensagem aos vossos jogadores, aos vossos adeptos?
2: A mensagem que eu poderia deixar, e porque a ocasião é propícia a isso, é a altura mais bonita do ano, que é o Natal, e aproveito esta oportunidade para desejar a todos os lagarenses, toda a gente da freguesia, toda a gente que está connosco, atletas, treinadores, diretores, e lembrar aqui que nós estamos aqui 3, mas somos uma equipa mais forte, mais ampla, em que somos todos iguais. E agora o estúdio não dá para todos, mas somos todos iguais. E a todos eles, um bom Natal, e no dia 27 de dezembro lá estaremos todos novamente, mais um jantar do Futebol Clube Lagares, final de ano.
1: E assim termina o A Nossa Terra deste dia 7 de dezembro. Foi uma hora de programa inteiramente dedicado ao Futebol Clube de Lagares em Felgueiras. Mais uma vez, um obrigado aos nossos convidados pela presença em estúdio e parabéns pelo trabalho desenvolvido em prol do associativismo. Um obrigado também para todas as pessoas que contribuíram para que este programa fosse ainda mais rico. Este programa foi produzido pela Direnós, para a Rádio Clube de Penafiel. Teve a minha apresentação, Marina Sousa, e o apoio técnico de António Brandão.

São 6 horas. 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
3: Nesta edição de 15 de janeiro, em destaque o feito histórico do ténis feminino do Lousada Ténis Atlântico, a vitória e liderança do Clube Desportivo da Boa Vista na primeira divisão Série 2 da Associação de Futebol do Porto em Futsal e na segunda parte vamos ter em destaque o atletismo no Conselho de Penafiel com o Futebol Clube de Penafiel e o Santiago de Subarrifana. Fique por aí. Começamos com ténis. O Lousada Ténis Atlântico colocou 10 atletas no ranking das 100 melhores portuguesas da Federação Portuguesa de Ténis. Estamos a falar do ranking feminino. Este ranking foi atualizado e divulgado esta semana e confirmou o momento histórico para o clube de Lousada. Rui Silva, treinador e coordenador das escolas de ténis do clube, considera a importância dos resultados, mas prefere destacar o aumento significativo do número de praticantes da modalidade durante este ano.
4: Eu penso que isto a nível nacional foi a primeira vez que aconteceu, ou seja, nunca nenhum clube, ainda para mais feminino, conseguiu pôr tantas atletas no ranking, mas sempre, e digo que a nossa maior preocupação, embora estejamos orgulhosos que isto também é um resultado do trabalho, se o trabalho obviamente for bem feito, obviamente que os resultados aparecem, mas a nossa maior preocupação ainda é conseguir que as pessoas joguem ténis, que frequentem, que venham para a modalidade. E como costumo dizer, o nosso sucesso é um percurso, não é o destino, ou seja, isto não vai ficar aqui só por esta questão de uma série de resultados que foram assinaláveis, mas também ficámos muito contentes e é aquilo que valorizámos, ainda muito mais que os resultados, é neste momento termos, por exemplo, as escolas primárias a competir, a ter aulas de ténis e a competirem, e terem nos dois colégios e conseguirmos organizar esse tipo de torneios, e neste momento temos cerca de 250 atletas federados, que para uma modalidade individual como a nossa, já era assinalado.
3: No ranking divulgado, destaca ainda para Carla Saro e Júlia Ribeiro. As duas atletas são as primeiras dos respectivos escalões em mais 40 e mais 45. É, no entanto, Rita Vilaça a principal figura e esperança do Lousada Ténis Atlântico. A jovem de 21 anos é a atual número 3 nacional.
4: Rita sempre esteve nas seleções nacionais, agora está a realizar o estágio. O grande problema que a Rita tem, além de ter ainda uma grande carreira pela frente, é, pronto, a prioridade neste momento ainda vai para o estudo. Ela está a finalizar na Faculdade de Direito o estágio este ano e faz sempre a pré-época muito mais tarde que as outras, ou seja, ela começa a pré-época agora em fevereiro, que é quando acabam os exames, essas partes todas, e é aí que ela vai começa a época, enquanto que as outras começaram a época em outubro. E nós vamos começar a época dela já agora em fevereiro, penso que com três torneios no Brasil, e depois vamos ver a nível orçamentais o que é que nos permite viajar com ela e fazer esse tipo de torneios, porque ela com 21 anos, o objetivo dela está conseguido a nível de estudos, que acaba o curso. E agora, o que eu digo sempre, com 21 anos, eu tenho uma carreira pela frente.
3: E pela frente, mas do Lousada Ténis Atlântico, atravessam-se novos desafios. Rui Silva reivindica melhoramentos nas infraestruturas e pede mais atletas.
4: Os próximos desafios é aumentar esta massa crítica e principalmente termos mais condições, porque neste momento as condições que nós temos, que são boas, já começam a serem suficientes para a massa crítica que nós estamos a ver.

0: resolver e que estamos a ter aqui, principalmente os quatro cantos cobertos que nos fazem imensa falta. Estes, os três que nós temos agora, já nos resolvem o assunto, mas com este aumento, os quatro, mesmo porque queremos organizar algum tipo de evento, mas com uma certa projeção, já teremos que ter o tipo de condições.
1: O Lousada Ténis Atlântico conta ainda com quatro atletas classificados no ranking masculino. Passamos agora a atualizar os resultados do futsal do passado fim de semana. Na 2ª Divisão Nacional Série B, 13ª jornada, o Desportivo da Ordem reforçou a liderança desta série da 2ª Divisão Nacional. Venceu o Arsenal Parada por 3-2 e é neste momento líder. Já era na semana passada, demos conta desta meia surpresa. Neste momento o Desportivo da Ordem tem 28 pontos, mais 4 que o segundo classificado, o Jaca. Também nesta série, o Paredes, nesta jornada, empatou com o Lamas em casa, a uma bola. Paredes, que caiu para o 9º lugar, tem 9 pontos. Na próxima jornada, que se disputa apenas a 24 e 25 de janeiro, o Paredes recebe o Jaca, segundo classificado, como dissemos, e o Feirense, ou melhor, o Desportivo da Ordem, vai jogar ao terreno do Feirense. O jogo é no dia 25, às 18 horas. Na divisão de elite da Associação de Futebol do Porto, 11ª jornada, resultados das equipas locais. O Meinedo perdeu em casa por 5-3 com o Retorta. E o Santiago de Sobarrifana goleou o Cruzeiro Santana, também em casa, por 10-6. Neste momento, as duas equipas estão separadas na tabela por apenas 3 pontos. O Santiago é quinto com 17 em 11 jogos. O Meinedo é sétimo com 14. Na próxima jornada, o Santiago joga fora com o Gramidense Infante. O jogo é no dia, é no sábado, já este sábado, às 6:30 da tarde. O Meinedo joga já amanhã, às 21:30, no terreno do Cruzeiro Santana. Passamos agora à divisão de honra da Associação de Futebol do Porto, jornada 12. Resultados das equipas da região. Os romanos perderam em casa com o Sem Paus por 5-3. O Friamundo foi ganhar ao Balantuna por 8-4. As escolas de modelos venceram fora o Alfa Académico Clube. E, finalmente, o Águias de Eiris perdeu também fora com o Pedras Rubras. Na classificação, destas equipas, a melhor colocada é o Friamundo, que está em quinto com 21 pontos em 11 jogos. Está a 5 pontos do primeiro classificado, Moradores de Granja. Mais um pouco abaixo, os romanos em sétimo com 15 pontos nos mesmos 11 jogos. As duas equipas abaixo na zona de despromoção são as escolas de modelos, com 8 pontos em 13º e em 14º o Águias de Eiris, que é o último classificado, tem apenas 3 pontos. Passamos agora à primeira divisão à Série 2 da primeira divisão da Associação do Futebol do Porto. Destaque para o Clube Desportivo Boa Vista, de Passos de Ferreira. Esta equipa venceu o Mosteiro por 4-3 nesta jornada e assumiu o comando da tabela. O Boa Vista é então o grande destaque desta semana no futsal distrital. José Carlos, técnico da equipa de Passos de Ferreira, não evitou ainda assim algumas críticas à arbitragem, apesar da vitória, e destacou o controlo do jogo por parte da sua equipa.
2: Isto é muito simples. Foi logo falar nos jogos mais complicados desta época fantástica que estamos a fazer. Não em termos de jogo em si, mas porque a equipe de arbitragem complicou este jogo sem necessidade e tornou tudo menos futsal. O jogo correu bem, nós tivemos praticamente o domínio do jogo, tínhamos o jogo controlado, depois fugiu-nos o controle devido a uma série de situações que surgiram no jogo, mas que nós fomos batendo o pé e defendendo muito bem o resultado que tínhamos e acabamos por vencer justamente porque tivemos sempre cima do jogo.
1: Esta vitória permitiu então à equipa do Boa Vista subir ao topo da tabela pela primeira vez esta época. José Carlos explica este sucesso com a união do grupo e sublinha aquilo a que chama uma época fantástica da sua equipa.
2: O facto de nós estarmos em primeiro lugar deve-se principalmente a uma equipa unida que nós conseguimos este ano. Transitaram alguns jogadores da época anterior que já eram base da equipa, já eram não só como jogadores, mas como seres humanos. E este ano conseguimos, com a ajuda desses elementos que transitaram, com os novos elementos que vieram dar alguma qualidade técnica maior à equipa, tudo junto, tudo bem trabalhadinho, estamos a conseguir fazer esta época fantástica, que está, estamos à 11ª jornada, não temos derrotas, temos tido uns resultados muito interessantes, alguns muito disputados, outros com alguma tranquilidade, mas pronto, deve-se a esta força grande dos jogadores que nós lá temos. Eles estão muito convictos das possibilidades e que poderemos atingir e estão a lutar por elas, como é evidente.
1: No início da época era difícil prever estes resultados, o Boa Vista não estava na lista de favoritos e agora, José Carlos, já se pensa na subida?
2: Não lhe chamaria um objetivo. É evidente que agora, com os resultados que nós temos obtidos, começamos a ter uma réstia de uma esperança, começamos a ter uma esperança já grande e até nos autoconvencemos das nossas capacidades e da qualidade que temos. É evidente que nós, jogo a jogo, vamos tentar construir aquilo que é necessário para lá chegarmos e, se tivermos a oportunidade, é evidente que não vamos deixá-lo fugir.
1: O próximo jogo do Boa Vista é diante do Amanhã Criança, no sábado às 20h30. Continuamos com os resultados da Série 2 da Primeira Divisão. Além do Boa Vista, também as escolas de Arraigada jogaram, ganharam 4-1 ao Valongo. A Arca de Alpendurada perdeu com o Moinhos por 4-2 fora e o Futebol Clube de Aliviada ganhou ao Estrelas Vasco da Gama 3-2. Como dissemos, a tabela é comandada pelo Boa Vista, que tem 27 pontos e está tem 8 vitórias, 3 empates, ainda não perdeu, está invicta esta equipa. Em segundo, o Vila Boa do Bispo, que faltou dizer que empatou nesta jornada diante do Revela Desafios, de Rio de Moinhos. Vila Boa do Bispo, que é então segundo classificado, com menos um ponto que o Boa Vista. Trocaram de posição estas duas equipas. Estava a dizer então, Vila Boa do Bispo segundo com 26 pontos, quartos Revela Desafios com 19, sextos Aliviada com 18 pontos, mais abaixo em nono as escolas da Arraigada com 14 e o Moinhos em décimo com 12. O último classificado é a Arca de Alpendurada, tem apenas um ponto. Na próxima jornada, além desse Amanhã Criança Boa Vista, de Passos de Ferreira, que já demos conta, o Futebol Clube da Aliviada joga, os jogos são todos no sábado, o Futebol Clube da Aliviada joga às 20 horas no terreno do Carvalheiras, o Vila Boa do Bispo recebe as escolas de Arraigada às 21 e a Arca de Alpendurada do Marco de Canaveses recebe os vizinhos do Revela Desafios de Rio de Moinhos. Passamos agora ao hóquei em patins. O Hockey Clube do Marco e o Juventude Pacense são as duas equipas na 2ª Divisão Nacional Zona Norte. O Marco perdeu com o Hockey, com o Câmara, por 4-1 fora. A Juventude Pacense teve melhor sorte, goleou a Escola Livre de Azeméis por 6-1. Neste momento, a Juventude Pacense é segundo classificado, com os mesmos pontos do Académico de Espinho, primeiro, e mais dois que o terceiro, o Infante Sagres. O Hockey Clube do Marco, um pouco mais abaixo, tem apenas 12 pontos, é 12º classificado, é o último acima da zona de descida. A primeira equipa logo abaixo, em 13º, é o Fanzeres, que tem 11 pontos. Na próxima jornada, a Juventude Pacense joga, é apenas no dia 24, a Juventude Pacense joga fora com o Ribadave, às 18h30, meia hora antes começa o Golpilhares Marco no pavilhão do Golpilhares. Na 3ª Divisão Nacional Zona Norte, 11ª jornada, a Associação Desportiva de Penafiel venceu por 5-3 o Hockey Clube de Barcelos, B. O Olá Mouris perdeu 17-2 com o Infante Sagres B e a Casa do Povo da Sobreira perdeu também fora com o Ancorense. Neste momento a classificação, a Associação Desportiva de Penafiel é a melhor destas equipas, tem 16 pontos, é o 8º classificado. Em 9º está a Casa do Povo da Sobreira com 14 e em último, 12º e último classificado, o Olá Mouris com 0 pontos. Próxima jornada, Infante Sagres B, Casa do Povo da Sobreira e Associação Desportiva de Penafiel, Olá Mouris. Os dois jogos são em simultâneo, são no dia 25 de janeiro às 18 horas. Na Zona Centro, também 11ª jornada, o Vila Boa do Bispo, que joga nesta série. A equipa do Marco Canaveses foi deslocada para esta série da 3ª Divisão e perdeu fora com o Juventude Oriense nesta 11ª jornada. 9-8 foi o resultado. O Vila Boa do Bispo é agora 3º classificado com 24 pontos, menos 1 que o segundo, o Académico da Feira, e menos 4 que o primeiro, o Académico de Coimbra. A fechar, polo aquático, o campeonato regressou no passado fim de semana. O Paredes continua líder, pois venceu o Clube Náutico de Coimbra por 26-4. Já o Lousada Século XXI perdeu em casa com o Kedup, 19-10, e continua em último lugar. Portanto, Paredes líder com 30 pontos, os mesmos do Fluvial Portuense, também com 30 em segundo lugar. Em último lugar, oitavo, o Lousada Século XXI continua sem pontuar neste campeonato. Estão então conferidos os resultados do fim de semana desportivo da região. Já a seguir, continuamos a falar de desporto, de atletismo. Vamos falar desta modalidade no Conselho de Penafiel, porque em estúdio temos três convidados do Santiago de Sobarrifana, um clube penafidelense, e também do Futebol Clube de Penafiel. É já a seguir, fique na nossa companhia.
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1: Estamos então na segunda parte do Polidesportivo desta edição de 15 de janeiro. Vamos falar de atletismo nos próximos minutos, como tenho vindo a dar conta. Para isso, temos três convidados em estúdio, que representam dois clubes de atletismo do Conselho de Penafiel. Estamos a falar do Futebol Clube de Penafiel e o Centro Recreativo, Desportivo e Cultural de Santiago de Sobarrifana, dois dos principais clubes, se calhar os dois mais importantes do Conselho de Penafiel nesta modalidade. Os convidados são então Bruno Jesus, de 32 anos, atleta do Sport Lisboa e Benfica e presidente da secção do Santiago, da secção de atletismo, melhor dizendo. Joel Barbosa, também do Santiago, tem 30 anos, é o treinador e ex-atleta do clube. E, finalmente, temos também connosco o Aires de Sousa, do Futebol Clube de Penafiel, de 42 anos, atleta veterano e treinador no Clube Penafidelense. É um atleta reconhecido nos 32 anos que leva no atletismo, conta com vários títulos e com várias passagens pelas seleções nacionais. Meus senhores, bem-vindos ao Polidesportivo. Boa tarde, antes de mais. Começamos por falar um bocadinho daquilo que tem sido a época até aqui. Começou em novembro, não é? Eu começo, se calhar, aqui pelo Futebol Clube Penafiel. Aires, como é que está a correr esta época 2014-2015 no Futebol Clube Penafiel?
4: Boa tarde. Está a começar bem a época, além de alguns percalços a nível de lesões e alguns apoios que nos falharam, que foi prometido e então, mas mesmo assim não deixámos de ir em frente e atrás dos
1: objetivos. Em provas é que estiveram até agora?
4: Os corta-matos, que é a época dos corta-matos, e os nacionais.
1: Uhum. Os resultados?
4: Os resultados, olha, não foram dos melhores, mas em termos gerais acho que é positivo.
1: Comparativamente com a época anterior, estamos a falar de uma melhoria, não tanto assim?
4: Não, estamos no início da época, isto ainda tem muito para correr, uhum. Né? Tem muito para andar e acho que na pré-época ou no início da época uma pessoa tem que estar preparado para estes acontecimentos e quem anda nisto já há muitos anos, como nós, acho que temos de estar preparados para ultrapassar isso e acreditar no trabalho que estamos a fazer.
1: Estiveram também, tem indicação, na Maratona do Porto, não é? Através da Rosa Madureira, se não estou enganado.
4: Sim, e tivemos no Nacional, que é outro problema que nós arrastamos cá em Portugal, a Federação e as Associações de Atletismo, marcarem datas e campeonatos muito simultâneo com os campeonatos, quase no mesmo fim de semana, ou um intervalo curto. Fizemos o Nacional da Maratona em novembro, em Lisboa, e participou-se na Maratona de Porto por motivos de atletas de marca e foi atrás de menores atletas, como outros atletas, o Bruno, atrás do apoio, né, financeiro, claro. E então obrigou-nos a levar lá atletas ao Porto atrás de ir buscar um pequeno
1: de prémios
4: ajuda.
1: Quando em termos físicos se calhar não era
4: não, porque são datas muito em cima, né? Claro. Novembro, a Maratona do Porto em dezembro, quer dizer, campeonatos regionais, corta-mato, nacional de estrada, vem já o regional de corta-mato. da Zona Norte, está agendado o Campeonato Nacional da Maratona.
3: Há uma carga muito grande
4: em fevereiro, com o Funchal. Agora digam-me, como é que um treinador ou uma equipa como nós consegue fazer frente a grandes clubes com apoio financeiro e com todas as condições para treino, para estar nessas frentes e lutar com eles, né? Em algumas vertentes conseguimos, porque geneticamente nós aqui somos lutadores natos e temos terrenos para trabalhar nisso, e algumas vertentes conseguimos ser melhor do que eles, porque eles são preparados só para aquela área específica.
3: O Campeonato Nacional de Estrada foi precisamente no passado fim de semana, não é? 11 de janeiro. De um modo geral, correu dentro das perspectivas do Futebol Clube Penafiel?
4: Correu dentro daquela expectativa, mas, apesar de termos algumas baixas, gripes, lesionados, não puder estar todos. A melhor classificada foi a Rosa e João Amorim. A equipa teve desfalcada, mas dentro daquela expectativa que se pode exigir aos atletas, acho que não podia exigir mais que aquilo que eles fizeram.
3: Muito bem. Passamos agora ao Santiago, ao Bruno e ao Joel. Não tem um projeto de continuidade como tem o Futebol Clube Penafiel, ou seja, a vossa secção reabriu há mais coisa menos coisa um ano, está quase a completar-se um ano da reabertura da secção. Que balanço é que fazem deste primeiro ano, andando um bocadinho mais para trás, como é que está o projeto, um ano depois de ter sido retomado? Se calhar eu pedi ao Joel para falar desta questão.
5: Muito boa tarde, então. O projeto começou a andar quase há um ano e desde já agradeço também o apoio que nos deram a nível camarário do Dr. Clemente e da equipa deles, que nos ajudaram e confiaram em nós e acreditaram em nós. A nível do que estamos a fazer nos benjamins, infantis e iniciados, já conseguimos algumas valências, nomeadamente nos campeonatos regionais, já estamos lá nos pódios. A nível de veteranos estamos a começar, estamos a evoluir. Não há muito para evoluir nos veteranos, mas é mais para manter.
3: Claro.
5: Nos séniores temos uma equipa séniores muito jovens, temos sub-23 a começar a evoluir, também já foram a pódio no campeonato regional curto. Foi quarto classificado no sub-23 no campeonato nacional e pronto, está a ser positivo a época, estamos a evoluir, como eu disse, e precisamos de mais apoios, porque os apoios são poucos, nomeadamente uma carrinha, fazia muita falta para levar os atletas, porque só temos uma carrinha com muitos anos, a precisar de obras.
3: Há sempre muitas necessidades, não é? Os meios são sempre poucos, sobretudo nestes clubes de locais, digamos assim, embora compitam a nível nacional. Bruno, como principal responsável da secção, como é que olha para os resultados essencialmente desportivos que foram conseguidos ao longo do último ano?
6: Olá, boa tarde. Sim, os resultados têm sido bastante positivos, porque forma, como temos falado, dinheiro há pouco, a luta das pessoas que estão nas direções para conseguirmos levar avante o atletismo. Os resultados têm saído, houve algumas transferências de outros clubes, os atletas que estão em evidência têm mostrado o trabalho, muito trabalho deles e espero que continue para o futuro.
3: Estabeleceu objetivos para esta época em termos de resultados, de pódios, de campeões nacionais?
6: Portanto. Sim, é uma equipa pequenina, mas todos os atletas que entraram para a equipa entraram com objetivos. Entraram com muitos objetivos e temos trabalhado para eles. Estamos a ter um atleta que se está a destacar bastante. Nas camadas mais jovens, a subida a sénior, que é o Paulo Barbosa, um jovem com 20 anos, foi terceiro no regional, foi quarto no nacional, tem sido o atleta que foi uma aposta minha, uma aposta do Joel, uma aposta do clube em buscar o atleta, tem sido uma aposta, uma boa aposta. Temos o João Cavadas, um veterano, também tem sido um dos atletas que mais ganha troféus. Sim, tem ganho troféus para a equipa.
3: O Papa Taças, como se costuma chamar, não é?
6: Também. Também precisamos deles para fazer ver aos sócios da nossa coletividade que temos atletas e esses atletas estão a preencher o museu e estão a preencher estão a levar o nome de Santiago além.
3: Claro. Vocês tinham legítimas expectativas, tanto o Futebol Clube Penafiel como vocês, Santiago, de colocarem atletas nas seleções nacionais agora para os europeus. Essas expectativas acabaram por não se confirmar. Começava pelo Penafiel, Aires.
4: Nos corta-matos, há muitas vertentes. Nós,
3: claro.
4: nós na montanha temos a quase a certeza que todos os anos temos sempre lá um, dois, três. E estamos a trabalhar para essa vertente, para ver se conseguimos fazer o defeito que fizemos na época passada. Em termos de corta-mato, é lógico que, assim, sabe-se que é difícil ir à seleção no meio destes tubarões. O caso como agora no Nacional, que vocês viram, aquilo só deu Benfica, Sporting e o Maia, né? O Maia, que é um clube que está lá no topo, e esteve ali calcados com o ganhar do esporte, né? Com atletas de profissionais, não fazem mais nada na vida deles, né? E clubes como nós, ou como eu, o Penafiel, como outros, acho que posso atualizar um bocadinho essa
3: versão. Vivem todos a mesma realidade.
4: Quer dizer, bater o pé, se batermos no top 6, ou top 8, ou top 10, eu acho que isso é uma vitória, é um campeonato, é ir uma seleção, né? Agora, temos atletas que se evidencia ao longo da época que somos capazes de apostar mais neles para atirá-los lá para a seleção, como é o caso de alguns atletas, e depois já há outros atletas jovens que têm que ser trabalhados para chegar a esses momentos, que não é treinar 15 dias, um mês ou dois meses, vou para este clube, treinar dois meses, já está, já se anda, não. Isto só quem andar ali a suar dia a dia, horas e horas perdidas, horas e horas a trabalhar com eles para chegar ao dia, e chega ao dia. Se eles imputirem aquilo que lhe ensino, tenho a certeza, e as pessoas que estão ligadas ao atletismo e percebem isso, que o dia chega a esses jovens.
3: Joel, Bruno, não sei se querem falar desta questão da seleção nacional.
6: É óbvio. Enfim, a nossa aposta este ano foi um dos atletas, foi o Paulo Barbosa. Não foi concretizado. Eu também tenho noção.
3: Qual era a vertente?
6: A vertente era o Campeonato da Europa Sub-23 em corta-mato. O atleta não superou aquilo que eu tinha em mente, mas tenho noção que ele trabalhou muito pouco. Ele mudou de treinador, mudou de clube. Em dois meses, a tal situação de estarmos a falar com o Aires, ainda há pouco estava a falar, o atleta vem de um treinador, muda de um treinador, muda de um clube, a vida dele começa a ser diferente em tudo, e depois, e sim, não são atletas profissionais. São atletas que têm que estudar, trabalhar e correr atletismo. É óbvio, já representei a seleção várias vezes, mas nas vezes que representei a seleção a mais alto nível,
3: notou a diferença.
6: Não estava a diferença, porque pouco trabalhava, e podia treinar quando queria, quando bem me apetecia. Neste momento, estes atletas ainda não estão com essa à vontade. Mas para aquilo que eu digo ao Paulo, e digo a todos os atletas que neste momento também estão no grupo, que para lá chegarem e para se mostrarem têm que trabalhar. Dia a dia, os dias, se calhar o caminho é longo, é muito longo, mas consegue-se chegar lá. Consegue chegar lá. Eu cheguei lá e eles também conseguem. E eles têm as capacidades, o tempo o fazerá. Se não vão este ano, para o ano, de certeza que.
3: Sim, estamos a falar de atletas muito jovens.
6: Muito
3: também,
6: jovens, né? Estamos a falar de atletas. No nosso caso, os atletas com aspirações a seleções são atletas com 19 anos, 20 anos. São atletas muito jovens, né? Aliás, nós, se calhar, no meu tempo, no tempo do Aires, muito novos fomos à seleção. Eu, com 13 anos, já tinha ido à seleção, né? E fui sistematicamente durante alguns anos. Aos 20, mas depois, quando subi a sénior, não havia o escalão sub-23, como há agora para alguns atletas.
3: Escalão intermédio.
6: Só fui aos 25 anos. andei ali 5 anos
3: a penar.
6: A penar, não é? E é aquilo que eu digo. E o que aconteceu comigo, de certeza que aconteceu com o Aires, como atleta profissional, quando foi, e vai acontecer com eles e vai acontecer com vários atletas para o futuro.
3: Claro. Vocês este ano também apostaram no feminino, estou certo?
6: Sim, temos uma equipa feminina. A equipa feminina é muito. São atletas todos a começar, são atletas que estão a começar e nem é muito, muito recente.
3: Ainda é muito cedo para falar.
6: É muito recente, é óbvio que não podemos fazer uma grande equipa porque a nível monetário não temos, né? Isto custa dinheiro, tudo custa dinheiro, levar os atletas às provas custa dinheiro e só nós, secção, eu e o Joel e se calhar no Aires, na parte dele, é que sabemos o que custa levar os atletas
3: às provas.
6: Às provas, e estamos a falar agora no levar uma carrinha com 20 atletas ou 30 atletas, estamos a falar numa despesa de uma prova de 100, 150 euros.
3: É
6: uma
3: e já despesa. Agora, como é que se leva esses, perdão, esses mesmos 20 atletas, 21, ao Funchal, no próximo dia 22 de Fevereiro, para o Campeonato Nacional da Maratona?
6: Não, é assim, faço uma seleção dos bons e bom.
3: Mas vão.
6: 1, 2, 3 e trabalha-se muito.
3: O Leste está aqui a fazer gestos com. O que é que isso quer dizer?
4: Eu peço desculpa em interromper. Estava a fazer gestos também para uma questão de. É verdade. Eu estava a fazer o gesto do avião, não é?
3: Sim, é óbvio que tem que ser do avião.
4: Como é que uma equipa vai conseguir levar 4 ou 5 atletas? Normalmente a equipa quer levar sempre 4, ou, né? Pelo menos 4 ou 5. Né? E quem tiver objetivos. O meu caso, por exemplo, tenho a Rosa, tenho 2 ou 3 atletas que querem ir lá fazer, tentar fazer umas marcas e ao Nacional, tenho veteranos, quer dizer, como é que eu vou deslocar os atletas para o Funchal? Mesmo que já estive a sondar os voos, 70, 80 euros cada pessoa, né? Aviais.
3: A federação, neste caso,
4: depois
3: não,
4: dormir, comer, pronto.
3: Não
4: é isso que eu estou à espera, de que a federação diga algo à associação para ver o que é que eles vão dar de pacote, pelo menos a 1 ou 2 atletas que justifique, não é?
6: Que há. Mas são selecionados, atenção, temos que ver que esses atletas perante a federação são selecionados. E têm que ter marca.
4: Foi.
6: É okay. Que sim, eles correm um risco no Funchal.
3: Tem que haver aqui uns mínimos para que a federação compareça.
6: E estamos a falar em coisas distintas porque estamos a correr, e a Funchal está a correr um risco de ter lá uma maratona com 100 atletas. Mas estamos a falar em 300 nem 400. Porque quem não tem, os clubes que não têm possibilidades não levam os atletas. Os atletas que não têm dinheiro. Se possam pagar eles, não vão. E esqueceu, o Funchal corre o risco de ter 100 atletas.
3: Como é que se explica então uma decisão destas por parte da federação que organiza a
4: prova? Da minha parte, eu penso que, e acredito ainda, eu pessoalmente, na minha mente, acredito que o governo, ou governantes do Funchal, ou a federação, alguém vão ter que pôr um pacote, uma coisa mínima. Aos clubes principais e mesmo aos clubes que não principais têm o mesmo direito, o pacote também tem que ser abrangido a eles, porque também temos que dar o respeito aos clubes que não estejam na linha da frente, porque senão então é como diz o Bruno, temos uma maratona lá com 4 ou 5 atletas de topo ou meio topo e a maratona, um campeonato nacional só com meio dúzia de gatos.
6: Já não é o primeiro nacional que faz nas ilhas. Não é o primeiro nacional que se faz nas ilhas, já fizemos o nacional no Pico, há volta de 4 anos, e a federação estava
4: a dar aos clubes.
6: Aos clubes principais, Maia, Maratona, Benfica, Sporting, clubes que tivesse, porque isto também é uma lista de atletas do CNEC, são as listas de atletas principais da seleção, ou que estão em vista, são atletas que estão em evidência, são os 20 primeiros de cada nacional de cada ano, e quase sempre, se os clubes, por exemplo, se o Santiago manter um atleta nos 20 primeiros, consegue ter, também tem evidência perante a federação, ou na Fiel, o caso deles, se tiverem um atleta nos 20 primeiros ou nos 10 primeiros, a evidência também está, mas claro, mas isso é evidência nos séniores,
3: claro.
6: Não é nos veteranos. Não é no sub-23, não é em outros...
3: Noutros escalões.
6: Noutros escalões, séniores masculinos e séniores femininos. É aquilo que alguma coisa também tem que ser mudada, porque os outros também correm, os outros são atletas, claro. E Portugal se calhar está um bocadinho fraco, e aliás temos visto em todas as seleções, porque estamos com atletas com 40 e muitos anos a ir às seleções neste momento, porque os atletas jovens não têm possibilidade para treinar.
3: Está a haver uma aposta pouco consistente na formação.
6: Consistente na formação, e os atletas jovens pouco não têm possibilidades para sustentar e correr em atletismo, a maior parte. Porque temos que dizer que um atleta tem gastos para o treino, claro. tem tudo.
3: Já vamos perceber como é que é toda essa vida, não é? de um atleta jovem ou menos jovem, porque é uma modalidade que requer muito esforço, muita dedicação, certamente. Eu gostava de vos perguntar, e uma vez que tem aqui dois clubes do Conselho do Penafiel, ou aos três, quem quiser responder, como é que está o atletismo aqui na região? O que é que poderia ser feito para melhorar a modalidade? Estamos a falar em termos de atletas, por exemplo, em termos de títulos conquistados pelas equipas locais, número de clubes. O atletismo aqui está bem, e recomenda-se alguma coisa que pudesse ser feita para melhorar?
4: Pronto, eu como sou mais velho, eles deram-me a palavra e eu também aproveito.
3: Faça o favor.
4: Eles têm que respeitar o velhinho. É assim. Isto é só para também para aliviar um bocadinho o stress. A nível geral, no nosso concelho, eu mantenho a palavra que inicio há uns anos atrás e mantenho até morrer. Enquanto não for mudado a atitude de implantação no nosso concelho, uma abertura para esta área do atletismo, não vamos tendo ainda estes clubes a lutar, os diretores, os treinadores, os pais, a remar e a ver sempre a mesma coisa. E as pessoas que me conhecem e as pessoas que estão a ouvir sabem que eu mantenho esta postura. Enquanto não houver uma vontade política, uma vontade de quem quer fazer algo para justificar esta atividade, esta modalidade aqui no nosso concelho, o atletismo não cresce mais.
3: Mas o que é que pode ser feito então pelo atletismo?
4: É condições de treino. Vocês vejam, aos anos temos campeãs olímpicas, campeãs do mundo, grandes campeões, atletas nos grandes clubes, nas seleções, campeões nacionais, grandes atletas, futuros atletas que estão aqui a crescer, sem local para treinar. Vocês digam de onde é que há um local específico, uma pista, seja em terra. Eu gostava que eles fizessem uma terra. Há tantos alargamentos de campo de futebol aos anos.
3: Onde é que vocês treinam?
4: Nós é em volta do passeio, do estádio. Vamos ao Marco, vamos à Maia, vamos a Felgueira, gastar portéis, para ter qualidade de rendimento a alguns atletas. O Bruno, eu vou falar um bocado, o Bruno, ele para ter o rendimento e tudo mais, não foi só treinar aqui em Santiago. Muito foi, mas a maior parte ele teve que ir ao encontro, o enquadramento, para desenvolver aquela área de andamento, claro. Para ele ir ao topo. Agora, onde é que nós temos aqui? Falta de vontade. Falta de vontade, porque há tantos alargamentos, tantas obras que já se fez, há um alargamento com o futebol, porque é que não fazem um corredor em toda a volta da linha de jogo até à separação da bancada, o quê? 2 metros. 2 metros em toda a volta. Não precisa ter a medida. É o suficiente para nós termos as nossas escolas, para nós irmos deslocarmos lá, para criar ali uma secção, seja nos pontos do concelho. Para mim,
3: era essencial
4: e é a falha que está-se a ter no nosso concelho, é nessa área.
3: Estão de acordo?
6: Sim, também. Eu estou de acordo, estou completamente de acordo, e espero que aquilo que o Wes disse sirva para toda a gente. Mas também quero dizer uma coisa: o atletismo ultimamente, e tem sido apoiado mais, eu sei que o atletismo tem sido apoiado mais um bocadinho, porque está a virar moda o atletismo está a virar a moda dos trails, das caminhadas, e a pessoa mais rica está a virar um bocadinho para o trail, para ir fazer uma caminhada, e vai investindo para ver o seu nome lá na empresa, mas nas organizações das provas. Mas o atletismo, nas aldeias, também é preciso. E a formação faz-se nas aldeias. Porque a maior parte dos atletas vêm das aldeias, claro. E eles não têm como se deslocar. As pessoas das aldeias, a maior parte, sabemos, ou é o autocarro, ou as carrinhas dos clubes que funcionam, e isso tudo traz muitos custos. E também quero dizer uma coisa às organizações: parem de cobrar aos atletas tanto dinheiro, porque não se justifica um atleta pagar para fazer 10 km pelas ruas 7,5€, 10€, 5€. Os clubes que querem levar os atletas para correr também não têm dinheiro para semelhante. E os clubes assumem a parte de... É uma responsabilidade. Já chega a maior parte das vezes os atletas pagarem os equipamentos. Se há um atleta com capacidades, opa, o nível de vida médio, tudo bem. Mas um atleta... Nós temos que ver que o atletismo é livre. É para pobres, é para ricos, é para toda a gente.
3: É democrático, não é?
6: É democrático, toda a gente pode. Agora, as pessoas... Quem organiza as provas, que não queiram ganhar dinheiro com isto, por favor, eu peço, por favor, que façam como o Santiago fez. Nós fizemos uma prova a pagarem 3€, que não chegou para os prémios, não chega para darmos a t-shirt, não chega, mas nós trabalhamos, nós batemos porta a porta para patrocínios, nós batemos porta a porta, nós, o dinheiro não nos chegava, nós fomos pelas ruas de Santiago pedir às pessoas.
3: Foram esgadanhar, não é? Como se
6: fomos esgadanhar para fazer uma prova de atletismo. Agora, que não queiram organizar uma prova de atletismo, é dizer, nós vamos cobrar X e os atletas que vierem bem, isto também não é bonito. Claro. Não é bonito.
3: E eu, como atleta profissional,
6: o Aides como atleta também, que já é profissional, também naquilo que faz, também lhe custa a ele chegar lá e dizer, você vai ter que pagar 7,5€ ou 10€, e ele leva uma carrinha com 15 pessoas ou 20 pessoas atrás dele, e a 10€ estamos a falar em 200€.
3: Claro.
6: E para um clube, onde é que está a sustentabilidade de um clube? As câmaras que não...
3: Também não têm capacidade,
6: para apagar todos os fogos. Nós também temos que... Eu também vejo a parte da câmara, vejo a parte dos clubes, vejo a parte dos atletas. Por favor, uma coisa mínima às vezes chega. Chega uma ajuda. Porque se me vierem pedir para uma prova de atletismo, ou se for para não lhe pedir assim, ou se forem pedir ao Lais, ou pedir para qualquer coisa, nós damos. O pouco que temos, às vezes vamos partilhando. E não custa nada fazermos isso para fazermos o evento. O evento torna-se mais bonito.
3: Promover agora, a modalidade também.
6: Também. Agora, cobrar coisas injustas, eu acho que chega. Porque parem, por favor. O apelo que eu faço aqui à região de Penafiel, porque também tem-se visto, Penafiel, Paredes, aqui no Norte, tem-se visto que tenham cobrado bastante para fazer um evento e para se participar nos eventos.
3: Não sei se o Joel quer acrescentar alguma coisa sobre esta questão do atletismo na região, sim, como é que vê a modalidade?
5: Acho que no desporto escolar, onde mais de metade dos miúdos que são aproveitados do atletismo vêm dentro do desporto escolar, devia haver mais coordenação entre o coordenador do desporto e os clubes, que não há, neste momento não há nenhuma coordenação. A nível das escolas de Penafiel deviam realmente chamarem mais vezes os clubes para nós tentarmos, então, que os miúdos sejam um bocadinho mais aproveitados e terem mais um bocadinho de coordenação connosco, que era isso que nós precisávamos e pedíamos, e sim conseguimos então trazer mais e melhores miúdos com melhores condições para o atletismo também. É isso.
3: Muito bem. O Bruno há pouco falava nos clubes de aldeia, que realmente são muito importantes, nem que seja até pela oportunidade que dão aos jovens de se iniciarem na modalidade e começarem a ganhar o bichinho, como costuma dizer. Nós fomos conhecer um outro clube aqui também no concelho de Penafiel, é um clube que nos foi indicado como sendo de referência nesse aspecto de formação e de iniciação de atletismo para os mais jovens. É a Associação Cultural e Juvenil do Mozinho, que é então uma das referências na formação aqui no concelho. Nós fomos conhecer este clube através do seu presidente e do treinador.
7: José Manuel Gomes é treinador de atletismo da Associação Cultural e Juvenil do Mozinho. tem 54 anos, é encarregado numa carpintaria de onde sai para treinar praticamente todos os dias até às 9 da noite. Sobra-lhe pouco tempo para descansar, mas a paixão pelo atletismo ajuda-o a encontrar motivação.
8: É só trabalhar, treinar e dormir e pouco mais. O gosto foi ao longo dos anos que eu cresci nisto, praticamente, desde novo. Foi-me habituando, foi gostando da modalidade, foi competição, andando amigos em todo lado. E é isso que motiva, e incentivar os mais jovens na modalidade, que é porque, independentemente de ser bons atletas ou não, é um desporto que nos dá saúde, que nos dá vida, que nos dá cultura, nos dá civismo nesse aspecto.
7: Há 4 anos, José Manuel foi um dos homens que reabriu a secção no clube, juntamente com o presidente Zeferino Moreira, que queria retomar a tradição do atletismo no Mozinho. O balanço que traçam destes 4 anos é positivo.
8: Que o Mozinho, portanto, não tem grande anos de atividade nesta formação. Portanto, o Mozinho já é um clube bastante antigo, mas acontece que há 4 anos, nesta parte, resolvemos eu mais o presidente formar de novo a secção de atletismo para desenvolver a formação do atletismo. E penso que, bem, está razoavelmente bem.
9: Isso é uma coisa que foi começada aqui na Associação, foi a primeira coisa que se começou. E gostaríamos que isto tivesse andado para a frente, e foi aí que nos levou a ter que tornar a começar de novo. Felizmente até agora tem corrido tudo bem, temos bons atletas. Pronto, estou contente. Gostaria que isto continuasse e que houvesse mais juventude.
7: Um desejo difícil de concretizar. Para esta época, o clube conta com apenas 6 atletas a treinarem regularmente, e a falta de infraestruturas poderá ser um dos motivos que afasta mais jovens do clube. Atualmente o Mozinho treina num campo de futebol emprestado e não tem sequer um balneário.
8: Faltando muita coisa. Enfim, depois financeiros, aqui na nossa zona, principalmente uma pista de atletismo, que é o fundamental, aqui na área, principalmente no Conselho de Penafiel, que não temos em lado nenhum, que penso que se nós tivéssemos melhores condições a nível municipal, que aqui no Conselho de Penafiel temos futuros atletas, mas futuros campeões. Teríamos nessa modalidade grandes campeões. Às vezes é um bocado complicado porque não temos as condições adequadas que às vezes podíamos ter.
7: Ora, o que falta em meios, sobra em vontade e abnegação neste clube. Só dessa forma poderia ser possível organizar anualmente o Grande Prémio de Atletismo do Mozinho, uma prova que junta centenas de atletas de todo o país.
9: De ano em ano tem aumentado o número de atletas. Neste momento, neste ano, foram à volta de 300 e qualquer atletas. Foi muito bom, pronto, para uma freguesia pequenina, a juntar atletas de todos o distrito e do concelho, e quer para o ano continue e que apareça cada vez mais gente.
7: Em termos desportivos, esta época o Mozinho aposta sobretudo nos cortamatos.
1: A realidade então da Associação Cultural e Juvenil do Mozinho, já tínhamos falado há pouco, a falta de infraestruturas que faz sofrer então os clubes mais pequenos, os clubes da aldeia no atletismo. Ouvimos também o próprio treinador a falar daquilo que é um pouco a vida de treinador e de atleta, que é trabalho, treino, descanso algum, e pouco tempo fica para o resto. Gostava que me falasse um bocadinho de disso mesmo, ou seja, é duro ser atleta, neste caso do atletismo, passa a redundância. O Aires primeiro, que é o mais velho, mais uma vez.
4: Como atleta, eu como...
1: Sim. Como atleta, como treinador, portanto, o atletismo é algo que lhe ocupa muito tempo.
4: Metade ou mais metade do tempo de dia-a-dia é ligado ao atletismo, porque eu não sou muitas vezes no trabalho, mas está a resolver certos problemas de telefone, que tinha bem cá o telemóvel e tudo mais. E o computador faz muito trabalho, mas na hora do treino são muitas horas perdidas. Além do treino, o prazer, o convívio e além de tudo é de onde se formamos homens e mulheres com dignidade para andar no desporto e para ser alguém na vida.
1: Joel, como é que é o dia-a-dia de um treinador, neste caso do Santiago? Vocês treinam todos os dias?
5: Nós treinamos todos os dias, treinamos na parte da cidade de Paredes. Quando começamos por recolher os miúdos após o final das aulas, ali por volta das 6h30, recolhemos mais alguns na aldeia, então vamos depois treinar cerca de 2 horas, 8h30 quando acabam os treinos.
1: Requer muito sacrifício.
5: Muito sacrifício mesmo, muitas pessoas envolvidas, não só eu, o Bruno, o Gracês, que também é uma pessoa impecável, o António Luís, mas arrecada sempre também custos pela carrinha, e todos os dias mais do mesmo. Mais do mesmo. E são com muito sacrifício que se consegue chegar.
3: Bruno, na perspectiva de atleta, o que é preciso para se chegar ao Sport Lisboa Benfica, à Seleção Nacional e a esse patamar do atletismo? Tem que deixar muita coisa para trás.
6: 50% da vida que a gente tem deixa ficar para trás. É muito sacrifício. Posso dizer que o dia-a-dia de um atleta é levantar de manhã, tomar o pequeno almoço, treino, descanso, de tarde, almoçar com a família, que é o único prazer que temos quando estamos em estágio, tarde, outra vez, um pouco de descanso, à noite, final da tarde, mais uma ou duas horas de treino, e é o dia-a-dia de um atleta.
3: Profissional.
6: Mas...
3: Se for um amador, ainda tem que acrescentar aí a atividade profissional, não é?
6: Sim, e o meu caso agora é, eu estou no ativo, mas ainda tenho e trabalho. Eu trabalho. Levanto-me a maior parte das vezes 7 da manhã, neste momento estou lesionado, mas quando na normal levanto-me 7 e meia da manhã, vou treinar, entro às 9, faço a minha vida de trabalho normal, às 5 saio, treino, chego a casa às 9 horas da noite. Muito pouco tempo para a vida de um atleta. E de uma pessoa normal, porque há muitos amigos meus que dizem que vão ao shopping a meio da semana, vão aqui, vão ali, vão, e eu não posso não ir a lado nenhum. O pouco tempo que tenho, dedico à minha esposa, dedico à minha filha, à família e ao clube, que ainda faço boas reuniões, tratar de alguns problemas. Mas estão correndo, clube, não é? Eu e o Walter tive que ser os... As pessoas temos de tomar decisões também perante o clube e é a minha vida, dia a dia.
3: E estamos a falar também de uma modalidade que requer muito, é muito exigente do ponto de vista físico, não é?
6: Físico, na parte da alimentação, tudo, para um atleta estar em forma tem que haver tudo e tem que ser muito crítico.
3: Tem que haver uma disciplina muito grande.
6: Muito grande.
3: Muito bem. Estamos a avançar para o final do programa. Eu gostava que me falassem de eventuais projetos que tenham para o futuro dos vossos clubes. O Futebol Clube Penafiel está a pensar em, naturalmente, se tiver os devidos apoios, mas há algum sonho, algum desejo que queira ver concretizado a curto prazo?
4: Sim, o nosso sonho era termos a nossa obra, que já vejo isso na minha mente e nos meus olhos, que é a pista, o local próprio para dar formação. E para podermos, então aí... podermos dizer e mostrar e aplicar que temos esse local, e aí já podemos, pronto, temos formação, podemos aos pais, aos atletas, olha, se isso é bom, dar um pequeno ajuda para os professores ou quem está a orientar, para dar o bem-estar do atleta, da formação, que isso também se paga, nas outras modalidades paga-se muito, né? Quem tem filhos, como eu e outros, sabe que o filho vai para o futebol. O meu filho esteve no Paredes, sabia, todos os meses, ia para ali, ou tivesse onde tivesse. É. E no atletismo, se tiver, ao menos ali, sabemos que o atleta e o clube e os pais estão descansados. Está a treinar num sítio seguro, está a dar um apoio, tem dado. Mas é uma coisa simbólica, não é explorar...
3: Ajudas de custo, não é?
4: É, não é explorar que muitas atividades, modalidades, aproveite-se e explore
3: para ter lucro,
4: para ter os filhos ali, e acho isso injusto, porque a vida custa a toda a gente e isto é um desporto de ricos pobres, mas no dia a dia a mensalidade que se paga nas outras modalidades é muito dinheiro para ter lá o filho a treinar. Agora, o nosso objetivo, o nosso projeto era ver isso realizado, a pista, e pronto, estamos a trabalhar com um objetivo que já lhe tinha abordado, que temos uma atleta que...
3: A Rosa Madureira.
4: Eu tenho assim uma ideia que... ela se tivesse apoios, e ela e outros, mas ela principalmente, que podia fazer mínimos para os Jogos Olímpicos.
3: Para os Jogos Olímpicos. Estamos a falar da Rosa Madureira.
4: Na maratona.
3: Muito bem. Que se tivesse então esse suporte, não é?
4: Esse suporte.
3: Poderia ter condições. Os atuais resultados com as condições indicam que pode conseguir os mínimos para os Jogos Olímpicos, não é?
4: Exatamente. Não tem descanso. É que o Bruno sabe que, estando num clube, Eu também já estive no James Castro. Aquilo é treinar, dormir, descansar, médicos em balde, massagistas, né? Claro. E só aí é que só consegue rentabilizar o atleta. E agora no Nacional viu-se que muito grandes bom. Atletas com grandes apoios não conseguiram os objetivos de pau para o clube. Portanto, que fará claro. Agora uma atleta que não tenha apoios?
10: Muito rapidamente, Joel, o Santiago, o que é que gostava de ver implementado nos próximos tempos?
5: Bem, nós vamos fazer o nosso evento, fizemos também no ano passado, vamos fazer um evento regional.
10: O Grande Prémio de Atletismo,
5: vai se realizar no dia 27 de julho, aproveito já, para convidar aqui também o Aires, está presente.
4: E eu igual, dia 21 de março.
10: O Grande Prémio de Atletismo, Cidade de Nafião.
5: Pronto, e temos um evento regional, gostaríamos de ter um evento nacional, mas pronto, isso também só será futuramente, se tivermos apoios. Estamos a criar uma equipa sénior top, uma equipa sénior, estamos a trabalhá-la para chegarmos lá. Masculinas e é mais por aí esses objetivos, criar a equipa sénior e criar um evento nacional. É isso que nós vamos tentar.
10: E uma escola de atletismo?
5: E uma escola de atletismo, sim, já temos esse projeto a andar este ano, embora está muito verde ainda, porque não temos bolas, não temos dardos, não temos material e sítio para treinar. Estamos a treinar para
10: mas é um desejo, em verdade, para outras modalidades.
5: Sim, sim. Porque o atletismo não é só o meio fundo e o fundo e os claro. Cortamatos. As crianças que
10: é
5: não têm...
10: É salto em comprimento, é salto em altura.
5: Salto em altura, bar. Temos alguns miúdos que têm alguns problemas, que não podem correr, então poderiam ser aproveitados noutras modalidades.
10: Muito bem. Para estes projetos, naturalmente, vocês contam com apoios, com os devidos apoios. Já vão tendo alguns, ainda que não tantos quanto seria desejável. Nós fomos conversar com algumas das pessoas que vos têm ajudado os vossos clubes e que também têm acompanhado o vosso trabalho. Vamos ouvir o que é que eles têm para dizer sobre vocês.
11: O que eu tenho a dizer do Aires de Sousa é isso mesmo, é que é uma pessoa incansável do seu trabalho, uma pessoa competente, com um objetivo bem vincado aquilo que pretende o Futebol Clube Penafiel da parte de atletismo, que é promover grandes atletas, criar grandes atletas que não têm apoios, têm muitas dificuldades a nível de estrutura e de a nível financeiro. Tudo o que ele necessitar, e ele sabe que tem uma porta aberta, que tem uma ajuda da nossa parte para isso mesmo, para conseguir ultrapassar essas dificuldades, para conseguir motivar os atletas que têm, pronto, e nós, aquilo que podemos ajudar será sempre de grande ajuda para eles. Em relação ao trabalho que ele faz, eu acho que não há dúvidas, as provas estão dadas, não é? São campeões de várias modalidades, vários níveis de escalões. Penso que isso é a resposta ao trabalho dele.
12: Acho que todos devemos ajudar as atividades amadoras para que elas possam continuar, já que fazem um trabalho de fundo excelente. E penso que é uma pessoa extremamente abnegada, que trabalha imenso em prol do atletismo. É um excelente atleta que tem representado e levado o nome de Penafiel a nível nacional e também a nível europeu e mesmo mundial. Tem feito grandes resultados e é uma pessoa que tem um espírito de sacrifício enorme para conseguir os objetivos que já atingiu. O meu desejo é que continuem a trabalhar e que se motivem, porque é um trabalho muito difícil e é preciso muita motivação para conseguir, uma vez que os apoios às modalidades amadoras são diminutos e por vezes quase inexistentes.
10: A voz então dos adeptos, digamos assim, do Futebol Clube de Penafiel e do Santiago de Sobrarrifana. Meus senhores, resta-me agradecer a vossa presença neste polidesportivo. Foi um gosto ter-vos cá, desejar as maiores felicidades para o que resta da época e para os vossos projetos que aqui nos explicaram. Mais uma vez obrigado, o polidesportivo fica por aqui. Também agradeço a si, que esteve aí desse lado. Nós voltamos de hoje, 8 dias, já sabe, quinta-feira das 19 às 20, polidesportivo, onde todos os desportos são reis. Até lá, boa semana, fique bem, fique com o RCP.

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São 7 horas. 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
1: 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São 8 horas. 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

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São 9 horas. 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
1: São 10 horas.
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1: Olá, bom dia, sejam bem-vindos a mais um A Nossa Terra, um programa que todos os domingos de manhã lhe faz companhia e que lhe fala do que de melhor existe e se faz na região do Tâmega-Sousa. Nesta primeira hora do programa, vamos ficar a conhecer as festas em honra de Nossa Senhora do Socorro em Paredes de Viadores, no concelho do Marco de Canaveses, festas que acontecem no próximo fim de semana.
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2: Esta semana, em destaque, as festas de Santiago da Serra, em Ferreira, Passos de Ferreira, e as festas de Nossa Senhora do Socorro, em Paredes de Viadores, no Marco de Canaveses. 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Estamos em Ferreira. Talho Nossa Senhora da Luz. Estamos em Ferreira e Friamunde. Junta de Freguesia de Paredes de Viadores e Manhoncelos. Uma freguesia.

0: festas em honra de Nossa Senhora do Socorro, que decorrem de 23 a 26 deste mês, juntando milhares de pessoas que todos os anos sobem até à capela, situada num dos pontos mais altos da freguesia, movidas pela fé, pela tradição e pelo ambiente único que ali se vive. A edição deste ano apresenta um programa que alia as celebrações religiosas à animação popular. Entre os destaques musicais estão Micael Carreira, Quatro Menes, Império Show, Delfim Júnior e Álvaro de Castro, sem esquecer as noites de DJs e os espetáculos de fogo de artifício. No plano religioso, mantêm-se alguns dos momentos mais aguardados da Romaria, como sejam a procissão de velas, na sexta-feira, e a majestosa procissão em honra de Nossa Senhora do Socorro, no domingo, que continua a ser um dos pontos altos religiosos destas festividades. É precisamente para conhecermos melhor esta edição das festas, perceber o trabalho da organização e descobrir o que espera quem visitar a freguesia, que vamos de seguida estar à conversa com alguns dos elementos que fizeram esta festa possível. Começamos por ouvir Hélder Carneiro, ele que tem 32 anos, é natural de Paredes de Viadores, onde reside, é barbeiro de profissão e esta é já a terceira vez que é festeiro, mas é a primeira como gerente da festa. Esteve sempre envolvido na comunidade, é um grande apaixonado por motas. Hélder, começo-lhe por lhe perguntar, esta é a terceira vez que faz parte da festa, mas como gerente é uma responsabilidade maior.
1: Sim, é a primeira vez que sou gerente, sim.
0: Isso é uma grande responsabilidade.
1: É um bocadinho mais responsabilidade do que ser apenas mordão, mas pronto, mas faz parte.
0: E o que é que o levou a abraçar este desafio?
1: O que o levou foi o antigo gerente, o gerente do ano passado, é muito meu amigo e era durante 3 meses, todas as semanas estava com ele ao fim de semana e ele andava sempre, ou ela, tens que boa honesto, e eu não tenho grande tempo derivado ao meu trabalho. Foi mesmo até a última, não é que eu até não gostasse, porque um dia gostava, pronto, de ser, mas não pensava que fosse tão cedo. Mas lá teve que ser, não é? Depois de muito esforço da parte dele para me virar a cabeça, lá aceitei e pronto, e aceitei o desafio.
0: Vocês são, é uma comissão composta por 9 pessoas, 9 homens. Que comissão é esta?
1: Comissão é o gerente, que sou eu, e depois a freguesia é dividida por 4 lugares. Em cada lugar tem 2 mordomos que fazem o vitório por esse lugar. Pronto, dividimos as tarefas, não é? Mas o gerente, por norma, não costuma pedir pelas portas. Pronto, fica mais a cargo de outras responsabilidades maiores, e é assim que funciona.
0: Portanto, as festas acontecem de 23 a 26 deste mês. Como é que vai ser este cartaz?
1: Na quinta-feira temos um despique de bombos que, em média, entre 10 a 12 grupos de bombos que estão confirmados. De seguida temos um DJ também. Na sexta-feira temos a procissão de velas, de novo Nossa Senhora de Fátima. De seguida temos o Império Show, Elfim Júnior. Depois temos uma mini sessão de fogo de artifício, depois continua com um DJ, depois no sábado começam logo os grupos de bombos, são 4, pelos 4 quartos da freguesia a percorrer, que é para receber o auditório. Depois à noite, por volta das 22h30, começa os 4 moenos. A seguir aos 4 moenos, temos uma sessão de fogo de artifício, que por norma costuma ser uma grande sessão de fogo de artifício. Quem conhece aqui as festas de Nossa Senhora de Socorro sabe que é de

0: Conselho de Marca na Bazia e arredores, nível freguesias, costumam ser das sessões maiores, e este ano não queremos quebrar isso também, queremos fazer igual, se possível melhor. A seguir temos o Miguel Carreira, a partir da meia-noite e trinta, Miguel Carreira, uma hora e meia de concerto. A seguir ao Miguel, temos uma entrada de meia hora do DJ Cancela. E a seguir, temos o DJ também muito conhecido nacional e internacional, o Pita Azul, que talvez, até às 4 da manhã, mais ou menos. Depois, no domingo, missa solene às 11 horas. De tarde, temos a procissão de velas. A procissão, peço desculpa, em honra do Nosso Senhor de Socorro, às 6 da tarde. E depois, às 21h30, temos a atuação do Álvaro de Castro, e à meia-noite cerramos também com fogo de artifício. Temos aí mais algo pelo meio, entrada de bombos, de fanfarra e assim, banda de música, pronto, também, no domingo, eu esqueci-me também de pronunciar isso.
1: Portanto, isto é um grande cartaz. Tiveram de trabalhar muito para conseguir as verbas necessárias. Foi um ano de trabalho?
0: Sim, nós começámos desde cedo a trabalhar, mal terminou pronto, a festa do ano anterior, nós na semana seguinte tivemos uma reunião na qual falámos logo com o Sr. Fernando, com o empresário, para conseguir logo para conseguirmos garantir os artistas que queríamos, e que teve que ser desde logo cedo, porque se andássemos mais para a frente, depois poderíamos já não conseguir. Começámos por fazer umas rifas, comprámos uma motorizada, fazemos umas rifas que era para sortear no Natal. Depois tínhamos aqui o campo de jogos de futebol aqui de Paris de Adós, que estavam pronto ao abandono. Nós decidimos, falámos com o presidente da associação, decidimos fazer lá uns eventos de motocross também, nos quais também nos correu bem e deu para angariar algum dinheiro. E depois também fizemos dois torneios de suecas também, no qual o primeiro nos correu também muito bem. Fizemos muitos eventos, trabalhámos o ano todo, desde o início até agora. Foi, eu acho que não houve um mês que não tivéssemos um evento, seja uma caminhada também. Fizemos ainda há pouco tempo também São João, também foi muito porreiro, também, na qual tivemos perto de 200 pessoas, também foi um evento porreiro, é bom também para a freguesia. Trabalhámos de forma diferente dos outros anos, fizemos mais eventos, mas era a única forma possível para conseguirmos também angariar mais dinheiro que os outros anos, porque está na festa ficou um bocadinho mais pesada que os anos anteriores.
1: E as pessoas foram aderindo a essas iniciativas?
0: Sim, as pessoas foram aderindo, tivemos muitas ajudas, mesmo de pessoas que, pronto, acabaram por nos ajudar de uma forma ou outra, pessoas que, por exemplo, em eventos de motocross, pessoas que vieram de Lisboa, nem sabiam onde é que Paredes Viadores existiam, não é? De uma forma, acabaram por nos ajudar, não é? Porque pagam a sua inscrição e foi uma ajuda geral. Foi muito boa.
1: Um dos momentos altos da festa, em termos religiosos, é a procissão de domingo. É uma procissão que leva muitos andores, por norma.
0: Sim, são cerca de 7 ou 8 andores. E sim, é grande também.
1: Quem é que é responsável pelo arranjo dos andores? São vocês, comissão de festas, ou é por promessa que normalmente arranjam?
0: Sim, começa por sermos nós responsáveis, na qual há pessoas que têm promessa, então essas pessoas entram em contacto com o seu padre ou comigo, e nós assim já sabemos também pronto, o andor que querem reservar para serem eles enfeitados. Este ano temos o andor da Nossa Senhora de Socorro, Nossa Senhora de Fátima, já pago por uma promessa, e também a capela também já é paga também por uma promessa, tão bem.
1: Isso já é uma ajuda para vocês?
0: Sim, já é uma ajuda, porque onde eles também enfeitar ainda fica um bocado claro, sim.
1: Ora, também vos vão ajudando, além dessas atividades que vocês fizeram, dos petitórios, também vos vão ajudando alguns patrocinadores. Vai sendo fácil arranjar estes apoios?
0: É assim, também foi fruto de muito trabalho, ainda conseguimos angariar na volta dos 26 mil euros de patrocínios, tirando a Junta de Freguesia e a Câmara Municipal, que ronda mais ou menos os 2 mil euros todos os anos. É assim, não é fácil, mas é muito trabalho, não é? Porque temos patrocínios de 1000 euros, temos patrocínios de 1500, temos patrocínios de 50 euros, não é? Mas toda a ajuda é bem-vinda e tudo junto. Ainda chegámos a um, acho que foi um bom número este ano, também de patrocínios. Temos 140 patrocínios, foi muito bom, tão bom.
1: Agora falta pouco, está na reta final. O que é que espera para estes próximos dias, que são os dias da festa?
0: Espero que, pronto, que a equipa continue unida como tem estado até agora. Espero que seja uma festa em grande. Espero que consigamos chegar ao fim da festa e felizes, porque a nossa felicidade é chegar ao fim e o dinheiro chegar é o mais importante e que tudo corra bem. É por isso que nós trabalhamos o ano todo, para subir ao palco e ver as pessoas a sorrir e contentes. É o mais importante para nós é o nosso prémio aí.
1: Para o ano já a comissão?
0: Para o ano já estou a pensar no próximo gerente, mas ainda não posso revelar, porque só no dia...
1: Mas já está pensado?
0: Já está pensado, ele está a dizer que não, mas vai ter que ser como eu. Vai ter
1: a dizer que sim. Que conselho é que poderá deixar ao próximo?
0: O conselho é que continue a fazer um bom trabalho como nós fizemos e os anteriormente a nós também têm feito, para que não deixem acabar esta tradição bonita das festas da aldeia, que é uma tradição muito bonita, e que façam melhor e, se possível, ainda melhor que nós. É isso que eu desejo.
1: Para terminar, aproveito para deixar um convite a quem nos está a ouvir para passar aí pelas vossas festas.
0: Claro que sim. Queria deixar um convite a toda a gente. Que venham cá, que venham para visitar, porque tanto de noite como de dia é muito bonito. Mesmo quem queira vir de dia, passar ali o dia, tem lá uns quartos, tem churrasqueiras, tem sombra, tem mesas, tem boas condições para poderem estar ali em lazer, mesmo com as suas famílias. E em relação à festa, também que possam nos visitar, porque acho que vão gostar, que vai ser um ambiente muito agradável, muito bonito. É uma terra muito tranquila e de bom acolhimento. E acho que as pessoas que vão gostar, e nós vamos gostar de as receber.
1: A Comissão de Festas da Nossa Senhora do Socorro de 2026 é composta por 9 homens. Além do Hélder, vamos ouvir também Pedro Azevedo, ele que é festeiro pela segunda vez, mas agora está mais a sério na comissão. As suas motivações em aceitar o desafio é o que nós vamos perceber. Quais foram?
2: Bem, o que motivou a mim a aceitar esse desafio é pela história da festa da freguesia, porque é uma tradição muito, muito antiga, que tem bastante, é de bastante interesse e em que as pessoas gostam imenso. Pronto, e foi um dos desafios, e também para, no fundo, contribuirmos e ajudarmos a divulgar a festa e manter as tradições ativas, porque eu acho que é um património do concelho e do país, e devemos fazer nós jovens algo por isso, para que elas se mantenham ativas.
1: E que balanço é que faz destes meses de trabalho?
2: É positivo, é ótimo, porque acabamos por falar com pessoas que já muitas das vezes já não as vemos há muitos anos, outras que nós nem sabíamos que eram da freguesia, e ficámos a saber que são. E também é uma aprendizagem, porque ao mesmo tempo estamos a falar com as pessoas, estamos a retirar culturas, ideias diferentes, opiniões, e eu acho que isso é vantajoso, porque também nos enriquece enquanto pessoas e ser humanos.
1: O que é que marcou mais nesta experiência?
2: A mim o que é que me marcou mais é o facto da... eu até vou usar uma palavra muito forte, que é o poder e a importância que aquelas festas têm para as pessoas, porque eu já percebi, tinha essa ideia, mas não achava que era tanto. As festas de honra Nossa Senhora de Socorro são as festas em que têm um interesse, as pessoas têm uma devoção muito grande. Eu acho que isso é o que mais me marcou, porque é muito bom sentir isso do outro lado, para quem está a organizar uma festa como aquela.
1: Agora, já falta pouco, quais são as expectativas?
2: Bem, as expectativas estão em alta, não é? Nós temos um cartaz com nomes nacionais de bastante relevo, em que temos a certeza que vamos ter um recinto cheio, temos vários tipos de música para também diferentes tipos de idade, que foi um dos nossos objetivos. E agora a expectativa é que tudo corra bem, que um dos atrativos daquela festa foi o artifício, que não tenhamos condições para poder lançar na noitada principal, que é no sábado à noite. Então, se isso tudo se unir, acho que vai ser uma festa incrível e que vai ficar marcada na história das pessoas.
1: Em termos religiosos, podemos dizer que a procissão de velas na sexta, a missa campal e a majestosa procissão no domingo são momentos muito participativos pela comunidade?
2: Sim, bastante. Aliás, nós temos o andor da Nossa Senhora de Socorro, em que, pronto, é dos andores mais bonitos e em que as pessoas participam muito. Nós este ano também vamos ter a vantagem de realizar a missa campal no domingo, que eu acho que é uma coisa muito bonita. Sim, digamos que a festa em si, desde a parte do simples, pronto, quinta-feira à noite, que é uma noitada mais simples, à procissão, ao fogo de artifício, aos artistas, as pessoas da freguesia, e não só, porque tem pessoas muito longe, são presentes e contribuem, ajudam, e eu acho que isso é bastante positivo.
1: Esta festa acaba por ser também um ponto de encontro das pessoas da freguesia e também ali freguesias limítrofes.
2: Sim, exatamente. Aliás, nós no nosso peditório, para obter fundos para a festa, vamos a várias freguesias, não só do Conselho do Marco, como também fora, Baião, Residentes, Simpães, Amarante, Penafiel, Paredes, e falamos com pessoas que nos dizem que conhecem a festa, que costumam ir lá, e lá está, até tivemos pessoas que conheceram este ano. Olha, está na boa, porque está lá o artista Pita Azul, está lá o Miquel Carreira, está este, eu gosto de ver, quase que estão de lá. E eu acho que isso é. Pronto, é sinónimo que cada vez mais estamos a desenvolver a festa, e eu acho que, na minha opinião, deveríamos cada vez mais criar ali uma história, uma marca, porque tem muito, muito interesse, e é um, mesmo o próprio santuário em si, onde está localizada a capela, tem um parque de lazer, e aquilo é uma zona muito bonita para acolher famílias, para organizar eventos, pronto, tem condições muito boas para tal.
1: Para os festeiros do próximo ano, sejam eles quem forem, que mensagem é que gostava de deixar depois desta experiência?
2: A mensagem que eu quero deixar é que contem com a ajuda de todos, porque todas as pessoas ajudam, que contem com a nossa ajuda também de quem está a organizar este ano a festa, e que não tenham receio, porque certamente que ao fim vão ter a mesma opinião que eu, porque as pessoas estão todas unidas para nos ajudar, e é fazer as coisas com gosto e com amor pela terra, e tudo se consegue, nada é impossível.
1: Para terminar, desafio a deixar um convite ao nosso auditório para visitar as vossas festas.
2: Pronto, claro que sim. Aliás, teria todo o gosto em que o fizessem, principalmente até no sábado à noite, porque é a noitada principal, porque temos a questão dos artistas principais, temos o segundo fogo, que é um dos momentos mais em que muita gente está lá de propósito só para ver o fogo artifício. Portanto, fazia todo o gosto que fizessem uma visita, e claro, até se puderem e se quiserem fazer um direto ou gravarem uma pequena conversa com nós todos, que somos 10 membros da Comissão de Festas, acho que temos todos gosto e interesse, e também têm as portas abertas e serão bem recebidos da nossa parte e pela parte da freguesia, e seria um privilégio para nós, até quem sabe até subirem a palco e também se apresentarem um bocadinho o vosso trabalho, aqui um bocadinho a nossa entrevista, teríamos todo o gosto. Mas bom, convite. Está feito.
1: Este ano, as festas de Nossa Senhora do Socorro, em Paredes de Viadores, trazem algumas novidades. o despique de bombos na quinta-feira, a praça dos DJs e também a noitada do último dia, no domingo. Noitada essa que será abrilhantada pela Prata da Casa com Álvaro de Castro. Álvaro é natural do concelho de Baião, nasceu em Ancede, embora diga que se considera um bocadinho de Ancede e um bocadinho de Santa Leocádia, duas localidades do concelho. É acordeonista, cantor, compositor e produtor, tendo acompanhado artistas como José Malhoa e Tony Carreira antes de se afirmar com o seu projeto a solo. Ao nosso programa falou no significado de subir ao palco destas festas.
3: Bem, subir esse palco, muito sinceramente, é voltar atrás no tempo, porque eu recordo-me de ser pequeno e ir para as festas, para os viadores, para a Senhora do Socorro, fazer piqueniques. O tradicional piquenique nós fazíamos no dia da festa, no dia da padroeira, no domingo. Recordo-me também desse dia, normalmente nós íamos de manhã cedo para escolher um lugar, o melhor lugar ali. E era ali que compravam os meus pais, os meus avós compravam os melões. Eu recordo-me do melão porque era uma fruta que justamente eles compravam justamente ali. E depois era o facto de nós, eu ainda pequeno, a minha mãe punha-me vestido de anjinho e também na procissão, e todo o andor também com esmolas de dinheiro. E a própria festa em si, as noitadas, o fogo de artifício. Bem, isso é recuar no tempo e com saudade. E felizmente eu já atuei naquele palco, mas com outra pessoa, com um artista que eu na altura acompanhava, que era o José Malhoa. E hoje em dia vou. Hoje em dia, isto é, este ano, felizmente, dia 26, tenho o gosto e o prazer de subir àquele palco com o meu projeto, que é Álvaro de Castro.
1: Quando prepara um espetáculo deste, até porque tem memórias muito particulares e muito boas, tem algum repertório especial ou alguma energia que queira levar a palco?
3: Bem, o repertório acaba por ser muito especial, porque as músicas, na sua maioria, estou a falar de cerca de 95% das músicas, são todas minhas, compostas por mim. Naturalmente que há ali, nesta festa em específico para os viadores, há ali uma energia que eu não posso estar. Eu sei que quando subir ao palco, porque já senti isso, e não na primeira pessoa como artista, mas sei que eu não vou, por simplesmente, esquecer. E o deslumbre de ter ali a Igreja de Nossa Senhora de Socorro em frente, ter aquele mar de gente que desce e sobe. Eu sei que em algumas músicas, para mim, me diz muito na questão do meu trabalho, do meu percurso profissional. Sei que ali elas vão ter um impacto muito maior, porque se calhar às vezes eu, naquele sítio, visto que o sítio é repleto de uma vista deslumbrante e de paz também, eu se calhar às vezes já parei ali e já falei com a Nossa Senhora para me ajudar. Se calhar algumas músicas que lancei, porque não, elas vão ter um significado maior ou um impacto muito maior ali enquanto estiver a cantar. Quase certeza que sim. Mas e poderei ter uma outra surpresa na parte das músicas, mas isso eu não posso revelar agora.
1: Claro que não. Mas o que é que as pessoas podem esperar desta atuação, deste espetáculo?
3: Bem, isto é sempre um espetáculo com uma dinâmica muito grande, uma energia muito para cima, muito positiva, muito de festa, que é exatamente aquilo que me retrata, tanto como pessoa como artista. Eu gosto de estar sempre numa energia, numa frequência alta. E gosto de me rir, essencialmente. Gosto de pessoas que riem comigo. Olha, gosto de viver a vida de forma feliz. Então, eu, no palco, também sou um bocado isso. As minhas músicas são justamente isso. Portanto, as pessoas vão esperar um Álvaro que conhecem fora do palco, em cima do palco, com música que as faz mover. Isso, sem dúvida. E que conhecem também.
1: Depois desta festa, para onde é que vai andar?
3: Depois dessa, antes dessa já vou andar e depois dessa também vou andar, felizmente. Sei que vou estar em União Felgueiras, depois vou estar em Vila Verde, acho eu, no dia 7, 7 e 8. Vou ter também Gouve, Baião, vou estar em dia 22, Vila de Conte. Bem, se eu vou recuar agora um bocadinho atrás, no próximo fim de semana, que é dia 12 de julho, vou estar na festa, no Festival da Comida Continente no Porto, vou estar também em Santa Marinha no dia 17, vou estar em Amarante no dia 25, vou estar, que é o dia anterior à festa para os viadores da Senhora de Socorro, vou estar no dia 26 na Senhora de Socorro. Pronto, felizmente estamos com uma agenda boa, graças a Deus.
1: Tem temas que ainda são recentes, por exemplo, o Gina. Ou deixa
3: Gina,
1: o povo falar.
3: Exatamente. A Gina é o mais recente dos nossos. Aliás, é o primeiro trabalho que nós lançamos das músicas mais recentes. Sim.
1: Como é que tem sido a reação do público?
3: Em relação à Gina, é espetacular, mas vou-lhe dizer uma coisa. A Gina, como já tem cerca de 3 anos, a última que lançámos foi justamente o Deixa o Povo Falar, que é uma música que está a fazer, faz hoje justamente um mês que lançámos a música, por acaso, agora lembro, faz hoje justamente um mês que lançámos a música e que estou com cerca de 50 visualizações só no 50 mil visualizações só no YouTube, no meu canal de YouTube, e um canal que tem cerca, cresceu até, inclusive, tem cerca de 500 subscritos, ou seja, não é pelas subscrições, pelos subscritores que eu tenho. Ou seja, demonstra que a música está a ser muito bem aceita e é boa. E também eu recebo isso da parte das pessoas que eu tenho todos os dias, inúmeras pessoas que publicam algo que estão a fazer, ou entre amigos, ou até algo profissional que fazem, ou whatever, uma situação normal do dia-a-dia, e publicam a música justamente por causa da questão Deixa o Povo Falar. É mesmo isso, está sendo sucesso, as pessoas estão a adorar, e eu estou muito feliz por ter também feito uma música, inclusive há pouco tempo, há cerca de 3, 4 meses, 4 meses atrás, lancei também o Bem Me Quer, Mal Me Quer, que felizmente também foi muito bem aceito pelas pessoas. Portanto, eu acho que sou uma pessoa com muita sorte nessa questão das músicas. As pessoas têm aceitado muito bem a música que eu tenho lançado.
1: Ainda bem. Para terminar, vou lançar-lhe um desafio, que é convidar as pessoas que estão a ouvir a passarem por essa festa e assistir ao seu espetáculo.
3: No dia 26, não é?
1: Sim.
3: Ok. Olá, eu sou Álvaro Castro e passei cá para vos fazer um enorme convite. Dia 26 de julho, será um domingo, vocês têm a oportunidade de ir a uma terra fantástica em Mar Canaveses, chamada Paredes Viadores, e vão durante o dia porque tem uma procissão majestosa, e à noite podem ter a oportunidade de me ouvir com a minha banda a atuar ao vivo, Álvaro Castro, e vocês já me conhecem, portanto apareçam, vai ser um dia fantástico, marquem na vossa agenda para desviadores, dia 26, com Álvaro Castro.
1: Durante a produção deste programa, falamos com várias pessoas da freguesia, mas por motivos técnicos não nos é possível passar agora os sons das entrevistas. Lamentamos, e ficará para uma próxima oportunidade. Chega assim ao fim esta primeira hora do programa Nossa Terra. Estivemos então a descobrir mais sobre as festas de Nossa Senhora do Socorro em Paredes de Viadores, no Conselho do Marco de Canaveses, festas que acontecem de 23 a 26 deste mês. Já sabe, se desejar ouvir de novo ou pela totalidade este programa, ele vai ficar disponível em podcast no site do RCP. Nós terminamos por aqui, voltamos a seguir a um intervalo para mais uma festa da região. Continuo desse lado, até já.

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1: São 11 horas.
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0: Olá, bom dia, sejam de novo bem-vindos a mais uma edição do programa Nossa Terra, um programa que há cerca de 30 anos lhe fala do que de melhor existe e se faz na região. Agora, e até bem perto do meio-dia, vamos falar, ou vamos conhecer, a festa de Santiago da Serra em Ferreira, no concelho de Passos de Ferreira.
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0: A histórica festa de Santiago da Serra reafirma-se como o principal pilar de identidade e devoção comunitária em Ferreira, atraindo anualmente fiéis e imigrantes em torno da sua capela milenar, recentemente restaurada. Vamos ouvir agora uma breve resenha histórica sobre esta festividade tão significativa para o concelho de Passos de Ferreira, com António Brandão.
2: Na encosta serena de Ferreira, onde os caminhos antigos ainda guardam o eco das romarias de outros tempos, ergue-se uma das celebrações mais identitárias do concelho de Passos de Ferreira, a Festa de Santiago da Serra. Mais do que um simples arraial popular, esta festividade

0: a cumprir promessas antigas. A própria Capela de Santiago da Serra, considerada um dos edifícios religiosos mais antigos do património local, assume um papel central nesta narrativa histórica. Inserida nos antigos caminhos de Santiago, a capela carrega séculos de espiritualidade e peregrinação. Em 2025, o templo foi alvo de obras de restauro no teto, numa intervenção que procurou preservar um património descrito como milenar e profundamente ligado à identidade ferreirense. Ao longo das décadas, as sucessivas comissões de festas foram mantendo viva uma tradição feita de sacrifício, voluntariado e devoção. Em 2025, um jantar de antigos festeiros reuniu várias gerações que partilham, como referiu a organização, amor e devoção por Santiago da Serra. Esse espírito comunitário continua a ser uma das maiores forças da festividade. As famílias inteiras envolvem-se nos preparativos, nas recolhas de oferendas, nos leilões, nas caminhadas solidárias e nos tradicionais peditórios pelas ruas da freguesia. Apesar da modernização do cartaz, certos rituais mantêm-se intocáveis. A entrada das bandas musicais, a procissão carregada de andores floridos, os ferreirinhos e os desfiles de bombos continuam a marcar o ritmo das festividades e a reforçar o sentimento de pertença da população. Hoje, a festa de Santiago da Serra continua a afirmar-se como uma das celebrações mais emblemáticas de Ferreira, não apenas pelo cartaz ou pela dimensão popular, mas porque conserva algo raro no mundo contemporâneo: a autenticidade. Em Ferreira, Santiago não é apenas um santo celebrado no calendário religioso. É memória, identidade e continuidade. É prova viva de que as pequenas comunidades conseguem preservar tradições seculares através da união, da fé e da capacidade de transformar cada edição da festa num reencontro coletivo com a própria história.
1: Depois deste momento histórico, regressamos ao estúdio para conversarmos com os nossos dois convidados, que nos vão falar sobre a festa, o programa e tudo o que envolveu a preparação desta festividade. Os nossos convidados são então Vítor Silva. Ele tem 45 anos de idade, é natural de Novogil, no concelho de Lousada, é empresário no ramo do mobiliário e é o atual líder, podemos dizer, da Comissão de Festas de Santiago. Temos também aqui Ruben Carvalho, ele que tem 30 anos, é natural de Ferreira, trabalha na indústria do mobiliário e é festeiro pela primeira vez. Olá aos dois, bom dia, sejam bem-vindos.
2: Olá, bom dia.
1: Vamos começar, se calhar, pelo Vítor, e vamos começar pela parte mais fácil, que é perceber qual é o programa desta festa. Vamos perceber dia a dia. Pode começar.
3: Ora, vamos lá então. Na sexta-feira começam as nossas festividades pelas 20h30. Não, pelas 8h30 da manhã. Temos a roda de bombos pelas empresas, que é uma tradição também que já vem há muitos anos. Que nós passamos pelas empresas com um grupo de bombos. Vamos tocando lá pela empresa e vamos com um saquinho para as pessoas colaborarem.
1: Ajudar mais um
3: no
1: bocadinho.
3: No fundo, ajudar mais um bocadinho para que nós tenhamos verbas para as festividades se cumprirem. Seguindo então, pelas 21h45 começam as ditas festividades. Temos a atuação da cantora Lucy Teixeira no palco Sara Bríssimo. Pelas 23h temos a atuação da banda À Toa no palco Sara Bríssimo. À meia hora, meia-noite e 30, temos a atuação de DJ Bruno Coelho. Isto na sexta-feira, dia 24. Prosseguimos então para sábado, dia 25. Às 8 horas da manhã temos alvorada no Mosteiro de Ferreira. Às 9 horas temos a entrada da banda musical de Vila Boa de Quires, junto à estátua de Santiago, que fica na Rua de Gildes. Pelas 11 horas da manhã temos a missa em honra a Santiago da Serra, que será efetuada na Capela de Santiago, como já vem sendo tradição. Às 15 horas temos a atuação da banda musical de Vila Boa de Quires. Às 17 temos a entrada de grupo de bombos Badaladas Soltas. Às 18 horas temos a majestosa procissão em honra a Santiago da Serra e despedida da banda musical de Vila Boa de Quires. Depois, pela parte da noite, na parte noturna, às 22h30.

0: temos a atuação da cantora Cristiana Sá no palco Sara Veríssimo. Às 23h45 temos a passagem de testemunho, ou seja, vamos passar o testemunho à próxima comissão, que será a comissão do ano 2027. À meia-noite e 30 temos a atuação de DJ Bruno Coelho. Passando aqui para o domingo, dia 26, às 10 horas temos a abertura do bar da Bica Santiago, como já é tradição também. Às 16 horas temos a atuação do cantor Augusto Canário e amigos no palco Sara Veríssimo. E pelas 18 horas temos uma arruada de bombos com vários grupos de bombos. E o calendário será esse. Apareçam, que vai ser uma festa muito animada.
1: O convite é só no final do programa. Ora, este é o programa da festa. Uma festa que acontece já no próximo fim de semana, que é o último fim de semana de julho. Agora aqui o jovem Ruben, é a primeira vez, esta foi a primeira vez que foi festeiro. Foi difícil preparar este cartaz?
2: Foi um ano de muito trabalho, de muita luta, mas que agora, estando aí a chegar a festa, vai ser a conclusão de um ano prazeroso. Ver a festa a realizar-se depois do nosso trabalho, ver o fruto do nosso trabalho e da ajuda de toda a nossa comunidade, vai ser muito bom.
1: E já vai poder respirar?
2: Sim.
1: Porque agora respira é difícil. O que é que o levou a aceitar este desafio ou a abraçar este desafio de ser festeiro?
2: Este desafio já vinha a ser lançado há alguns anos, sempre que eu ia à festa. Havia sempre o convite daquela dita frase: para o ano vai ser festeiro, para o ano tens que ser festeiro, pronto. E andei sempre a adiar, até que no ano passado chegou a minha vez e teve que ser.
1: Ora, vamos agora perceber o que é que vocês fizeram. Trabalharam muito, é certo, ao longo do ano, mas o que é que foram fazendo aqueles momentos, aquelas iniciativas mais significativas para angariar fundos para esta festa? Pode ser um de vocês.
0: Nós tivemos vários eventos durante o ano todo.
2: Sim.
0: Vou começar por aí, que nós temos a nossa tasquinha, que temos a parte de café e snacks, e fazemos jantares também sob marcação durante o ano todo, sem exceção. Temos muita gente, graças a Deus, na freguesia que colabora e
2: que vão ajudando, vão comparecendo. Sempre aos fins de semana nós abrimos à sexta à noite, ao sábado todo dia e ao domingo de manhã. Depois costumamos fazer os eventos ao longo do ano. Fizemos um agosto, fizemos uma excursão de Natal a Barcelos, fizemos outra a Fátima, tivemos o leilão, e pronto, e é através disso que vamos angariar os fundos. E depois dos tradicionais peditórios, que ainda ontem fizemos um e concluímos assim os peditórios.
0: E no dia de hoje também está a decorrer
2: a nossa caminhada.
0: Caminhada Santiago também já é uma tradição que já tem vários anos.
1: E as pessoas vão aderindo a essas iniciativas?
2: Sim. Nós, assim, nesse caso, não nos podemos queixar. De uma maneira ou de outra, num evento ou noutro, toda a gente acaba por aparecer. Toda a gente nos abre as portas no peditório. Claro que há sempre uma outra exceção, mas maioritariamente abrem-nos a porta, somos bem recebidos e temos uma boa comunidade a ajudar.
1: E só assim é que é possível.
0: Sim, no fundo aqui o mais difícil é... temos que depender de muito tempo. Temos que sair de casa e deixar a família e meter as mãos ao trabalho e dar corpo ao manifesto, como eu costumo dizer. Acho que aí a parte mais difícil é essa. O tempo que nós temos que...
2: Sim, ficamos privados da nossa
0: privados
2: família. Porque às vezes o trabalho em si não é que custa, porque vemos ali a comunidade reunida, há sempre os amigos ali de volta, a gente passa bons momentos, mas por outro lado tem essa parte de deixar a família e passar um ano mais ausente, à semana, ao fim de semana, poucas horas de sono, e isso no final do ano, como é o caso, já começa a cansar muito e vem sempre... É sempre difícil, mas...
1: A família acaba por também ir por arrasto e ajudar nas coisas.
2: Sim, quando assim é possível, tem que ser.
0: Maioritariamente temos os nossos colegas que são solteiros, não? Principalmente nós casados, as nossas esposas também, além de ser o nosso pilar em casa durante o ano,
1: também ajudam.
0: Foram também lá na festa, ajudaram-nos jantares, ajudaram-nos mil e uma coisa. for nosso braço direito e esquerdo, e pronto.
1: Portanto, não sendo festeiras, foram festeiras também.
2: Acabam por ser também.
0: Não é diretamente, mas indiretamente foram bastante como nós.
1: No seu caso, Vítor, o que é que, enfim, o que é que o levou a abraçar este desafio de ser o líder desta comissão de festas?
0: Isso veio por acaso, assim, eu vou-lhe explicar como é que funciona. Eu sou o presidente porque tem que existir um presidente.
1: Alguém tinha de ser.
0: Sim, alguém tinha que ser e tem que existir um presidente para vários trâmites legais que tem que ser alguém presidente. Mas eu sou o presidente por mero acaso. Porque eu, por ser o presidente, a nossa comissão funciona assim. Noutros lados sei que não funcionam assim, mas cada um faz como acha que deve fazer ou como acha que é melhor. Não é para ser o presidente que eu tenho. Tenho mais voto na matéria ou mando mais do que qualquer um dos meus colegas.
1: Portanto, são todos iguais, é só para assinar as coisas.
0: Nós sempre funcionamos durante o ano inteiro. Quando não conseguíamos chegar a uma conclusão todos juntos, o que é que nós fazíamos? Fazíamos uma votação e o voto,
2: a maioria
0: ganhava e nunca houve chatice contra isso. Toda a gente concordava e estava resolvido. Por isso não é para ser o presidente que não sou mais com os outros, é igual. Somos todos por igual.
1: Agora que está a terminar, o que é que vai ficar desta experiência?
0: Muita coisa. Podia falar aqui de muita coisa, mas.
1: Só as boas.
0: Vai ficar muita coisa boa. Amigos novos, conheci-os a todos, mas grande parte deles já tinha falado, mas não havia aquela confiança. Vou ficar amigos para a vida, mesmo. Pessoas da comunidade que acabamos por lidar mais com elas durante este ano, uns se prenderam para a positiva, outros nem tanto, não é? Mas isso é como tudo na vida. Mas levamos, acho que levamos muitas histórias boas.
2: Muitas boas histórias, muitas risadas, muitas amizades para a vida.
0: Muitos também, às vezes, um bocado tenso, não é?
2: Que faz parte. Porque somos 10 membros, são 10 feitinhos diferentes, 10 egos, e às vezes, essa até. Na minha opinião, foi a parte mais difícil durante o ano, porque lá está, nem tudo agrada a toda a gente, quer a mim, quer ao Vítor, quer aos nossos colegas, mas tem que ser. E às vezes isso custa um bocadinho, mas no final das contas a amizade está sempre lá e acabamos por levar a festa a bom porto.
0: E acabamos por lidar com isso sempre da melhor maneira. E às vezes há.
1: E tudo se resolve.
0: Tudo se resolve. E costuma-se dizer que casa que não é ralhada não é governada. Mas às vezes.
1: Aplica-se às comissões de festas.
0: Sim, aplica-se perfeitamente.
1: Porquê que foi este o cartaz escolhido e não foi outro? Porquê que escolheram estes artistas?
2: Nós é assim, nós escolhemos os artistas
1: mediante
2: as nossas possibilidades e tentamos sempre equilibrar o cartaz, ou seja, ter um bocadinho de gosto para os mais novos e também um bocadinho para os mais velhos. E tentar que seja uma festa animada, não meter, ou seja, cantores assim mais. Digamos, música mais calmos, mais, ou então muito pesado. Tentamos ter ali sempre um equilíbrio para poder agradar ao máximo de pessoas possível, porque a toda a gente não vamos conseguir, mas tentamos agradar ao máximo de pessoas.
0: Porque o nosso objetivo nunca foi outro, e a tradição é mesmo assim, a festa de Santiago da Serra, embora atraia muita gente de fora, mas essencialmente é para as pessoas da terra, que aquilo é muito tradicional dali, e tem ali coisas muito peculiares que é dali.
2: O próprio espírito que se vive ali no recinto, os anos que a festa tem dessa altura dos merendeiros e coisas do género, ou seja, normalmente acabam-se os espetáculos, os cantores, e quem lá fica são as pessoas da terra. Pode vir uma ou outra de fora, que acontece muitas vezes, derivadas aos cantores, mas depois a festa é maioritariamente para as pessoas da terra. Então nós temos que agradar ali às pessoas da terra, e faz todo o sentido, e a festa é para eles.
0: Julgo que estamos um cartaz bastante equilibrado.
2: Sim, dentro das nossas possibilidades, dentro daquilo que nos deixaram fazer, e variado.
1: Falámos nas atividades que foram fazendo para angariar fundos, além disso aos peditórios também já aconteceram. Uma fonte importante são os patrocinadores.
2: Certo.
1: Regra geral, foram bem recebidos e eles foram solidários?
0: Sim.
2: Dentro das possibilidades de cada um, uns mais, outros menos, uns com fundos monetários, outros com materiais, sempre tivemos muita gente com as portas abertas
0: tivemos
2: para nos receber.
0: Poucos nomes.
2: tivemos poucos nós, mesmo os nós que foram, maioritariamente deles foram por impossibilidade, por, lá está, nem toda a gente pode...
0: Aproveito também para agradecer.
1: Também já vamos aos agradecimentos, tenha calma com isso. Mas, portanto, as ajudas, por mais pequenas que sejam, todas são bem-vindas.
2: Todas são bem-vindas, sim, porque no fundo sim. O bolo todo somado, ao final de um ano, dá uma ajuda muito grande.
0: As carteiras são todas iguais, cada exatamente. Uma ajuda naquilo que pode.
1: Sim, se toda a gente der, sim, por menos sim. que seja, para vocês... Claro, esse o bolo vai aumentando.
2: Exatamente.
1: E é preciso um bolo simpático. Ora, um dos momentos altos é de facto a parte da música, né? os concertos. Em termos religiosos, podemos dizer que o momento alto está à altura da procissão.
0: Sim, sim.
1: É uma procissão muito participada. A nível de andores, costumam sair muitos?
2: Quatro.
1: Quatro andores.
2: Normalmente sai o andor de Santiago, o andor de São Pedro, que é o padroeiro da freguesia. O andor da Senhora da Luz, que é outra das festas que se costuma fazer juntamente com São Pedro, e sai a Senhora da Conceição. Este ano vai sair a Nossa Senhora de Fátima.
1: Quem é que é responsável pelo arranjo, pelo asseio dos andores? São vocês? São pessoas de promessa?
2: Pessoas de promessa, temos uma promessa. Atualmente temos uma promessa. Agora no decorrer da próxima semana, não sei se vai aparecer alguém ou não, mas atualmente temos uma promessa e o resto somos nós que vamos fazer. Neste caso, as floristas.
1: Certo, mas é da vossa
0: responsabilidade. Vai ser a comissão de festas que vai
1: suportar. O arranjo da capela também é
0: também,
1: são vocês?
0: Também. Sim, também. Embora tenha as senhoras que costumam assear a capela durante o ano, já entreguei elas, mas
1: no dia de festa,
0: todos e quaisquer cursos que tenham, vão ser nós que vamos.
1: Pronto, isso vamos normalmente acabam por vesti-la um bocadinho mais.
0: Sim, claro, sim, sim,
1: um
0: sim.
1: bocadinho melhor em dia de
0: sim,
1: festa,
0: sim,
1: não é?
0: Sim, sim.
1: Na procissão, até porque também esta altura de imigrantes, na procissão e na festa, se calhar é um ponto de encontro também de muitos imigrantes que regressam.
0: É. Nós sobretudo temos muita gente lá na freguesia, inclusive um dos nossos colegas que pertence à comissão de festas, que
2: está no estrangeiro,
0: que é o Luís Peixoto, ele está na Noruega, imigrado, e ele ajuda-nos quando vem cá, e toda a ajuda é preciosa. Até por que ele já foi festeiro noutros anos e tivemos aí muita chance que às vezes precisamos de certas coisas perceber como é que aquilo se ia fazer e nós ligámos com ele, olha como é que é costume fazer isso, como é que se... E ele ajudava-nos também aí. E ele vai chegar, já chegou, ele esteve aqui o mês todo.
2: Sim.
0: Vem para a festa sempre.
2: Inclusive foi ele que arranjou todos os membros da comissão, a bem dizer. Ah. Foi naquele dia. E pronto.
1: E para o ano, já há festeiros?
2: Ainda não.
1: Certo, dizer se há,
2: certo,
1: dizer
2: ainda
1: nomes.
2: Não. Temos algumas ideias. Mas esperemos que as pessoas assumam
1: aceitem.
2: E que.
0: Normalmente não é costume. Antes da festa, quase ninguém diz bom. Nós temos
1: dia,
0: aí dois
1: quase.
0: Ou três, temos aí dois ou três que sabemos quase certeza que bom. E normalmente depois é assim, no dia da festa, aparece sempre um ou outro e depois um que vai, traz um amigo e acaba por.
1: Que conselhos, independentemente de quem é que venha a tomar conta, que conselhos agora pela vossa experiência, que conselhos é que gostavam de lhe deixar?
2: Muita paciência, resiliência, porque isto tem que se trabalhar durante o ano todo, não só quando a motivação lá está, não só quando é bom. Muita paciência, muito trabalho, espírito de equipa e a coisa faz.
0: E cumprindo os trâmites, a coisa vai e acaba por ser simples.
2: Toda a gente colabora, uns mais, outros menos, mas acabam por colaborar e por aparecer nas alturas certas que devem de aparecer. Portanto, não tenham medo. E se for preciso de alguma coisa, também cá estaremos nós para ajudar.
0: Nós vamos estar cá.
1: E desistir, não faz parte do vocabulário?
2: Não.
0: Do meu nunca fez. Nem a nível da festa, nem a nível pessoal, nunca fui pessoa a desistir. Quando me comprometo com um objetivo, seja ele qual for, é para levá-lo até ao fim. Caso contrário, não ia por aí.
2: Não faz sentido, temos que tomarmos um compromisso. Isto é um compromisso muito grande perante a comunidade. Estamos a assumir fazer uma festa, temos que a fazer e não se pode, isso não pode passar pela cabeça, porque se isso estiver a passar pela cabeça ao início, não vai chegar à festa.
0: Nós temos que nos comprometer a fazer a festa e arranjar as verbas, mas também não podemos cair na ilusão de querer contratar tudo e mais alguma coisa e pensar o dinheiro vai aparecer. Não podemos passar assim. Isto é um ano de muito trabalho e ao longo do ano nós vamos começando a perceber. E nós, desde o início, nós criamos objetivos, Nós primeiro percebemos como é que foi nos outros anos, tentamos perceber como é que eram as coisas e depois nós criamos ali um plano de objetivos. Em X data nós temos de ter X de verba. Em X data temos de ter X de verba. E depois, conforme as datas vão se aproximando, nós vamos vendo, olha, o objetivo está cumprido, até ultrapassamos, está a correr bem. Caso contrário, se não tivesse cumprido, calma que isso não está a correr bem.
1: De outra forma.
0: É, não está a correr bem. Estamos
2: trabalhando.
0: E é um bocado por aí, é vendo um bocado da organização.
2: E até nós este ano trabalhamos dessa maneira e contratamos dessa maneira também. À medida que contratámos os dois primeiros artistas, que foi à Toa e Cristiana Sá, e depois, à medida que fomos cumprindo os objetivos,
1: foram alargando.
2: Exatamente. Que é para não estar aqui e também
1: a correr
2: riscos, porque somos nós depois que temos que assumir.
0: Nós queremos chegar ao fim e pagar a toda a gente.
2: Exatamente.
0: E nem vejo a coisa de outra maneira, nem poderia ser de outra forma.
2: Não
0: porque
2: pode,
0: a freguesia fica mal, ficamos nós e toda a gente
2: mal.
0: Má.
2: As comissões seguintes também podem ficar comprometidas,
1: claro,
2: em relação a isso,
1: claro,
2: porque
1: claro,
2: o mau nome fica lá e depois é sempre complicado. E não podemos trabalhar assim.
1: Ora, muito bem, portanto, os conselhos para os próximos já estão dados. Nós vamos fazer aqui uma curta pausa na nossa conversa, porque vamos ouvir algumas pessoas de Ferreira que estão ligadas ou que estiveram ligadas a esta festividade. Vamos começar por ouvir o testemunho de Sérgio Moreira, ele que é natural da terra, empresário do ramo do mobiliário, e criou os jantares de ex-festeiros e também começou a remodelação da Tasca de Santiago.
3: Em relação ao jantar dos ex-festeiros, a iniciativa parte numa reunião em que nós estamos, a Comissão de 2017, portanto, e achámos que era uma coisa bonita, uma coisa de valor, juntar as pessoas, os ex-festeiros, quanto mais melhor, era uma coisa bonita de se fazer. Pronto, então, isso, como é que isso começa? Primeiro, temos que começar a identificar ou pelo menos uma pessoa de cada ano e depois essa pessoa vai nos ajudar a chegar aos outros. Pronto, e esse trabalho foi feito por nós todos, fui a cafés, fui a casa de pessoas, tentar perceber e depois falar uma pessoa que a gente achasse que tinha mais conhecimento, já mais velho, porque a nossa comissão era uma comissão jovem, precisávamos recorrer a essa ajuda e fomos identificando pessoas, ficando com os nomes, ficando com os contactos. Pronto, e mediante esse trabalho conseguimos fazer o primeiro jantar dos festeiros e reunir no primeiro jantar 100 pessoas, acho que foi uma parte significativa. A partir daí, a ideia foi de ir passando os contactos à comissão que vem seguinte para eles poderem organizar esse mesmo jantar, para que não se perca essa, como se começou, e se começou bem, para que não se perca essa parte da continuação do jantar. A remodelação da Tasca, pronto, há sempre coisas a melhorar. Quando nós entramos achamos que podíamos dar ali, melhorar ali algumas coisas, e fizemos uma remodelação na parte do café, uma limpeza, uma lavagem de cara, digamos assim, para ficar com melhores condições.
1: Entre as muitas tradições da festa de Santiago da Serra, Rui Bessa, natural da freguesia, também empresário no ramo do mobiliário, recorda-se das primeiras memórias da festividade e do trabalho que realizou quando foi festeiro em duas edições.
4: As primeiras memórias que eu tenho da festa era a tradição antiga de irmos de manhã cedinho para a festa com a minha mãe, ainda a pé, e levarmos o fornel logo de manhã cedinho para aproveitarmos, arranjar um bom lugar para estender a toalha, para termos sombra depois durante o dia, e depois ficarmos para a missa e para o resto do convívio durante o dia todo. Essas são aquela memória que fica. Agora, o que marca mesmo, aquilo que a gente tem saudades, é desse tempo dos forneis no Monte Santiago. Quando foi festeira, com a minha comissão de festas, foi o ano passado, em que ficamos, que toda a gente fica com de um ano para o outro, com a que chamamos a nossa Tasquinha, a Tasquinha de Santiago. Nós, quem esteve antes, e agora os que lá estão também têm essa preocupação de não ser só explorar a Tasca e só utilizar a Tasca para fazer dinheiro para a festa. tivemos o cuidado também de tentar criar melhores condições para quem vem a seguir, que seja mais fácil. E por norma, depois quem vem a seguir faz também mais um bocadinho, os próximos vai sendo mais fácil. Para ver se as pessoas também não têm tanto receio de fazer a festa. Se criarmos condições para que seja mais fácil, acho que também será mais fácil arranjar as pessoas para dar continuidade.
1: Festeiro em 1997, da festa de Santiago, Luís Carlos, de 60 anos de idade, natural de Ferreira, recorda-se da organização do evento e ainda hoje dá o seu contributo às comissões de festas.
5: Foi festeiro em 1997, acho que foi o ponto de viragem daquela festa, que atualmente era uma romaria, e a partir dali passou a ter noitadas. Tivemos um programa vasto, tivemos o prazer de trazer o Lucas e Mateus, que naquela altura acho que nunca tinha passado da zona sul para norte. Foi a primeira vez que eles vieram para cá, e o primeiro ano, se não me engano, que eles vieram para Portugal. Trouxemos Jorge Ferreira com a banda, trouxemos dois ou três grupos cá da terra do Conselho de Paz de Ferreira, um da Freguesia, que era os Monumentais de Ferreira, os Agostinhos de Carvalhosa. Trouxemos também a banda de Friamundo e de Sete. Fizemos um festival de folclore, festival de bombos, no dia do peditório da Freguesia, fizemos o festival de bombos. E no último dia da festa, que foi ao domingo, fizemos então um festival de folclore, durante toda a tarde. No final das festas, como é tradição, os famosos ferreirinhos, que atualmente não se podem... Nos pode conquistar esse sonho de toda a gente, se a gente gosta de ver os ferreirinhos, devido a estar no monte, ser no meio da serra, e é proibido. Mas naquela altura era muito famoso e ainda continua a ser muito falado, os ferreirinhos. E dali começou-se a fazer as tais noitadas, que até ali não havia, havia um arraialzinho na véspera, umas lampadazinhas, fazia ali umas brincadeiras para beber umas cervejas e confraternização entre o povo. A partir dali começou-se a fazer estas noitadas e a festa evoluiu bastante. A nível da minha amizade e camaradagem com os festeiros atuais e anteriores, tens uma ligação sempre às comissões de festas, devido à amizade que a gente tem uns pelos outros, o ajuntamento na Tasca, onde a gente confraterniza, e eles têm impedido, como eu toco um bocadinho de acordeão e gosto destas festas, de fazer assim uns convívios, eles pedem depois de ensaiar na janeira. Já há 3 ou 4 anos que os têm ensaiado. Nós ensaiámos 4 ou 5 ensaios. A malta tem-se portado bem, porque alguns cantam bem, outros cantam mal. Mas com ensaios lá vão e eles correm a freguesia, e algumas freguesias limites aqui. Sei que este ano até eles andaram pelo Porto, pelo Vila de Conde, pela Povo, a cantar as janeiras, que acho que deu muito sucesso. E pronto, eu tenho-vos ajudado nesse aspecto.
1: Vamos ouvir agora a presidente da Junta de Freguesia de Ferreira, Sameiro Martins. Ela fala sobre a importância da festa de Santiago para a localidade.
6: Bem, o que me recordo desde sempre é dos piqueniques que se faziam. A tradição que tínhamos, que levávamos o piquenique, íamos de manhã e vínhamos à noite, participávamos todo dia na festa. A festa era comemorada só naquele dia, no dia 25 de julho, mas que toda a gente convivia precisamente com os piqueniques. A Junta de Freguesia apoia na Tasca de Santiago, que são instalações que pertencem à Junta de Freguesia, que são cedidas para eles irem explorando durante o ano para angariarem fundos. Participamos com tudo o que seja logística de documentos, pedidos de licenças e outras situações, como empréstimo de carros para leilões. Fazemos todo esse apoio. Bem, a Festa de Santiago é uma tradição da freguesia, e toda a gente gosta e gostam de participar, e por isso sempre fazemos questão de comemorar essa festa. Tínhamos uma tradição que infelizmente agora não conseguimos fazer, que é os ferreirinhos. Toda a gente gostava, que é um fogo preso, infelizmente, porque a capela se situa no meio de uma mata, não é possível por causa da proteção civil, e uma vez que se comemora no 25 de julho é sempre um tempo muito quente, por causa dos incêndios não é possível lançar esse fogo, com muita pena de todos, porque é daquelas tradições, além dos piqueniques de antigamente, também era uma das tradições, os ferreirinhos.
1: Esta festa constrói-se também através dos seus símbolos e dos detalhes que lhe dão identidade. Responsável pelo andor da festa de Santiago da Serra desde 2005, Maria Alice, natural da freguesia, conta alguns detalhes da decoração da estrutura.
7: Nós começamos a fazer o andor no ano 2005, por uma promessa que tínhamos, e fizemos o andor da Nossa Senhora da Conceição. A partir daí, gostaram e convidaram-nos a fazer todos os andores da Festa de Santiago. No ano 2010, o meu marido e o meu filho foram festeiros, nós fizemos o tapete no dia da procissão, depois de termos feito os andores todos, claro. Fizemos o tapete. Por norma, o andor de Santiago vai sempre mais de vermelho. Mas há anos que a gente altera. Põe mais vermelho e menos amarelo. Há outros anos que põe um bocadinho mais amarelo e menos vermelho. Mas o vermelho é sempre o auge do nosso Santiago, é o vermelho. Claro que não leva só as rosas amarelas ou vermelhas, também leva. Há anos que leva antúrios, há anos que leva licónias, leva outras flores que também temos na nossa loja, temos várias flores e selecionamos umas ou outras que fiquem melhor e pomos.
1: José Maria Pacheco, natural de Ferreira, 62 anos de idade, foi festeiro desta festa na altura em que a Capela de Santiago completou 1000 anos e recuperou a antiga tradição dos pretos, que na prática é uma estrutura semelhante a uma bengala usada nos peditórios para angariar fundos.
8: A primeira memória que eu tenho da Festa de Santiago, tinha eu umas 4, 5 anos, o meu pai era festeiro e o meu pai era agricultor, fizemos um marandeiro em casa, viemos com os meus avós para o cruzeiro em Casal de Goda, fomos pelos caminhos de Santiago com o marandeiro para ouvir a missa e depois ficar lá para comer o marandeiro na festa e viemos ao fim do dia embora para casa depois a partir daí participei sempre na festa. Quando tomei conta da festa, vim descobrir que eu e os meus colegas, que fazia 1000 anos a Capela de Santiago, então nós queríamos fazer uma grande festa para comemorações dos 1000 anos da Capela de Santiago. Depois eu lembro-me pequenino os meus pais dizerem que o preto que existia na freguesia, que foi o Sr. Amão Taxa que o fez. Então depois, quando eu dos anos e andava sempre pretos, quando eu tomei conta não havia pretos, eu e os meus colegas pensámos, então eu, conhecendo um amigo meu que já tinha feito os pretos, um rapaz ferreirense da minha idade, eu fui e mandei-lhe fazer os pretos. Preto é uma tradição muito antiga aqui da freguesia, que é para andar um jovem com um preto para meter lá moedas e pôr o preto a fumar e as notas, que é para agrandear dinheiro e é uma tradição muito engraçada e a malta mete lá o dinheiro, e esse dinheiro é para o preto.
1: Outra tradição muito conhecida da festa de Santiago eram os chamados ferreirinhos. Filipe Neto, natural de Sobrosa, 42 anos de idade, relata sobre esta marcante tradição.
9: Eu lembro-me de ir à festa de Santiago, quando tinha volta dos 12 anos, porque numa empresa dita lá próximo da minha casa, onde eu ia para lá fazer uns trabalhitos, eles, por norma, nesse dia, não trabalhavam só até a hora do almoço e depois de tarde já não trabalhavam e iam para a festa de Santiago. Pronto, e é uma memória que tenho dessa festa, porque é muito antiga. Depois, outra é dos ferreirinhos, que era um barãozito ao alto, onde tinha um boneco, e o boneco girava e saíam umas fagulazitas e de vez em quando saía uma bicha daquelas de carnaval e rebentava. Pronto, não era muito perigoso e era engraçado e era uma tradição que normalmente havia sempre ali, e não era muito tarde, era o fim do dia, quando começava a anoitecer, e eu também, como era muito novo, não podia ficar até tarde, por isso lembro-me dessa tradição. O fazer parte para organizar a festa, senti-me um pouco de orgulho, porque como era a festa mais antiga da freguesia, as pessoas mais idosas tiveram muitas presenças lá e tinham muitas memórias, então fazia um gosto que a festa fosse continuada. Pronto, e fazer parte dessa organização, senti-me orgulhoso, principalmente por trazer tantas pessoas a Santiago com a vinda do Zé Amar, que é um cantor que estava no momento e continua a estar muito na moda e traz muitas pessoas. Pronto, e ver ali numa serra, num sítio que não é muito, com muita passagem, ver tantas pessoas juntas, senti-me orgulhoso.
1: O padre João Pedro Ribeiro, de 38 anos de idade, é natural de Santo Tirso e é o pároco das freguesias de Arraigada, Ferreira e Frazão. Ele fala-nos da história desta festa e também da própria capela.
10: A Capela Santiago da Serra é uma capela plurissecular, tem muitos séculos. Começou por ser uma pequena ermida localizada na Serra de Santiago, porque por ali passavam peregrinos rumo a Santiago de Compostela. E aquele espaço, que é um espaço muito aprazível, era procurado pelos peregrinos para um momento de descanso, de oração, também para retemperar as forças. E junto da atual capela existe uma bica, uma fonte, cuja água é muito apreciada e que ganhou até fama de ser uma água com propriedades especiais. Além de ser fresca, além de matar a sede aos peregrinos e a quantos iam àquele espaço, também era procurada para as pessoas lá se banharem. Até os dias de hoje, a capela e a bica, que oferecem, de facto, um espaço para lazer e para descanso, são muito procuradas pelos ferreirenses, mas também pelos habitantes das freguesias circundantes. Nós, todos os anos, no dia 25 de julho, que é o dia de Santiago, fazemos uma festa a este Santo Apóstolo, com a celebração da Eucaristia na capela e também da parte da tarde, depois do almoço, depois do convívio, tiramos a procissão, como costumamos dizer. O itinerário da procissão é feito mesmo por uma colina da serra, por um caminho que é aberto anualmente, um caminho por entre as árvores, um caminho em terra, que leva à procissão, onde participam muitas pessoas, onde participam também os andores que levam as imagens de alguns dos santos venerados, especialmente em Ferreira. Obviamente o andor de Santiago vem a fechar esse conjunto de andores e vamos em procissão até ao cruzeiro. Dando a volta ao cruzeiro, a procissão segue, desce até entrarmos novamente no adro da Capela de Santiago. A capela, de facto, começou por ser uma pequena ermida, já milenar, e ao longo dos séculos foi sendo ampliada. A capela que temos agora, como está neste momento, é fruto de algumas ampliações. A capela tem algumas particularidades, nomeadamente o seu altar-mor, onde, até os dias de hoje, na celebração da Eucaristia, o sacerdote celebra, estando orientado para Oriente, juntamente com a Assembleia dos Fiéis. E por isso, dito assim popularmente, na celebração do dia 25 de julho, dia de Santiago, na Eucaristia, o sacerdote está de costas voltadas para o povo. Estamos, de facto, todos orientados para o altar. O dia 25 de julho, de tal forma, era celebrado e era uma data tão importante para os ferreirenses que se tornou quase como o feriado informal, não oficial, mas o feriado de facto de muitos ferreirenses, que nesse dia deixavam os seus trabalhos, faziam uma pausa nos seus trabalhos para subir até Santiago da Serra, levando as suas merendas para participar na Eucaristia, para no final da Eucaristia, ali, no espaço envolvente, partilharem o almoço, fazerem um merendeiro, hoje diríamos o piquenique, e para depois ficarem o resto da tarde até à hora da procissão, em que participavam em grande número.
1: Altura agora de ouvirmos alguns dos apoiantes da festa de Santiago da Serra, eles que participaram nesta edição e deixam algumas palavras de apreço aos festeiros.
11: Santiago é uma festa que eu apoio desde há muitos anos, porque acho que é uma festa que une todas as freguesias ao seu redor.
12: Somos patrocinadores da Festa de Santiago porque conhecemos a maior parte da gente de Ferreira Temos ligações familiares nesta freguesia e é uma festa que é engraçada por ser uma festa diferente. É uma festa que é no meio de um monte e muitas das vezes fui lá festejar o meu aniversário.
1: Depois destes testemunhos, voltamos aqui a estúdio para mais dois dedos de conversa com os nossos convidados. Vou perguntar, antes de mais, e pelo que nós podemos ouvir, as pessoas reconhecem o vosso trabalho e aplaudem o vosso esforço. É bom perceber que são apoiados e que são valorizados pelo vosso esforço?
0: Sim, é bom, porque no fundo é o reconhecimento de um ano de trabalho muito intenso que nós tivemos e nós tentamos, nós demos o nosso melhor. Se algo não correu tão bem como era esperado, ou menos bem, não foi porque nós não quiséssemos e não lutássemos para que corresse tudo, mas acho que no geral, nos eventos que fizemos e tudo, penso que não haverá assim grandes coisas a apontar. Penso que tudo correu dentro do esperado, dentro das expectativas, tudo correu bem, as pessoas colaboraram, nós e cá estamos agora para ir até ao fim. Agora
1: sim,
0: estamos
1: a
0: chegar à reta final, ainda temos muito trabalho pela frente, mas cá estamos para a luta.
1: O que é que esperam agora? Quais são as expectativas para estes dias que estão aí quase a chegar de festa?
2: Muita animação, que toda a gente compareça naquilo que será o culminar de um ano difícil, de um ano de muito trabalho, mas agora que vem a parte melhor de ver toda a gente, toda a nossa comunidade junta, contente, com muita animação para estarmos presentes na festa e para concluir este ano.
1: Ficaram a conhecer melhor a freguesia?
0: Sim, sem dúvida. Embora seja em Ferreira, já há 15 anos que casei e estou em Ferreira. Já é onde por Ferreira, mesmo antes de casar, já há 20 e muitos. Já conheci muita gente. Este ano não aprofundei mais, não é? Porque havia muita gente, aquelas pessoas que conheces de vista, mas nunca falasse, nunca conversasse e deu para aprofundar muito mais a freguesia. Ainda bem, porque acho que foi um enriquecimento muito grande para mim também.
2: Sim, porque no fundo acaba por haver, às vezes até há ruas que a gente nem conhece. Só nos peditórios é que sabemos que existe ali uma casa, mora ali
1: todos.
2: Uma pessoa, ou que aquela pessoa mora ali em específico. E
0: às vezes passámos este fulano mora aqui. E não sabíamos, e acabou por ser enriquecedor também para nós a nível disso também.
1: Vocês acham que, e depois desta experiência, acham que toda a gente devia ser festeiro pelo menos uma vez na vida para dar mais valor ao vosso trabalho?
2: Sim, sem dúvida. Sem dúvida, até porque não só para dar valor ao trabalho dos outros, mas para que a nossa tradição nunca se perca. Esta tradição que é Santiago, a festa que é uma festa específica, não é uma festa como as outras, não em termos de grandeza, porque a festa em si é pequena, mas por ser o sítio onde é, por ter a tradição que tem, os anos que a festa tem, acho que toda a gente da freguesia pelo menos uma vez devia ser festeiro.
0: Já agora aproveito para fazer um apelo às pessoas que ainda não fizeram. Quem puder que dê o seu contributo.
2: Que a consciência acaba por pesar um bocadinho e que deem o seu contributo.
0: Que deem o seu contributo. Para
2: que seja possível.
0: E façam-na que seja uma vez. É um ano de muito trabalho, mas é enriquecedor a nível de tudo. E é isto que nos move. Não podemos deixar cair as tradições, porque ainda as tradições ficamos com o quê? Se cair as tradições,
1: é a
0: nossa identidade.
2: A identidade.
0: Cada terra com as suas, uns mais uma coisa, outros mais noutra. Mas acho que é muito importante não deixarmos cair as tradições. E se toda a gente cobrar um bocadinho, a coisa vai e continua-se a fazer. E quando chega o dia, é uma alegria para todos.
1: Lubano, vê agora as festas com outros olhos.
2: Sim, sem sombra de dúvida. Já dava muito valor ao Santiago. Por ser uma festa que desde pequeno fui habituado a ir, ainda na altura dos marandeiros com a minha família, e agora muito mais.
0: Acho que as pessoas que muita gente se passasse por lá, a nível de pertencer à comissão de festas, ia-lhe fazer bem, ia-lhe dar outra abertura, se calhar em certos aspectos, a ver a coisa de outra maneira. Isso não é para criticar ninguém, mas acho que a muita gente fazia-lhe bem.
2: Sim, porque no fundo
0: eles viam uma coisa de dentro para fora. Uma coisa é ver a coisa de fora para dentro, mas muitas das vezes nós somos criticados, não é? No fundo, mas a crítica faz parte, não é? E nós estamos cá para ouvir
2: para
0: as pessoas
2: e
0: para tentar às vezes explicar o porquê das coisas. Porque às vezes a realidade dentro é outra, não é? Porque nem tudo nós não podemos fazer as coisas, não somos nós, não fazemos como nós queremos.
1: Há
0: leis a cumprir, há muitos trâmites por trás.
1: E há muitas burocracias.
0: Muitas
1: se
0: burocracias.
1: Calhar vocês não faziam ideia que era preciso tanta coisa.
0: Por isso acho que às vezes as pessoas estivessem a ver de dentro para fora,
1: pensavam
0: e certas coisas iam mudar um bocadinho a opinião.
1: As burocracias também foi uma surpresa para vocês?
2: Foi, sobretudo por ser na data que é sempre uma altura de muito calor e ainda há pouco tempo houve um incêndio muito grande durante a festa, infelizmente, e estamos sempre limitados. Nós, por exemplo, para usar o recinto em eventos, nesta altura, é complicado. Estamos quase sempre proibidos e não podemos ultrapassar a lei porque corremos o risco de chegar ao dia da festa e nos proibirem. Portanto, nós temos que nos resguardar ao máximo, ter o máximo de cuidado para que isso não aconteça, para que a gente possa fazer a festa.
0: Já aconteceu há 10 anos que não se fez lá?
2: Não, foi precisamente a seguir ao Covid, que não se pôde fazer por causa dessa situação dos incêndios.
0: Porque havendo risco vermelho, risco extremo, não deixam fazer lá. Nós lutamos um bocadinho por isso também, fomos um bocadinho atrás e já andamos aí, como é que eu ia explicar? Fomos um bocadinho para outros caminhos e
2: a perceber que medidas podíamos tomar para facilitar as coisas.
0: Há aí uma abertura na lei que nós já tivemos reuniões na Câmara Municipal e muito provavelmente, não posso garantir a 100%, mas mesmo estando alerta vermelho neste ano, a possibilidade de nós poder lá fazer as nossas festas vai ser muito. 90% ou mais. Vamos ter ali umas coisas que vamos ter que nos ajustar e nós ajustamos àquilo, já estamos tudo tratado e à partida as festas vão ser realizadas lá.
1: Sim, senhor, vai correr tudo bem. Estamos na reta final do programa. Uma última pergunta. Ruben, que é que gostava de dizer aos jovens da freguesia?
2: Que venham
1: primeiro
2: lá,
1: que vão à festa, não é?
2: Sim. E depois que pensem em fazer parte de uma comissão de festas, em realizar a festa, para que a tradição não se perca. Até porque os jovens são normalmente quem tem mais tempo disponível e mais capacidade, digamos assim, para fazer as coisas acontecerem. Portanto, faço aqui um pequeno apelo a todos.
0: Não se vão arrepender. Também, além do trabalho, passamos muitos e bons momentos durante este ano.
2: Sim.
1: Para terminar, o que palavra é que gostava de deixar a todas as pessoas, sem especificar porque pode esquecer de alguém, a todas as pessoas que vos ajudaram?
0: Quero agradecer a toda a gente de fundo de coração que nos ajudou durante este ano. Sem eles não era possível. Desde patrocinadores, não vou estar cá a pôr o nome de ninguém, porque uma menina disse posso-me esquecer de alguém e isso ia ficar mal. Mas desde patrocinadores, pessoas que nos ajudaram nos contar as janeiras, que nos
2: ajudaram nas janeiras, junta de freguesia, que sempre teve
0: freguesia,
2: uma abertura
0: que é o
2: fantástica.
0: Nosso pilar também, foi um dos nossos pilares ao longo do ano.
2: Sem sombra de dúvida.
0: E mais alguém que me possa estar a esquecer?
1: Toda a gente
0: que foram fantásticos connosco.
1: E a terminar mesmo, um convite para irem à festa.
2: Sim.
0: Apareçam. Vai
2: dia
0: ser
2: 24, 25 e 26. Vai
0: muito
2: ser um grande fim de semana.
1: Muito bem, obrigada aos dois pela presença e pela partilha. Nesta reta final, desejo-vos continuação do meu trabalho e uma boa festa.
0: Obrigado.
2: Muito obrigado.
1: Terminamos então assim a nossa terra de hoje. Tivemos a conversa com os festeiros da festa de Santiago da Serra em Ferreira, no concelho de Passos de Ferreira. Nós ficamos por aqui, prometemos voltar no próximo domingo. Até lá, fique bem, tenha uma boa semana.

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1: É meio-dia.
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0: 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São 13 horas.
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1: São 14 horas.

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São 15 horas. 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
1: São 16 horas. 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

0: 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São 17 horas.
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São 18 horas. 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
1: São 19 horas. 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
1: Olá, bom dia, sejam bem-vindos a mais um A Nossa Terra, um programa que todos os domingos de manhã lhe faz companhia e que lhe fala do que de melhor existe e se faz na região do Tâmega-Sousa. Nesta primeira hora do programa, vamos ficar a conhecer as festas em honra de Nossa Senhora do Socorro em Paredes de Viadores, no concelho do Marco de Canaveses, festas que acontecem no próximo fim de semana.
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1: Paredes de Viadores, no concelho do Marco de Canaveses, prepara-se para voltar a receber uma das romarias mais marcantes do concelho, as festas em honra de Nossa Senhora do Socorro, que decorrem de 23 a 26 deste mês, juntando milhares de pessoas que todos os anos sobem até à capela, situada num dos pontos mais altos da freguesia, movidas pela fé, pela tradição e pelo ambiente único que ali se vive. A edição deste ano apresenta um programa que alia as celebrações religiosas à animação popular. Entre os destaques musicais estão Micael Carreira, Quatro Menes, Império Show, Delfim Júnior e Álvaro de Castro, sem esquecer as noites de DJs e os espetáculos de fogo de artifício. No plano religioso, mantêm-se alguns dos momentos mais aguardados da romaria, como sejam a procissão de velas, na sexta-feira, e a majestosa procissão em honra de Nossa Senhora do Socorro, no domingo, que continua a ser um dos pontos altos religiosos destas festividades. É precisamente para conhecermos melhor esta edição das festas, perceber o trabalho da organização e descobrir o que espera quem visitar a freguesia, que vamos de seguida estar à conversa com alguns dos elementos que fizeram esta festa possível. Começamos por ouvir Hélder Carneiro, ele que tem 32 anos, é natural de Paredes de Viadores, onde reside, é barbeiro de profissão e esta é já a terceira vez que é festeiro, mas é a primeira como gerente da festa. Esteve sempre envolvido na comunidade, é um grande apaixonado por motas. Hélder, começo-lhe por lhe perguntar, esta é a terceira vez que faz parte da festa, mas como gerente é uma responsabilidade maior.
3: Sim, é a primeira vez que sou gerente, sim.
1: Isso é uma grande responsabilidade.
3: É um bocadinho mais responsabilidade do que ser apenas mordomo, mas pronto, mas faz parte.
1: E o que é que o levou a abraçar este desafio?
3: O que o levou foi o antigo gerente, o gerente do ano passado. É muito meu amigo e era durante 3 meses, todas as semanas estava com ele ao fim de semana e ele andava sempre, ou ela, boa honesto, e eu não tenho grande tempo derivado ao meu trabalho. Foi mesmo até a última, não é que eu até não gostasse, porque um dia gostava para ver, mas não pensava que fosse tão cedo. Mas lá teve que ser, não é? Depois de muito esforço da parte dele para me virar a cabeça, lá aceitei e pronto, aceitei o desafio.
1: Vocês são, é uma comissão composta por 9 pessoas, 9 homens. Que comissão é esta?
3: Comissão é o gerente, que sou eu, e depois a freguesia é dividida por 4 lugares. Em cada lugar tem 2 mordomos que fazem o vitório por esse lugar. Pronto, dividimos as tarefas, não é? Mas o gerente, por norma, não costuma pedir pelas portas. Pronto, fica mais a cargo de outras responsabilidades maiores, E é assim que funciona.
1: Portanto, as festas acontecem de 23 a 26 deste mês. Como é que vai ser este cartaz?
3: Na quinta-feira temos um despique de bombos, que em média é entre 10 a 12 grupos de bombos que estão confirmados. De seguida temos um DJ também. Na sexta-feira temos a procissão de velas, Nossa Senhora de Fátima. De seguida temos o Império Show, Elfim Júnior. Depois temos uma mini sessão de fogo de artifício. Depois continua com um DJ. Depois, no sábado, começam logo os grupos de bombos, são quatro, pelos quatro quartos da freguesia a percorrer, que é para receber o pronto auditório. Depois, à noite, por volta das 22h30, começa os quatro moenos. A seguir aos quatro moenos, temos uma sessão de fogo de artifício, que por norma costuma ser uma grande sessão de fogo de artifício. Quem conhece aqui as festas de Nossa Senhora de Socorro sabe que é do Conselho de Marca Canavês e arredores, nível freguesias, costuma ser das sessões maiores, e este ano não queremos quebrar isso também, queremos fazer igual, ou se possível melhor. A seguir temos o Miquel Carreira, a partir da meia-noite e trinta, Miquel Carreira, uma hora e meia de concerto. A seguir ao Miquel, temos uma entrada de meia hora do DJ Cancela. E a seguir, temos o DJ também muito conhecido nacional e internacional, o Pita Azul, que está bem, até às quatro da manhã, mais ou menos. Depois, no domingo, missa solene às 11 horas. De tarde temos a procissão de velas, em honra do Nosso Senhor de Socorro, às 6 da tarde, e depois às 21h30 temos a atuação do Álvaro de Castro, e à meia-noite cerramos também com fogo de artifício. Temos aí mais algo pelo meio, entrada de bombos, de fanfarra e assim, banda de música, pronto, também no domingo, eu esqueci-me também de pronunciar isso.
1: Portanto, isto é um grande cartaz. Tiveram de trabalhar muito para conseguir as verbas necessárias. Foi um ano de trabalho?
3: Sim, nós começámos desde cedo a trabalhar. Mal terminou a festa do ano anterior, nós na semana seguinte tivemos uma reunião na qual falámos logo com o Sr. Fernando, com o empresário, para conseguir logo para conseguirmos garantir os artistas que queríamos, e que teve que ser desde logo cedo, porque se andássemos mais para a frente depois poderíamos já não conseguir. Começámos por fazer umas rifas, comprámos uma motorizada, fazemos umas rifas que era para sortear no Natal. Depois tínhamos aqui o campo de jogos bola aqui para os jogadores, estavam pronto ao abandono. Nós falámos com o presidente da associação, decidimos fazer lá uns eventos de motocross também, nos quais também nos correu bem e deu para angariar algum dinheiro. E depois também fizemos dois torneios de suecas também, no qual o primeiro nos correu também muito bem. Fizemos muito sim, bem, trabalhámos o ano todo, desde o início até agora. Foi, eu acho que não houve um mês que não tivéssemos um evento, seja uma caminhada também, fizemos ainda há pouco tempo também em São João, também foi muito porreiro, também, na qual tivemos perto de 200 pessoas, também foi um evento porreiro, é bom também para a freguesia. Trabalhámos de forma diferente dos outros anos, fizemos mais eventos, mas era a única forma possível para conseguirmos também angariar mais dinheiro com os outros anos, porque estar na festa ficou um bocadinho mais pesada que os anos anteriores.
1: E as pessoas foram aderindo a essas iniciativas?
3: Sim, as pessoas foram aderindo, tivemos muitas ajudas.

0: vai sendo fácil arranjar estes apoios?
1: É assim, também foi fruto de muito trabalho, ainda conseguimos angariar na volta dos 26 mil euros de patrocínios, tirando a Junta de Freguesia e a Câmara Municipal, que ronda mais ou menos os 2 mil euros todos os anos. É assim, não é fácil, mas é muito trabalho, não é? Porque temos patrocínios de 1000 euros, temos patrocínios de 1500, temos patrocínios de 50 euros, não é? Mas toda a ajuda é bem-vinda e tudo junto. Ainda chegámos a acho que foi um bom número este ano, também de patrocínios. Temos 140 patrocínios, foi muito bom, tão bom.
0: Agora falta pouco, está na reta final. O que é que espera para estes próximos dias, que são os dias da festa?
1: Espero que, pronto, que a equipa continue unida como tem estado até agora. Espero que seja uma festa em grande. Espero que consigamos chegar ao fim da festa e felizes, porque a nossa felicidade é chegar ao fim e o dinheiro chegar é o mais importante e que tudo corra bem. É por isso que nós trabalhamos o ano todo, para subir ao palco e ver as pessoas a subir e contentes. É o mais importante para nós é o nosso prémio aí.
0: Para o ano, já a comissão?
1: Para o ano já estou a pensar no próximo gerente, mas ainda não posso revelar, porque só no dia...
0: Mas já está pensado?
1: Já está pensado, ele está a dizer que não, mas vai ter que ser como eu. Vai ter que dizer
0: que sim. Que conselho é que poderá deixar ao próximo?
1: O conselho é que continue a fazer um bom trabalho como nós fizemos e os anteriormente a nós também têm feito, para que não deixem acabar esta tradição bonita das festas da aldeia, que é uma tradição muito bonita, e que façam melhor e, se possível, ainda melhor que nós. É isso que eu desejo.
0: Para terminar, aproveito para deixar um convite a quem nos está a ouvir para passar aí pelas vossas festas.
1: Claro que sim. Queria deixar um convite a toda a gente. Que venham cá, que venham para visitar, porque tanto de noite como de dia é muito bonito. Mesmo quem queira vir de dia, passar ali o dia, tem lá uns quartos, tem churrasqueiras, tem sombra, tem mesas, tem boas condições para poderem estar ali em lazer, mesmo com as suas famílias. E em relação à festa, também que possam nos visitar, porque acho que vão gostar, que vai ser um ambiente muito agradável, muito bonito. É uma terra muito tranquila e de bom acolhimento. E acho que as pessoas que vão gostar, e nós vamos gostar de as receber.
0: A Comissão de Festas da Nossa Senhora do Socorro de 2026 é composta por 9 homens. Além do Hélder, vamos ouvir também Pedro Azevedo, ele que é festeiro pela segunda vez, mas agora está mais a sério na comissão. As suas motivações em aceitar o desafio é o que nós vamos perceber. Quais foram?
2: Bem, o que motivou a mim a aceitar este desafio é pela história da festa da freguesia, porque é uma tradição muito, muito antiga, que tem bastante, é de bastante interesse e em que as pessoas gostam imenso. Pronto, e foi um dos desafios, e também para, no fundo, contribuirmos e ajudarmos a divulgar a festa e fazer e manter as tradições ativas, porque eu acho que é um património do concelho e do país, e devemos de fazer nós jovens algo por isso, para que elas se mantenham ativas.
0: E que balanço é que faz destes meses de trabalho?
2: É positivo, é ótimo, porque acabamos por falar com pessoas que já muitas das vezes já não as vemos há muitos anos, outras que nós nem sabíamos que eram da freguesia, e ficámos a saber que são. E também é uma aprendizagem, porque ao mesmo tempo estamos a falar com as pessoas, estamos a retirar culturas, ideias diferentes, opiniões, e eu acho que isso é vantajoso, porque também nos enriquece enquanto pessoas e ser humano.
0: O que é que marcou mais nesta experiência?
2: A mim, o que é que me marcou mais é o facto eu até vou usar uma palavra muito forte, que é o poder e a

0: Então, sei que aquelas festas têm para as pessoas, porque eu já percebi, não tinha essa ideia, mas não achava que era tanto. As festas de honra Nossa Senhora do Socorro são as festas em que têm um interesse, uma pessoa tem uma devoção muito grande. Eu acho que isso é o que mais me marcou, porque é muito bom sentir isso do outro lado, para quem está a organizar uma festa como aquela.
1: Agora, já falta pouco, quais são as expectativas?
0: Bem, as expectativas estão em alta, não é? Nós temos um cartaz com nomes nacionais de bastante relevo, em que temos a certeza que vamos ter um recinto cheio, temos vários tipos de música para também diferentes tipos de idade, que foi um dos nossos objetivos. E agora a expectativa é que tudo corra bem, que um dos atrativos daquela festa foi o fogo de artifício, que não tenhamos condições para poder lançar na noitada principal, que é no sábado à noite. Então, se isso tudo se unir, acho que vai ser uma festa incrível e que vai ficar marcada na história das pessoas.
1: Em termos religiosos, podemos dizer que a procissão de velas na sexta, a missa campal e a majestosa procissão no domingo são momentos muito participativos pela comunidade?
0: Sim, bastante. Aliás, nós temos o andor da Nossa Senhora do Socorro, em que, pronto, é dos andores mais bonitos e em que as pessoas participam muito. Nós este ano também vamos ter a vantagem de realizar a missa campal no domingo, que eu acho que é uma coisa muito bonita. Sim, digamos que a festa em si, desde a parte do simples, pronto, quinta-feira à noite, que é uma noitada mais simples, à procissão, ao fogo de artifício, aos artistas, as pessoas da freguesia, e não só, porque tem pessoas muito longe, são presentes e contribuem, ajudam, e eu acho que isso é bastante positivo.
1: Esta festa acaba por ser também um ponto de encontro das pessoas da freguesia e também ali freguesias limítrofes.
0: Sim, exatamente. Aliás, nós no nosso peditório, para obter fundos para a festa, vamos a várias freguesias, não só do Conselho do Marco, como também fora, Baião, Residentes, Pipães, Amarante, Penafiel, Paredes, e falamos com pessoas que nos dizem que conhecem a festa, que costumam ir lá, e lá está, até tivemos pessoas que conheceram este ano. Olha, está na boa, porque está lá o artista Pita Azul, está lá o Miguel Carreira, está este, eu gosto de Ideira, quase estão de lá. E eu acho que isso é. Pronto, é sinónimo que cada vez mais estamos a desenvolver a festa, e eu acho que, na minha opinião, deveríamos cada vez mais criar ali uma história, uma marca, porque tem muito, muito interesse, e é um, mesmo o próprio santuário em si, onde está localizada a capela, tem o Parque do Lazer, e aquilo é uma zona muito bonita para acolher famílias, para organizar eventos, pronto, tem condições muito boas para tal.
1: Para os festeiros do próximo ano, sejam eles quem forem, que mensagem é que gostava de deixar depois desta experiência?
0: A mensagem que eu quero deixar é que contem com a ajuda de todos, porque todas as pessoas ajudam, que contem com a nossa ajuda também de quem está a organizar este ano a festa, e que não tenham receio, porque certamente que ao fim vão ter a mesma opinião que eu, porque as pessoas estão todas unidas para nos ajudar, e é fazer as coisas com gosto e com amor pela terra, e tudo se consegue, nada é impossível.
1: Para terminar, desafio a deixar um convite ao nosso auditório para visitar as vossas festas.
0: Pronto, claro que sim. Aliás, teria todo o gosto em que o fizessem, principalmente até no sábado à noite, porque é a noitada principal, porque temos a questão dos artistas principais, temos o Som de Fogo, que é um dos momentos mais em que muita gente vai lá de propósito só para ver os artifícios. Portanto, fazia todo o gosto que fizessem uma visita, e claro, até se puderem e se quiserem fazer um direto ou gravarem uma pequena conversa com nós todos, que somos 10 membros da Comissão de Festas, acho que temos todos gosto e interesse, e também têm as portas abertas e serão bem recebidos da nossa parte e pela parte da freguesia, e seria um privilégio para nós, até quem sabe até subirem a palco e também se apresentarem um bocadinho o vosso trabalho, aqui um bocadinho a nossa entrevista, teríamos todo gosto. Mas bom, convite está feito.
1: Este ano as festas de Nossa Senhora do Socorro em Paredes de Viadores trazem algumas novidades: o despique de bombos na quinta-feira, a praça dos DJs e também a noitada do último dia, no domingo. Noitada essa que será abrilhantada pela Prata da Casa, com Álvaro de Castro. Álvaro é natural do concelho de Baião, nasceu em Ancede, embora diga que se considera um bocadinho de Ancede e um bocadinho de Santa Leocádia, duas localidades do concelho. É acordeonista, cantor, compositor e produtor, tendo acompanhado artistas como José Malhoa e Tony Carreira antes de se afirmar com o seu projeto a solo. Ao nosso programa falou no significado de subir ao palco destas festas.
2: Bem, subir esse palco, muito sinceramente, é voltar atrás no tempo, porque eu recordo-me de ser pequeno e ir para as festas, para os viadores, para a Senhora do Socorro, fazer piqueniques. O tradicional piquenique nós fazíamos no dia da festa, no dia da padroeira, no domingo. Recordo-me também desse dia, normalmente nós íamos de manhã cedo para escolher um lugar, o melhor lugar ali. E era ali que compravam os meus pais, meus avós compravam os melões. Eu recordo-me do melão porque era uma fruta que justamente eles compravam justamente ali. E depois era o facto de nós, eu ainda pequeno, a minha mãe punha-me vestido de anjinho e também na procissão, e todo o andor também com esmolas de dinheiro. E a própria festa em si, as noitadas, o fogo de artifício. Bem, isso é recuar no tempo e com saudade. E felizmente eu já atuei naquele palco, mas com outra pessoa, com um artista que eu na altura acompanhava, que era o José Malhoa, e este ano, felizmente, dia 26, tenho o gosto e o prazer de subir àquele palco com o meu projeto, que é Álvaro de Castro.
1: Quando prepara um espetáculo deste, até porque tem memórias muito particulares e muito boas, tem algum repertório especial ou alguma energia que queira levar a palco?
2: Bem, o repertório acaba por ser muito especial, porque as músicas, na sua maioria, estou a falar de cerca de 95% das músicas, são todas minhas, compostas por mim. Naturalmente que há ali, nesta festa em específico para os viadores, há ali uma energia que eu não posso estar. Eu sei que quando subir ao palco, porque já senti isso, e não na primeira pessoa como artista, mas sei que eu não vou por simplesmente esquecer. E o deslumbre de ter ali a Igreja de Nossa Senhora de Socorro em frente, ter aquele mar de gente que desce e sobe. Eu sei que em algumas músicas, para mim, me diz muito na questão do meu trabalho, do meu percurso profissional. Sei que ali elas vão ter um impacto muito maior, porque se calhar às vezes eu, naquele sítio, visto que o sítio é repleto de uma vista deslumbrante e de paz também, eu se calhar às vezes já parei ali e já falei com a Nossa Senhora para me ajudar. Se calhar algumas músicas que lancei, porque não, elas vão ter um significado maior ou um impacto muito maior ali enquanto estiver a cantar. Quase certeza que sim. Mas e poderei ter uma outra surpresa na parte das músicas, mas isso eu não posso revelar agora.
1: Claro que não. Mas o que é que as pessoas podem esperar desta atuação, deste espetáculo?
2: Bem, isto é sempre um espetáculo com uma dinâmica muito grande, uma energia muito para cima, muito positiva, muito de festa, que é exatamente aquilo que me retrata, tanto como pessoa como artista. Eu gosto de estar sempre numa energia, numa frequência alta, e gosto de me rir essencialmente, gosto de pessoas que riem comigo, gosto de viver a vida de forma feliz. Então eu, no palco, também sou um bocado isso. As minhas músicas são justamente isso. Portanto, as pessoas vão esperar um Álvaro que conhecem fora do palco, em cima do palco, com música que as faz mover. Isso, sem dúvida. E que conhecem também.
1: Depois desta festa, para onde é que vai andar?
2: Depois dessa, antes dessa já vou andar, e depois dessa também vou andar, felizmente. Sei que vou estar em União Felgueiras, depois vou estar em Vila Verde, acho eu, no dia 7 e 8. Vou ter também Gouve, Baião, vou estar em dia 22, Vila do Conde. Bem, se eu vou recuar agora um bocadinho atrás, no próximo fim de semana, que é dia 12 de julho, vou estar na festa, no Festival da Comida Continente no Porto, vou estar também em Santa Marinha no dia 17, vou estar em Amarante no dia 25, vou estar, que é o dia anterior à festa presbiadosa da Senhora de Socorro, vou estar no dia 26 na Senhora de Socorro. Pronto, felizmente estamos com uma agenda boa, graças a Deus.
1: Tem temas que ainda são recentes, por exemplo, Gina. Ou deixa o povo falar.
2: Exatamente. A Gina é o mais recente dos nossos. Aliás, é o primeiro trabalho que nós lançamos das músicas mais recentes. Sim.
1: Como é que tem sido a reação do público?
2: Em relação à Gina, é espetacular, mas vou-lhe dizer uma coisa. A Gina, como já tem cerca de 3 anos, a última que lançamos foi justamente o Deixa o Povo Falar, que é uma música que está a fazer. Faz hoje justamente um mês que lançamos a música. Por acaso, quando lembro. Faz hoje justamente um mês que lançamos a música e que estou com cerca de 50 visualizações só no. 50 mil visualizações só no YouTube, no meu canal de YouTube, e um canal que tem cerca, cresceu até, inclusive, tem cerca de 500 subscritos, ou seja, não é pelas subscrições, pelos subscritores que eu tenho. Ou seja, demonstra que a música está a ser muito bem aceita e é boa. E também eu recebo isso da parte das pessoas que eu tenho todos os dias, inúmeras pessoas que publicam algo que estão a fazer, ou entre amigos, ou até algo profissional que fazem, ou whatever, numa situação normal do dia-a-dia, e publicam a música justamente por causa da questão Deixa o Povo Falar. É mesmo isso, está sendo sucesso, as pessoas estão a adorar, e eu estou muito feliz por ter também feito uma música, inclusive há pouco tempo, há cerca de 3, 4 meses atrás, lancei também o Bem Me Quer, Mal Me Quer, que felizmente também foi muito bem aceito pelas pessoas. Portanto, eu acho que sou uma pessoa com muita sorte nessa questão das músicas. As pessoas têm aceitado muito bem a música que eu tenho lançado.
1: Ainda bem. Para terminar, vou lançar-lhe um desafio, que é convidar as pessoas que estão a ouvir a passarem por essa festa e assistir ao seu espetáculo.
2: No dia 26, não é?
1: Sim.
2: Ok. Olá, eu sou Álvaro Castro e passei cá para fazer um enorme convite. Dia 26 de julho, será um domingo, vocês têm a oportunidade de ir a uma terra fantástica em Mar Canaveses, chamada Paredes Viadores, e vão durante o dia, porque tem uma procissão majestosa, e à noite podem ter a oportunidade de me ouvir com a minha banda a atuar ao vivo, Álvaro Castro, e vocês já me conhecem, portanto, apareçam, vai ser um dia fantástico, marquem na vossa agenda para Desviadores, dia 26, com Álvaro Castro.
1: Durante a produção deste programa, falamos com várias pessoas da freguesia, mas por motivos técnicos não nos é possível passar agora os sons das entrevistas. Lamentamos, e ficará para uma próxima oportunidade. Chega assim ao fim esta primeira hora do programa A Nossa Terra. Estivemos então a descobrir mais sobre as festas de Nossa Senhora do Socorro em Paredes de Viadores, no concelho do Marco de Canaveses, festas que acontecem de 23 a 26 deste mês. Já sabe, se desejar ouvir de novo ou pela totalidade este programa, ele vai ficar disponível em podcast no site do RCP. Nós terminamos por aqui, voltamos a seguir a um intervalo para mais uma festa da região. Continuo desse lado, até já.

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1: São 20 horas.
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0: Olá, bom dia, sejam de novo bem-vindos a mais uma edição do programa Nossa Terra, um programa que há cerca de 30 anos lhe fala do que de melhor existe e se faz na região. Agora, e até bem perto do meio-dia, vamos falar, ou vamos conhecer, a festa de Santiago da Serra em Ferreira, no concelho de Passos de Ferreira.
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0: A histórica festa de Santiago da Serra reafirma-se como o principal pilar de identidade e devoção comunitária em Ferreira, atraindo anualmente fiéis e imigrantes em torno da sua capela milenar, recentemente restaurada. Vamos ouvir agora uma breve resenha histórica sobre esta festividade tão significativa para o concelho de Passos de Ferreira, com António Brandão.
2: Na encosta serena de Ferreira, onde os caminhos antigos ainda guardam o eco das romarias de outros tempos, ergue-se uma das celebrações mais identitárias do concelho de Passos de Ferreira, a Festa de Santiago da Serra. Mais do que um simples arraial popular, esta festividade representa um encontro entre a fé, a memória coletiva e a alma comunitária de uma freguesia que, geração após geração, continua a honrar as suas raízes. Todos os verões, por volta do dia 25 de julho, data litúrgica dedicada a Santiago Maior, Ferreira transforma-se. O recinto da Capela de Santiago da Serra ganha nova vida com o som dos bombos, o perfume das fogueiras e da gastronomia tradicional, os risos dos imigrantes regressados à terra e a devoção silenciosa de quem sobe à serra para cumprir promessas antigas. A própria Capela de Santiago da Serra, considerada um dos edifícios religiosos mais antigos do património local, assume um papel central nesta narrativa histórica. Inserida nos antigos caminhos de Santiago, a capela carrega séculos de espiritualidade e peregrinação. Em 2025, o templo foi alvo de obras de restauro no teto, numa intervenção que procurou preservar um património descrito como milenar e profundamente ligado à identidade ferreirense. Ao longo das décadas, as sucessivas comissões de festas foram mantendo viva uma tradição feita de sacrifício, voluntariado e devoção. Em 2025, um jantar de antigos festeiros reuniu várias gerações que partilham, como referiu a organização, amor e devoção por Santiago da Serra. Esse espírito comunitário continua a ser uma das maiores forças da festividade. As famílias inteiras envolvem-se nos preparativos, nas recolhas de oferendas, nos leilões, nas caminhadas solidárias e nos tradicionais peditórios pelas ruas da freguesia. Apesar da modernização do cartaz, certos rituais mantêm-se intocáveis. A entrada das bandas musicais, a procissão carregada de andores floridos, os ferreirinhos e os desfiles de bombos continuam a marcar o ritmo das festividades e a reforçar o sentimento de pertença da população. Hoje, a Festa de Santiago da Serra continua a afirmar-se como uma das celebrações mais emblemáticas de Ferreira, não apenas pelo cartaz ou pela dimensão popular, mas porque conserva algo raro no mundo contemporâneo, a autenticidade. Em Ferreira, Santiago não é apenas um santo celebrado no calendário religioso. É memória, identidade e continuidade. É prova viva de que as pequenas comunidades conseguem preservar tradições seculares através da união, da fé e da capacidade de transformar cada edição da festa num reencontro coletivo com a própria história.
0: Depois deste momento histórico, regressamos ao estúdio para conversarmos com os nossos dois convidados que nos vão falar sobre a festa, o programa e tudo o que envolveu a preparação desta festividade. Os nossos convidados são então Vítor Silva, ele tem 45 anos de idade, é natural de Novo Gil, no concelho de Lousada, é empresário no ramo do mobiliário e é o atual líder, podemos dizer, da Comissão de Festas de Santiago. Temos também aqui Ruben Carvalho, ele que tem 30 anos, é natural de Ferreira, trabalha na indústria de mobiliário e é festeiro pela primeira vez. Olá aos dois, bom dia, sejam bem-vindos.
3: Olá, bom dia.
0: Vamos começar, se calhar, pelo Vítor e vamos começar pela parte mais fácil, que é perceber qual é o programa desta festa. Vamos perceber dia a dia. Pode começar.
4: Ora, vamos lá então. Na sexta-feira começam as nossas festividades pelas 20h30. Não, pelas 8h30 da manhã. Temos a roda de bombos pelas empresas, que é uma tradição também que já vem há muitos anos para cá. Que nós passamos pelas empresas com um grupo de bombos. Vamos tocando lá pela empresa e vamos com um saquinho para as pessoas colaborarem.
0: Ajudar mais um
4: no
0: bocadinho.
4: No fundo, ajudar mais um bocadinho para que nós tenhamos verbas para as festividades se cumprirem. Seguindo então, pelas 21h45 começam as ditas festividades. Temos a atuação da cantora Lucy Teixeira no palco Sara Bríssimo. Pelas 23h temos a atuação da banda À Toa no palco Sara Bríssimo. À meia hora, meia-noite e 30, temos a atuação de DJ Bruno Coelho. Isto na sexta-feira, dia 24. Prosseguimos então para sábado, dia 25. Às 8 horas da manhã, temos a alvorada no Mosteiro de Ferreira. Às 9 horas, temos a entrada da banda musical de Vila Boa de Quires, junto à estátua de Santiago, que fica na Rua de Gildes. Pelas 11 horas da manhã, temos a missa em honra a Santiago da Serra, que será efetuada na Capela de Santiago, como já vem sendo tradição. Às 15 horas, temos a atuação da banda musical de Vila Boa de Quires. Às 17, temos a entrada de grupo de bombos badaladas soltas. Às 18 horas, temos a majestosa procissão em honra a Santiago da Serra e despedida da banda musical de Vila Boa de Quires. Depois, pela parte da noite, a parte noturna, às 22h30, temos a atuação da cantora Cristiana Sá no palco Sara Bríssimo. Às 23h45, temos a passagem de testemunho, ou seja, vamos passar o testemunho à próxima comissão, que será a comissão do ano 2027. À meia-noite e 30, temos a atuação de DJ Bruno Coelho. Passando aqui para o domingo, dia 26, às 10 horas, temos a abertura do bar da Bica Santiago, como já é tradição também. Às 16 horas, temos a atuação do cantor Augusto Canário e amigos no palco Sara Bríssimo. E pelas 18 horas temos uma arruada de bombos com vários grupos de bombos. E o calendário será esse. Apareçam, que vai ser uma festa muito animada.
0: O convite é só no final do programa. Ora, este é o programa da festa. Uma festa que acontece já no próximo fim de semana, que é o último fim de semana de julho. Agora aqui o jovem Ruben, esta foi a primeira vez que foi festeiro. Foi difícil preparar este cartaz?
3: Foi um ano de muito trabalho, de muita luta, mas que agora, estando aí a chegar a festa, vai ser a conclusão de um ano prazeroso. Ver a festa a realizar-se depois do nosso trabalho, ver o fruto do nosso trabalho e da ajuda de toda a nossa comunidade, vai ser muito bom.
0: E já vai poder respirar?
3: Sim.
0: Porque agora respira é difícil. O que é que o levou a aceitar este desafio ou a abraçar este desafio de ser festeiro?
3: Este desafio já vinha a ser lançado há alguns anos, sempre que eu ia à festa, havia sempre o convite daquela dita frase: para o ano vai ser festeiro, para o ano tens que ser festeiro, pronto. Eu andei sempre a adiar, até que no ano passado chegou a minha vez e teve que ser.
0: Ora, vamos agora perceber o que é que vocês fizeram. Trabalharam muito, é certo, ao longo do ano, mas o que é que foram fazendo naqueles momentos, aquelas iniciativas mais significativas para angariar fundos para esta festa? Pode ser um de vocês.
4: Nós tivemos vários eventos durante o ano todo.
3: Sim.
4: Começando, vou começar por aí, que nós temos a nossa tasquinha, que temos a parte de café e snacks, e fazemos jantares também sob marcação durante o ano todo, sem exceção. Temos muita gente, graças a Deus, na freguesia que colabora
3: e que vão ajudando, vão comparecendo sempre aos fins de semana. Nós abrimos à sexta à noite, ao sábado todo dia e ao domingo de manhã. Depois costumamos fazer os eventos ao longo do ano. Fizemos um agosto, fizemos uma excursão de Natal a Barcelos, fizemos outra a Fátima, tivemos o leilão, e pronto, e é através disso que vamos angariar os fundos. E depois dos tradicionais peditórios, que ainda ontem fizemos um e concluímos assim os peditórios.
4: E no dia de hoje também está a decorrer
3: a nossa agora, caminhada.
4: A nossa caminhada, Caminhada Santiago, também já é uma tradição que já tem vários anos.
0: As pessoas vão aderindo a essas iniciativas?
3: Sim. Nós, assim, nesse caso, não nos podemos queixar. De uma maneira ou de outra, num evento ou noutro, toda a gente acaba por aparecer, toda a gente nos abre as portas no peditório. Claro que há sempre uma outra exceção.

0: nós temos que...
1: Sim, ficamos privados da nossa
0: privados
1: família.
0: Mas
1: o trabalho em si não é que custa, porque vemos ali a comunidade reunida, há sempre os amigos ali de volta, a gente passa bons momentos, mas por outro lado tem essa parte de deixar a família e passar um ano mais ausente, à semana, ao fim de semana, poucas horas de sono, e isso no final do ano, como é o caso, já começa a cansar muito e vem sempre... É sempre difícil. Mas
2: a família acaba por também ir por arrasto e ajudar nas coisas.
1: Sim, sim. Quando assim é possível, tem que ser.
0: Maioritariamente temos os nossos colegas que são solteiros, não? Principalmente nós casados, as nossas esposas também, além de ser o nosso pilar em casa durante o ano,
2: também ajudam.
0: Moram também lá na festa, ajudam nos jantares, ajudam mil e uma coisa. For o nosso braço direito e esquerdo, e pronto.
2: Portanto, não sendo festeiras, foram festeiras também.
1: Acabam por ser também.
0: Não é diretamente, mas indiretamente foram bastante como nós.
2: No seu caso, Vítor, o que é que, enfim, o que é que o levou a abraçar este desafio de ser o líder desta comissão de festas?
0: Isso bem por acaso, assim, eu vou-lhe explicar como é que funciona. Eu sou o presidente porque tem que existir um presidente.
2: Alguém tinha de ser.
0: Sim, alguém tinha que ser e tem que ser um presidente para vários trâmites legais, que tem que ser alguém presidente. Mas eu sou o presidente por mero acaso, porque eu, por ser o presidente, a nossa comissão funciona assim. Noutros lados sei que não funciona assim, mas cada um faz como acha que deve fazer ou como acha que é melhor. Não é por eu ser o presidente que eu tenho mais voto na matéria ou mando mais do que qualquer um dos meus colegas.
2: Portanto, são todos iguais, é só para assinar as coisas.
0: Nós sempre funcionámos durante o ano inteiro. Quando não conseguíamos chegar a uma conclusão todos juntos, o que é que nós fazíamos? Fazíamos uma votação e a maioria ganhava e nunca houve chatice quanto a isso. Toda a gente concordava e estava resolvido. Por isso não é por ser o presidente que não sou mais com os outros, é igual. E somos todos por igual.
2: Agora que está a terminar. O que é que vai ficar desta experiência?
0: Muita coisa. Podia falar aqui de muita coisa, mas...
2: Só as boas.
0: Vai ficar muita coisa boa. Amigos novos. Conheci-os a todos, mas grande parte deles já tinha falado, mas não havia aquela confiança. Vou ficar amigos para a vida. Mesmo pessoas da comunidade que acabamos por lidar mais com eles durante este ano... Uns se prenderam para a positiva, outros nem tanto, não é? Mas isso é como tudo na vida. Mas levámos, acho que levámos muitas histórias boas.
1: Muitas boas histórias, muitas risadas, muitas amizades para a vida.
0: Muitos também, às vezes, um bocado tenso, não é?
1: Um bocado complicado, não. Porque somos 10 membros, são 10 feitinhos diferentes, 10 egos. E às vezes, essa até, na minha opinião, foi a parte mais difícil. Durante o ano, porque lá está, nem tudo agrada a toda a gente, quer a mim, quer ao Vítor, quer aos nossos colegas, mas tem que ser, e às vezes isso custa um bocadinho, mas no final das contas a amizade está sempre lá e acabamos por levar a festa a bom porto
0: e acabamos por lidar com isso sempre da melhor maneira. E às vezes há
2: uma... e tudo se resolve,
0: e costuma-se dizer que casa que não é ralhada não é governada, mas às vezes
2: aplica-se às comissões de festas.
0: Aplica-se perfeitamente. Perfeitamente.
2: Porquê é que foi este o cartaz escolhido e não foi outro? Porquê é que escolheram estes artistas?
1: Nós é assim, nós escolhemos os artistas mediante as nossas possibilidades e tentamos sempre equilibrar o cartaz, ou seja, ter um bocadinho de gosto para os mais novos e também um bocadinho para os mais velhos. E tentar que seja uma festa animada, não meter, ou seja, cantores assim mais... digamos, mais calmos, mais, ou então muito pesado. Tentamos ter ali sempre um equilíbrio para poder agradar ao máximo de pessoas possível, porque a toda a gente não vamos conseguir, mas tentamos agradar ao máximo de pessoas.
0: Porque o nosso objetivo nunca foi outro, e a tradição é mesmo assim, a festa de São Tiago da Serra, embora atraia muita gente de fora, mas essencialmente é para as pessoas da terra, que aquilo é muito tradicional dali, e tem ali coisas muito peculiares que é dali.
1: O próprio espírito que se vive ali no recinto, os anos que a festa tem dessa altura dos merendeiros e coisas do género, ou seja, normalmente acabam-se os espetáculos, os cantores, e quem lá fica são as pessoas da terra. Pode vir uma ou outra de fora, que acontece muitas vezes, derivadas aos cantores, mas depois a festa é maioritariamente para as pessoas da terra. Então nós

0: temos que agradar ali às pessoas da terra, e faz todo o sentido, e a festa é para eles.
1: Juro que estamos um cartaz bastante equilibrado.
0: Sim, dentro das nossas possibilidades, dentro daquilo que nos deixaram fazer, e variado.
2: Falámos nas atividades que foram fazendo para angariar fundos, além disso, aos peditórios também já aconteceram. Uma fonte importante são os patrocinadores.
0: Certo.
2: Regra geral, foram bem recebidos e eles foram solidários?
0: Sim. Dentro das possibilidades de cada um, uns mais, outros menos, uns com fundos monetários, outros com materiais, sempre tivemos muita gente com as portas abertas
1: tivemos
0: para nos receber.
1: Poucos nós.
0: Tivemos poucos nós, mesmo os nós que foram, maioritariamente deles foram por impossibilidade, lá está. Nem toda a gente pode.
1: Aproveito também para agradecer.
2: Também já vamos aos agradecimentos, tenha calma com isso. Mas portanto, as ajudas, por mais pequenas que sejam, todas são bem-vindas.
0: Todas são bem-vindas, porque no fundo o bolo todo somado, ao final de um ano, dá uma ajuda muito grande.
1: As carteiras são todas iguais, cada uma ajuda naquilo que pode.
2: Sim, se toda a gente der, por menos que seja, é para vocês. Claro, esse o bolo vai aumentando.
0: Exatamente.
2: E é preciso um bolo simpático. Ora, um dos momentos altos é de facto a parte da música, né? Os concertos. Em termos religiosos, podemos dizer que o momento alto está à altura da procissão.
1: Sim, sim.
2: É uma procissão muito participada. A nível de andores, costumam sair muitos?
0: Quatro.
2: Quatro andores.
0: Normalmente sai o andor de Santiago, o andor de São Pedro, que é o padroeiro da freguesia. O andor da Senhora da Luz, que é outra das festas que se costuma fazer juntamente com São Pedro, e sai a Senhora da Conceição. Este ano vai sair a Nossa Senhora de Fátima.
2: Quem é que é responsável pelo arranjo, pelo asseio dos andores? São vocês? São pessoas de promessa?
0: Pessoas de promessa, temos uma promessa, atualmente temos uma promessa, agora no decorrer da próxima semana, não sei se vai aparecer alguém ou não, mas atualmente temos uma promessa e o resto somos nós que vamos fazer. Neste caso, as floristas.
2: Certo, mas é da vossa responsabilidade.
1: Sim, vai ser a comissão de festas que vai
2: suportar. O arranjo da capela também é
1: também,
2: só vocês?
1: Também. Sim, também. Embora tenha as senhoras que costumam assear a capela durante o ano, já entreguei elas, mas
2: no dia de festa,
1: todos e quaisquer cursos que tenham, vão ser nós que vamos.
2: Normalmente acabam por vesti-la um bocadinho mais.
1: Sim, um bocadinho
2: melhor em dia de festa,
1: sim,
2: não é? Na procissão, até porque também esta altura de imigrantes, na procissão e na festa, se calhar é um ponto de encontro também de muitos imigrantes que regressam.
1: Nós temos muita gente lá na freguesia, inclusive um dos nossos colegas que pertence à comissão de festas,
0: que está no estrangeiro,
1: que é o Luís Peixoto. Ele está na Noruega, imigrado, e ele ajuda-nos quando vem cá, e toda a ajuda é preciosa. Até por que ele já foi visitar noutros anos, e tivemos aí muita chance, que às vezes precisamos de certas coisas, perceber como é que aquilo se ia fazer, e nós ligámos com ele, olha, como é que se costuma fazer isso, como é que se... E ele ajudava-nos também aí. E ele vai chegar, já chegou, ele teve aqui o mês todo.
0: Sim.
2: Vem para a festa
1: sempre.
0: Inclusive foi ele que arranjou todos os membros da comissão, a bem dizer. Foi naquele dia. E pronto.
2: E para o ano, já há festejos?
0: Ainda não.
2: Certos
0: ainda não.
1: Não
0: temos algumas ideias. Mas esperemos que as pessoas assumam e que.
1: Normalmente não é costume. Antes da festa, quase ninguém diz bom. Nós temos aí dois ou três, que sabemos quase certeza que bom. E normalmente depois é assim, nos dias da festa, aparece sempre um ou outro e depois um que vai, traz um amigo e acaba por.
2: Que conselhos, independentemente de quem é que venha a tomar conta, que conselhos agora pela vossa experiência, que conselhos é que gostavam de lhes deixar?
0: Muita paciência, resiliência, porque isto tem que se trabalhar durante o ano todo, não só quando a motivação lá está, não só quando é bom. Muita paciência, muito trabalho, espírito de equipa e a coisa faz.
1: Cumprindo os trâmites, a coisa vai e acaba por ser simples.
0: Toda a gente colabora, uns mais, outros menos, mas acabam por colaborar e por aparecer nas alturas certas que devem aparecer. Portanto, não tenham medo. E se for preciso alguma coisa, também cá estaremos nós para ajudar.
1: Nós vamos estar cá.
2: E desistir não faz parte do vocabulário?
0: Não.
1: Do meu nunca fez. Nem a nível da festa, nem a nível pessoal, nunca fui pessoas a desistir. Quando me comprometo com um objetivo, seja ele qual for, é para levá-lo até ao fim. Caso contrário, não ia por aí.
0: não faz sentido. Temos que tomarmos um compromisso. Isto é um compromisso muito grande perante a comunidade. Estamos a assumir fazer uma festa, temos que a fazer, e não se pode, isso não pode passar pela cabeça, porque se estiver a passar pela cabeça ao início, não vai chegar à festa.
1: É, e depois isto é assim, nós temos que nos comprometer a fazer a festa e arranjar as verbas, mas também não podemos cair na ilusão de querer contratar tudo e mais alguma coisa e pensar, o dinheiro vai aparecer. Não podemos passar assim. Isto é um ano de muito trabalho e ao longo do ano nós vamos começando a perceber. E nós, desde o início, nós criamos objetivos. Nós primeiro percebemos como é que foi nos outros anos, tentamos perceber como é que eram as coisas e depois nós criamos ali um plano de objetivos. Em X data nós temos de ter X de verba. Em X data temos de ter X de verba. E depois, conforme as datas vão se aproximando, nós vamos vendo, olha, o objetivo está cumprido, até ultrapassamos, está a correr bem. Caso contrário, se não tivesse cumprido, calma que isso não está a correr bem.
2: De outra forma.
1: É, não está a correr bem.
0: Estamos trabalhando.
1: E é um bocado por aí, é vendo um bocado da organização.
0: E até nós este ano trabalhamos dessa maneira e contratamos dessa maneira também. À medida que contratamos os dois primeiros artistas, que foi à Toa e Cristiana Sá, e depois, à medida que fomos cumprindo os objetivos,
2: foram alargando.
0: Exatamente. Que é para não estar aqui também a correr riscos, porque somos nós depois que temos que assumir.
1: Nós queremos chegar ao fim e pagar a toda a gente.
0: Exatamente. E nem
1: vejo a coisa de outra maneira, nem poderia ser de outra forma.
0: Não
1: porque
0: pode,
1: a freguesia fica mal, ficamos nós e toda a gente mal.
0: As comissões seguintes também podem ficar comprometidas,
2: claro,
0: em relação a isso, porque
2: claro,
0: o mau nome fica lá e depois é sempre complicado. E não podemos trabalhar assim.
2: Ora, muito bem, portanto, os conselhos para os próximos já estão dados. Nós vamos fazer aqui uma curta pausa na nossa conversa, porque vamos ouvir algumas pessoas de Ferreira que estão ligadas ou que estiveram ligadas a esta festividade. Vamos começar por ouvir o testemunho de Sérgio Moreira, ele que é natural da terra, empresário do ramo do mobiliário, e criou os jantares de ex-festeiros e também começou a remodelação da Tasca de Santiago.
3: Em relação ao jantar dos ex-festeiros, a iniciativa parte numa reunião em que nós estamos, a Comissão de 2017, portanto, e achámos que era uma coisa bonita, uma coisa de valor, juntar as pessoas, os ex-festeiros, quanto mais melhor, era uma coisa bonita de se fazer. Pronto, então, isso, como é que isso começa? Primeiro, temos que começar a identificar ou pelo menos uma pessoa de cada ano, e depois essa pessoa vai nos ajudar a chegar aos outros. Pronto, e que esse trabalho foi feito por nós todos. Fui a cafés, fui a casa de pessoas, tentar perceber e depois falar uma pessoa que a gente achasse que tinha mais conhecimento, já mais velho, porque a nossa comissão era uma comissão jovem. Precisávamos recorrer a essa ajuda e fomos identificando pessoas, ficando com os nomes, ficando com os contactos. Pronto, e mediante esse trabalho conseguimos fazer o primeiro jantar dos festeiros e reunir no primeiro jantar 100 pessoas, acho que foi uma parte significativa. A partir daí, a ideia foi de ir passando os contactos à comissão que vem seguinte, para eles poderem organizar esse mesmo jantar, para que não se perca essa, como se começou, e se começou bem, para que não se perca essa parte da continuação do jantar. A remodelação da Tasca, pronto, há sempre coisas a melhorar. Quando nós entramos, achamos que podíamos dar ali, melhorar ali algumas coisas, e fizemos uma remodelação na parte do café, uma limpeza, uma lavagem de cara, digamos assim, para ficar com melhores condições.
2: Entre as muitas tradições da festa de Santiago da Serra, Rui Bessa, natural da freguesia, também empresário no ramo imobiliário, recorda-se das primeiras memórias da festividade e do trabalho que realizou quando foi festeiro em duas edições.
4: As primeiras memórias que eu tenho da festa era a tradição antiga de irmos de manhã cedinho para a festa com a minha mãe, ainda a pé, e levarmos o fornel logo de manhã cedinho para aproveitarmos, arranjar um bom lugar para estender a toalha, para termos sombra depois durante o dia. e depois ficarmos para a missa e para o resto do convívio durante o dia todo. Essas são aquela memória que é que fica. Agora, o que marca mesmo, aquilo que a gente tem saudades, é desse tempo dos farneios no Monte Santiago. Quando foi festeira, foi a minha comissão de festas, foi o ano passado, em que ficámos, que toda a gente fica de um ano para o outro com a que chamamos a nossa tasquinha, a tasquinha de Santiago. Nós, quem esteve antes, e agora os quais estão também têm essa preocupação de não ser só explorar a tasca e só utilizar a tasca para fazer dinheiro para a festa. Tivemos o cuidado também de tentar criar melhores condições para quem venha a seguir, que seja mais fácil. E por norma, depois quem venha a seguir faz também mais um bocadinho, os próximos, vai sendo mais fácil. Para ver se as pessoas também não têm tanto receio de fazer a festa. Porque se criarmos condições para que seja mais fácil, acho que também será mais fácil arranjar as pessoas para dar continuidade.
2: Festeiro em 1997, da festa de Santiago, Luís Carlos, de 60 anos de idade, natural de Ferreira, recorda-se da organização do evento e, ainda hoje, dá o seu contributo às comissões de festas.
5: Foi festeiro em 1997, acho que foi o ponto de viragem daquela festa, que atualmente era uma romaria, e a partir dali começou a ter noitadas. Tivemos um programa vasto, tivemos o prazer de trazer Lucas e Mateus, que naquela altura acho que nunca tinha passado da zona sul para norte. Foi a primeira vez que eles vieram para cá, e o primeiro ano, se não me engano, que eles vieram para Portugal. Trouxemos Jorge Ferreira com a banda, trouxemos dois ou três grupos cá da terra do Conselho de Paz de Ferreira, um da Freguesia, que era os Monumentais de Ferreira, os Agostinhos de Carvalhosa. Trouxemos também a banda de Friamundo e de Sete. Fizemos um festival de folclore, festival de bombos, no dia do peditório da Freguesia, fizemos um festival de bombos. E no último dia da festa, que foi ao domingo, fizemos então um festival de folclore, durante toda a tarde. E no final das festas, como é tradição, os famosos ferreirinhos, que atualmente não se pode conquistar esse sonho de toda a gente, se a gente gosta de ver os ferreirinhos, devido a estar no monte, ser no meio da serra, e é proibido. Mas naquela altura era muito famoso e ainda continua a ser muito falado, os ferreirinhos. E dali começou-se a fazer as tais noitadas, que até ali não havia. Havia um arraialzinho na véspera, umas lâmpadazinhas, fazia ali umas brincadeiras, para beber umas cervejas e confraternização entre o povo. A partir dali começou-se a fazer as tais noitadas e a festa evoluiu bastante. A nível da minha amizade e camaradagem com os festeiros atuais e anteriores, tens uma ligação sempre às comissões de festas, devido à amizade que a gente tem uns pelos outros, aquela, o ajuntamento na Tasca, onde a gente confraterniza, e eles têm impedido, como eu toco um bocadinho de acordeão e gosto destas festas, de fazer assim uns convívios, eles pedem depois ensaiar na janeira. Já há 3 ou 4 anos que têm ensaiado, ensaiámos e 4 ou 5 ensaios, a malta tem-se portado bem, porque há uns que cantam bem, outros que cantam mal, mas com ensaios lá vão. E eles correm a freguesia, e algumas freguesias limites aqui. Sei que este ano até eles andaram pelo Porto, pelo Vila de Conde, pela Povo, a cantar as janeiras, que acho que deu muito sucesso. E pronto, e eu tenho-os ajudado nesse aspecto.
2: Vamos ouvir agora a presidente da Junta de Freguesia de Ferreira, Sameiro Martins. Ela fala sobre a importância da festa de Santiago para a localidade.
6: Bem, o que me recordo desde sempre é dos piqueniques que se faziam, a tradição que tínhamos, que levávamos o piquenique, íamos de manhã e vinhamos à noite, participávamos todo dia na festa. A festa era comemorada só naquele dia, no dia 25 de julho, mas que toda a gente convivia precisamente com os piqueniques. A Junta de Freguesia apoia na Tasca de Santiago, que são instalações que pertencem à Junta de Freguesia, que são cedidas para eles irem explorando durante o ano para angariarem fundos. Participamos com tudo o que seja logística de documentos, pedidos de licenças e outras situações, como empréstimo de carros para leilões. Fazemos todo esse apoio. Bem, a Festa de Santiago é uma tradição da freguesia, e toda a gente gosta e gostam de participar, e por isso sempre fazemos questão de comemorar essa festa. Tínhamos uma tradição que infelizmente agora não conseguimos fazer, que é os ferreirinhos. Toda a gente gostava, que é um fogo preso, infelizmente, porque a capela se situa no meio de uma mata, não é possível por causa da proteção civil, e uma vez que se comemora no 25 de julho é sempre um tempo muito quente, por causa dos incêndios não é possível lançar esse fogo, com muita pena de todos, porque é daquelas tradições, além dos piqueniques antigamente, também era uma das tradições os ferreirinhos.
2: Esta festa constrói-se também através dos seus símbolos e dos detalhes que lhes dão identidade. Responsável pelo andor da festa de Santiago da Serra desde 2005, Maria Alice, natural da freguesia, conta alguns detalhes da decoração da estrutura.
7: Nós começamos a fazer o andor no ano 2005, por uma promessa que tínhamos, e fizemos o andor da Nossa Senhora da Conceição. A partir daí, gostaram e convidaram-nos a fazer todos os andores da Festa de Santiago. No ano 2010, o meu marido e o meu filho foram festeiros. Nós fizemos o tapete no dia da procissão, depois de termos feito os andores todos, claro. Fizemos o tapete. Por norma, o andor de Santiago vai sempre mais de vermelho. Mas há anos que a gente altera, ponho mais vermelho e menos amarelo, há outros anos que pomos mais, um bocadinho mais amarelo e menos vermelho, mas o vermelho é sempre o auge do nosso Santiago, é o vermelho. Claro que não leva só as rosas amarelas ou vermelhas, também leva. Há anos que leva antúrios, há anos que leva licónias, leva outras flores que também temos na nossa loja, temos várias flores e selecionamos umas ou outras que fique melhor e pomos.
2: José Maria Pacheco, natural de Ferreira, 62 anos de idade, foi festeiro desta festa na altura em que a Capela de Santiago completou 1000 anos e recuperou a antiga tradição dos pretos, que na prática é uma estrutura semelhante a uma bengala usada nos peditórios para angariar fundos.
8: A primeira memória que eu tenho da Festa de Santiago, tinha eu umas 4, 5 anos, o meu pai era festeiro e o meu pai era agricultor. Fizemos um marandeiro em casa, viemos com os meus avós para o cruzeiro em Casal de Goda, fomos pelos caminhos de Santiago com o marandeiro para ouvir a missa e depois ficar lá para comer o marandeiro na festa, e viemos ao fim do dia embora para casa. E depois, a partir daí, participei sempre na festa. Quando tomei conta da festa, vim descobrir que eu e os meus colegas, que fazia 1000 anos a Capela de Santiago, então nós queríamos fazer uma grande festa nas comemorações dos 1000 anos da Capela de Santiago. Depois eu lembro-me pequenino os meus pais dizerem que o preto que existia na freguesia, que foi o Sr. Amão de Taxa que o fez. Então depois, quando eu dos anos e andava sempre pretos, quando eu tomei conta não havia pretos, eu e os meus colegas pensámos, então eu, conhecendo um amigo meu que já tinha feito os pretos, um rapaz ferreirense da minha idade, eu fui e mandei-lhe fazer os pretos. Preto é uma tradição muito antiga aqui da freguesia, que é para andar um jovem com um preto para meter lá moedas e pôr o preto a fumar e as notas, que é para agrandear dinheiro e é uma tradição muito engraçada, e a malta mete lá o dinheiro, e esse dinheiro é para o preto.
2: Outra tradição muito conhecida da Festa de Santiago eram os chamados ferreirinhos. Filipe Neto, natural de Sobrosa, 42 anos de idade, relata sobre esta marcante tradição.
9: Eu lembro-me de ir à Festa de Santiago quando tinha volta dos 12 anos, porque numa empresa dita lá próximo da minha casa, onde eu ia para lá fazer uns trabalhitos, eles, por norma, nesse dia não trabalhavam só até a hora do almoço, e depois de tarde já não trabalhavam e iam para a Festa de Santiago. Pronto, e é uma memória que tenho dessa festa, porque é muito antiga. Depois, outra é dos ferreirinhos, que era um barãozito no alto, onde tinha um boneco, e o boneco girava e saíam umas fagulazitas, e de vez em quando saía uma bicha daquelas de carnaval, e reventava. Não era muito perigoso e era engraçado, e era uma tradição que normalmente havia sempre ali. Não era muito tarde, era o fim do dia, quando começava a anoitecer, e eu também, como era muito novo, não podia ficar até tarde, por isso lembro-me dessa tradição. O fazer parte para organizar a festa, senti-me um pouco de orgulho, porque como era a festa mais antiga da freguesia, as pessoas mais idosas tiveram muitas presenças lá e tinham muitas memórias, então fazia um gosto que a festa fosse continuada. Pronto, e fazer parte dessa organização, senti-me orgulhoso, principalmente por trazer tantas pessoas a Santiago, com a vinda do Zé Mar, que é um cantor que estava no momento e continua a estar muito na moda e traz muitas pessoas. Pronto, e ver ali numa serra, num sítio que não é muito, com muita passagem, ver tantas pessoas juntas, senti-me orgulhoso.
2: O padre João Pedro Ribeiro, de 38 anos de idade, é natural de Santo Tirso e é o pároco das freguesias de Arraigada, Ferreira e Frazão. Ele fala-nos da história desta festa e também da própria capela.
10: A Capela Santiago da Serra é uma capela plurissecular, tem muitos séculos. Começou por ser uma pequena ermida localizada na Serra de Santiago, porque por ali passavam peregrinos rumo a Santiago de Compostela. E aquele espaço, que é um espaço muito aprazível, era procurado pelos peregrinos para o momento de descanso, de oração, também para retemperar as forças. E junto da atual capela existe uma bica, uma fonte, cuja água é muito apreciada e que ganhou até fama de ser uma água com propriedades especiais. Além de ser fresca, além de matar a sede aos peregrinos e a quantos iam àquele espaço, também era procurada para as pessoas lá se banharem. Até os dias de hoje, a capela e a bica, que oferecem de facto um espaço para lazer e para descanso, são muito procuradas pelos ferreirenses, mas também pelos habitantes das freguesias circundantes. Nós, todos os anos, no dia 25 de julho, que é o dia de Santiago, fazemos uma festa a este Santo Apóstolo, com a celebração da Eucaristia na capela, e também, da parte da tarde, depois do almoço, depois do convívio, tiramos a procissão, como costumamos dizer. O itinerário da procissão é feito mesmo por uma colina da serra, por um caminho que é aberto anualmente, um caminho por entre as árvores, um caminho em terra, que leva à procissão, onde participam muitas pessoas, onde participam também os andores que levam as imagens de alguns dos santos venerados, especialmente em Ferreira. Obviamente, o andor de Santiago vem a fechar esse conjunto de andores, e vamos em procissão até ao cruzeiro. Dando a volta ao cruzeiro, a procissão segue, desce, até entrarmos novamente no adro da Capela de Santiago. A capela, de facto, começou por ser uma pequena ermida, já milenar, e ao longo dos séculos foi sendo ampliada. A capela que temos agora, como está neste momento, é fruto de algumas ampliações. A capela tem algumas particularidades, nomeadamente o seu altar-mor, onde, até os dias de hoje, na celebração da Eucaristia, o sacerdote celebra, estando orientado para Oriente, juntamente com a Assembleia dos Fiéis. E por isso, dito assim popularmente, na celebração do dia 25 de julho, dia de Santiago, na Eucaristia, o sacerdote está de costas voltadas para o povo. Estamos, de facto, todos orientados para o altar. O dia 25 de julho, de tal forma, era celebrado e era uma data tão importante para os ferreirenses, que se tornou quase como o feriado informal, não oficial, mas o feriado de facto de muitos ferreirenses, que nesse dia deixavam os seus trabalhos, faziam uma pausa nos seus trabalhos para subir até Santiago da Serra, levando as suas merendas para participar na Eucaristia, para no final da Eucaristia, ali, no espaço envolvente, partilharem o almoço, fazerem o merendeiro, hoje diríamos o piquenique, e para depois ficarem o resto da tarde até à hora da procissão, em que participavam em grande número.
2: A altura agora de ouvirmos alguns dos apoiantes da festa de Santiago da Serra, eles que participaram nesta edição e deixam algumas palavras de apreço aos festeiros.
11: Santiago é uma festa que eu apoio desde há muitos anos, porque acho que é uma festa que une todas as freguesias ao seu redor.
12: Somos patrocinadores da Festa de Santiago porque conhecemos a maior parte da gente de Ferreira. E temos ligações familiares nesta freguesia e é uma festa que é engraçada por ser uma festa diferente. É uma festa que é no meio de um monte e muitas das vezes fui lá festejar o meu aniversário.
2: Depois destes testemunhos, voltamos aqui a estúdio para mais dois dedos de conversa com os nossos convidados. Vou perguntar, antes de mais, e pelo que nós podemos ouvir, as pessoas reconhecem o vosso trabalho e aplaudem o vosso esforço. É bom perceber que são apoiados e que são valorizados pelo vosso esforço?
1: Sim, é bom, porque no fundo é o reconhecimento de um ano de trabalho muito intenso que nós tivemos e... Nós tentamos, nós damos o nosso melhor. Se algo não correu tão bem como era esperado, ou menos bem, não foi porque nós não quiséssemos e não lutássemos para que corresse tudo. Mas acho que, no geral, nos eventos que fizemos e tudo, penso que num abraço e grandes coisas a apontar, penso que tudo correu dentro do esperado, dentro das expectativas, tudo correu bem, as pessoas colaboraram, nós. E cá estamos agora para ir até ao fim. Agora estamos a chegar à reta final, ainda temos muito trabalho pela frente, mas cá estamos para a luta.
2: O que é que esperam agora? Quais são as expectativas para estes dias que estão aí quase a chegar de festa?
0: Muita animação, que toda a gente compareça naquilo que será o culminar de um ano difícil, de um ano de muito trabalho, mas agora é que vem a parte melhor de ver toda a gente, toda a nossa comunidade junta, contente, com muita animação para estarmos presentes na festa e para concluir este ano.
2: Ficaram a conhecer melhor a freguesia?
1: Sim, sem dúvida. Embora seja em Ferreira, já há 15 anos que casei e estou em Ferreira. Já é onde Ferreira, mesmo antes de casar, já há 20 e muitos. Já conheci muita gente. Este ano não aprofundei mais, não é? Porque havia muita gente, aquelas pessoas que... conhece de vista, mas nunca falasse, nunca conversasse e deu para aprofundar muito mais a freguesia e na bem, porque acho que foi um enriquecimento muito grande para mim também.
0: Sim, porque no fundo acaba por haver, às vezes, até há ruas que a gente nem conhece, só nos peditórios é que sabemos que existe ali uma casa, mora ali uma pessoa, ou que aquela pessoa mora ali em específico.
1: E às vezes passamos e este fulano mora aqui. E não sabíamos, e acabou por ser enriquecedor também para nós a nível disso também.
2: Vocês acham que, depois desta experiência, acham que toda a gente devia ser festeiro pelo menos uma vez na vida para dar mais valor ao vosso trabalho?
0: Sim, sem dúvida. Sem dúvida, até porque não só para dar valor ao trabalho dos outros, mas para que a nossa tradição nunca se perca, esta tradição que é Santiago, a festa que é uma festa específica. Não é uma festa como as outras, não em termos de grandeza, porque a festa em si é pequena, mas por ser o sítio onde é, por ter a tradição que tem, os anos que a festa tem, acho que toda a gente da freguesia pelo menos uma vez devia ser festeiro.
1: Já agora aproveito para fazer um apelo às pessoas que ainda não fizeram.
2: Ainda vão a tempo.
1: Quem puder que dê o seu
0: contributo. Que a consciência acaba por pesar um bocadinho que deem o seu contributo.
1: Que dê o seu contributo. E façam nem que seja uma vez. É um ano de muito trabalho, mas é enriquecedor a nível de tudo e é isto que nos move. Não podemos deixar cair as tradições, porque ainda as tradições ficamos com o quê? Se cair as tradições, é a nossa identidade. Cada terra com as suas, uns mais uma coisa, outros mais noutra, mas acho que é muito importante não deixarmos cair as tradições. E se toda a gente colaborar um bocadinho, a coisa vai e continua-se a fazer E quando chega o dia, é uma alegria para todos.
2: Rubano, vê agora as festas com outros olhos.
0: Sim, sem sombra de dúvida. Já dava muito valor ao Santiago, por ser uma festa que desde pequeno fui habituado a ir, ainda na altura dos marandeiros com a minha família, e agora muito mais.
1: Acho que as pessoas que muita gente se passasse por lá, a nível de pertencer à comissão de festas, ia-lhe fazer bem, ia-lhe dar outra abertura, se calhar em certos aspectos, a ver a coisa de outra maneira. Isso não é para criticar ninguém, mas acho que a muita gente fazia-lhe bem.
0: Sim, porque no fundo
1: eles viam, eles viam a coisa de dentro para fora. Uma coisa é ver a coisa de fora para dentro, mas muitas das vezes nós somos criticados, não é? No fundo, mas a crítica faz parte, não é? E nós estamos cá para ouvir
0: para
1: as pessoas
0: e para
1: tentar às vezes explicar o porquê das coisas, porque às vezes a realidade dentro é outra, não é? Porque nem tudo nós não podemos fazer as coisas, não somos nós, não fazemos como nós queremos.
2: Há
1: leis a cumprir, há muitos trâmites por trás.
2: E há muitas burocracias. Se calhar vocês já faziam ideia que era preciso tanta coisa.
1: Por isso acho que às vezes as pessoas, se estivessem a ver de dentro para fora,
2: e
1: certas coisas iam mudar um bocadinho a opinião. Ia mudar um bocadinho a opinião.
2: As burocracias também foi uma surpresa para vocês?
0: Foi, sobretudo por ser na data que é sempre uma altura de muito calor, e ainda há pouco tempo houve um incêndio muito grande durante a festa, infelizmente, e estamos sempre limitados. Nós, por exemplo, para usar o recinto em eventos, nesta altura, é complicado. Estamos quase sempre proibidos e não podemos ultrapassar a lei, porque corremos o risco de chegar ao dia da festa e nos proibirem. Portanto, nós temos que nos resguardar ao máximo, ter o máximo de cuidado para que isso não aconteça, para que a gente possa fazer a festa.
1: Já aconteceu há 10 anos que não se fez lá?
0: Não, foi precisamente a seguir ao Covid, que não se pôde fazer por causa dessa situação dos incêndios.
1: Porque havendo risco vermelho, risco extremo, não deixam fazer lá. Nós lutamos um bocadinho por isso também, fomos um bocadinho atrás e já andamos aí, como é que eu ia explicar? Fomos um bocadinho para os
0: caminhos
1: e andamos a perceber
0: as coisas.
1: Há aí uma abertura na lei, que nós já tivemos reuniões na Câmara Municipal, e muito provavelmente, não posso garantir a 100%, mas mesmo estando alerta vermelho, neste ano, a possibilidade de nós poder lá fazer as nossas festas vai ser muito. 90%
2: ou
1: mais. Vamos ter ali umas coisas que vamos ter que nos ajustar, e nós ajustamos àquilo, já temos tudo tratado, e à partida as festas vão ser realizadas lá.
2: Sim, senhora, vai correr tudo bem. Estamos na reta final do programa. Uma última pergunta. Ruben, que é que gostava de dizer aos jovens da freguesia?
0: Primeiro que
2: vão à festa.
0: Ah, sim. E depois que pensem em fazer parte de uma comissão de festas, em realizar a festa, para que a tradição não se perca, até porque os jovens são normalmente quem tem mais tempo disponível e mais capacidade, digamos assim, para fazer as coisas acontecerem. Portanto, faço aqui um pequeno apelo a todos.
1: Não se vão arrepender. Também, além do trabalho, passamos muitos e bons momentos durante este ano.
0: Sim.
2: Para terminar, o que palavra é que gostava de deixar a todas as pessoas, sem especificar, porque pode esquecer de alguém, a todas as pessoas que vos ajudaram?
1: Quero agradecer a toda a gente de fundo de coração que nos ajudou durante este ano. Sem eles não era possível. Desde patrocinadores, não vou estar cá a pôr o nome de ninguém, porque uma menina disse
2: posso-me esquecer
1: de alguém e isso ia ficar mal. Mas desde patrocinadores, pessoas que nos ajudaram nos contar as janeiras, que nos
0: clientes do nosso
1: janeiras,
0: lar, junta de freguesia,
1: lar,
0: que sempre teve
1: freguesia,
0: uma abertura
1: que
0: fantástica.
1: Pilar também, foi um dos nossos pilares
0: foi,
1: ao longo do ano.
0: Sem sombra de dúvida.
1: E mais alguém que me possa estar a esquecer?
2: Toda a gente
1: que foram fantásticos connosco.
2: E a terminar mesmo, um convite para irem à festa.
0: Sim.
1: Apareçam. Vai
0: ser
1: dia
0: 24, 25 e 26. Vai
1: muito
0: ser um grande fim de semana.
2: Muito bem, obrigado aos dois pela presença e pela partilha. Nesta reta final, desejo-vos continuação do meu trabalho e uma boa festa.
1: Obrigado.
0: Muito obrigado.
2: Terminamos então assim a nossa terra de hoje. Tivemos a conversa com os festeiros da festa de Santiago da Serra em Ferreira, no concelho de Passos de Ferreira. Nós ficamos por aqui, prometemos voltar no próximo domingo. Até lá, fique bem, tenha uma boa semana.

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Bem-vindos a mais uma emissão do Mad Rock comigo, Rogério Paulo Peixoto, na sua nossa Rádio Clube Penafiel, neste cantinho à sexta-feira plantado, bem próprio, para uma meia-noite de início de muita música. E sim, estamos de regresso, sim, foram boas as férias e cá estamos para transformar a historinha num gourmetzinho, menu gourmetzinho musical que esperamos seja do seu inteiro agrado. Vamos começar da melhor forma possível com Rigor Mortis Rádio, a música dos The Hives. Eu sinceramente gosto imenso deste tema, descobri-o nas férias e cá fico eu a partilhar um bocadinho de mim e um bocadinho da emoção da boa música. Segue então The Hives.

inusitado, realmente incrível, sim, porque aqui na Rádio Clube Penafiel passamos boa malha e, sobretudo, passamos músicas que não andam aí noutras rádios aos pontapés. É o caso destes Seven Storms, são portugueses, têm uma música genial que se chama Saudade, portanto só o título vê-se logo que é português, e tem esta versão em português e tem também a versão em inglês. É sonoramente uma banda muito rica. Eu gosto muito da voz do vocalista e eu penso que ele até veio de outra banda portuguesa. E cá estamos na estreia na Rádio Clube Penafiel do Seven Storm com o tema Saudade. Ai que saudade que isto vai dar depois. Vamos ver o que eu tenho.

De 2018, do álbum When the Legends Rise, eu trago os americanos Godsmack, sobretudo a música Someday. É uma daquelas que também fica no ouvido. É...

Não o descobri, mas acredito que possa ser. In My Time of Dying é uma daquelas músicas que fica no ouvido. A voz é diferente e isso também ajuda a empurrar um bocadinho a questão para se gostarmos ou não gostamos. É como o Rui Reininho, tem aquele timbre, há quem gosta e há quem não gosta. Eu pessoalmente gosto. Fica aqui o convite por ouvir In My Time of Dying.

uns insanos Ugly Kid Joe. Sim, é uma banda já antiga, é verdade. Mas e o tema Cats in the Cradle, este sim é um cover, e também é antigo, mas é genial. E fica sempre bem, sobretudo quando nos estamos a despedir das férias, sobretudo quando nos estamos a despedir do verão e sobretudo quando estamos a despedir das praias. É um daqueles temas que já puxa um bocadinho o inverno. Eu pelo menos acho.

Suvision é uma banda sueca. Eles surgiram na altura em 2002 e acabaram por lançar um EP e um álbum So Far So Noir em 2006, do qual eu trago esta pequenina pérola, do qual eu trago este pequenino bombom cenário. E é uma pena, na minha opinião, que esta banda tenha acabado. O vocalista vai integrar um outro projeto chamado Ghost, e a coisa fica por ali, mas eu tenho o álbum e achei imensa piada, e acho imensa piada, é um dos álbuns que eu ouço regularmente, e de facto trago aqui como um pós-mortem cenário.

Provocação da noite, se é que lhe podemos chamar provocação, mas chamemos-lhe apenas a pequena dissertação, ou um modo como eu acho que se deve brincar um pouco com as coisas e provocar o ouvinte que está desse lado e até, quem sabe, despertar vontade de ir pesquisar e de ir procurar aquilo que eu digo e aquilo que eu sugiro e aquilo que eu trago para um repasto auditivo musical. E hoje, e agora, e neste momento, eu trago uma banda norueguesa, a Kassenjammer, penso que seja assim que se pronuncia, acredito que sim, e chamo-lhe a atenção para, de facto, a beleza desta banda. São umas meninas que até tocam umas coisitas e que entretêm, se me entendem. Para além disso, têm muito bom gosto musical e firmam uma espécie de pop com uma espécie de folk, com uma espécie de rock que eu acho atraente e que me conquistou perfeitamente. Demon King Greg é talvez um dos melhores temas deles, na minha opinião, e pronto, eu deixo ao seu critério e prepare-se, porque de facto coisas destas só mesmo na Rádio Clube Penafiel.

da Austrália, e isto já é um Michelin de 5 estrelas, já é um repasto internacional auditivo. Eu trago os The Hives, que foram uma banda dos anos 90, bem madura, bem fortinha, bem interessante, bem auditiva, e eu escolho de facto Metal Zone. É uma das dos temas que eu mais gosto deles. Há outros, obviamente, mas este, talvez por ser no primeiro álbum que eu ouvi deles, Wicked Nature, talvez tenha sido de facto o tema que mais me chamou a atenção. Foi a iscazinha no anzol, para ver. E aqui o peixinho foi morder e acabou por ficar com alguns álbuns. Este Wicked Nature é um deles. É um álbum fresquinho, de 2004, portanto já tem uns aninhos, mas é sempre fresquinho, porque quase de certeza que desse lado não conhece o tema. Metal Zone, e vamos cá abrilhantar esse palavrão.

E agora, a segunda provocação da noite, ou então, o segundo tiragosto de noite, o segundo prato alternativo que eu trago, para que possa também experimentar outras coisas. E, por acaso, esta é uma banda que já passou por aqui, já são 124 programas, portanto, já passou por aqui, e eu fui buscá-los. Eu gosto muito desta banda sueca, e de volta e meia gosto de jogar à sueca, e de atirá-la aqui para o meio, para o caro ouvinte ser surpreendido

orquestra, como eu disse, uma banda sueca avant-garde, com muito, muito pedal, com muito, muito som. Aqui ainda com a vocalista espanhola, ela depois vai ser substituída por uma sueca com voz de ópera, mas para já ainda temos em tom espanhol, Diablo Swing Orquestra, para tudo. Descanse, sente-se, aumente o som e desfrute. Até já.

foi bom, não foi? Surpreendeu, não surpreendeu? April Blossom, a música que segue dos incontornáveis White Stripes, é um tema também que não foge à tradição dos White Stripes e é um tema que pode não conquistar logo, mas fica no ouvido e faz-nos companhia e andamos ali a morder até que temos de o ouvir outra vez e temos de perceber o álbum em si e o tema em si. Apple Blossom é, na minha opinião, um tema super interessante. Eu gosto muito dos White Stripes e, claro, tinha de fazer parte deste menuzinho auditivo, este gourmetzinho. E por falar em White Stripes, reparemos bem neste som único.

The Silent Comedy. Como eu gosto desta banda, como eu realmente gosto imenso desta banda. Desde que eu vi The Common Faults, o álbum de 2010, que eu me rendi a esta banda. Há um não sei quê na voz do vocalista, e há uma jovialidade sempre na música e numa forma como tocam, que de facto me conquista fácil. É uma daquelas bandas que nós aprendemos a gostar, e é um daqueles álbuns que nós aprendemos a ouvir em quase todo lugar, seja a conduzir, seja a ler, seja a escrever, está ali para nos fazer companhia. E Bartolomeu, a música que segue, é isso mesmo. Portanto, é um espírito de jovialidade e de bem-estar.

Band of Skulls é outra recente descoberta das férias. E achei piada, não propriamente à banda, porque não conheço os álbuns todos, mas o álbum que eu ouvi e da qual recortei uma musiquinha para trazer, para lhe apresentar. Band of Skulls, Light of the Morning, para ficar no ouvido, para, sei lá, ir prolongando este menu degustativo que espero esteja a ser do seu inteiro agrado.

E fechamos com chave de ouro. Fechamos com o self-esteem dos Offspring, claro. Fechamos da melhor forma possível. É mais que uma sobremesa, é toda uma combinação. Comigo, Rogério Paulo Pachotto, nesta sua nossa Rádio Clube Pena Fiel. Foi um prazer estar deste lado. Espero que deste lado tenha valido a pena. E já sabe, cá estaremos sexta-feira para mais uma de rock. Até lá, bom fim de semana. RCP, mudar para quê?

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São 22 horas.

Ora, pensa então, gentinha boa, bem-vindos ao No Outro Lado FM. Eu sou o Carlos Didier e deixa-me que vos diga, caramba, que entrada mais triunfal com os ZZ Top e este stage ZZ Top que tinham as barbas mais famosas do planeta. Sabiam que, curiosamente, o único membro deste trio texano que não tinha barba comprida era o seu baterista, o apelido dele de batismo, exatamente, Bear, o que significa literalmente barba. Ah, coisas do destino que, bom, nem eu consegui inventar aqui na região. Estamos no ar desde 1988, sim, 1988, quando o vinil ainda mandava nos estúdios e a malta rebobinava cassetes com uma caneta Bic. Hoje o nosso destino é a última letra do alfabeto, uma viagem delirante por projetos que começam todos eles pela letra Z. Se por acaso perderem o fio à meada, olha, não se preocupem muito, saltem até ao nosso site oficial em noutrolado.fm.webnode.pt ou então passem no nosso canal no YouTube em youtube.com/rmxpt para verem os bastidores destas emissões. Não é que esteja lá muita coisa, mas pronto, vale sempre a pena, não é? Ok, agora sem mais demoras, vamos continuar a viagem, vamos recuar até uma proposta de culto. Bom, são mesmo de culto, até porque estou a gravar um álbum, chama-se Zino, vem aí o Love Will Live, roda o disco, siga lá, é a segunda para esta hora.

O som continua a rolar e a verdade é que o formato físico de uma mijia é completamente diferente. Meus amigos, há texturas na rotação do prato que não se explicam, apenas se conseguem sentir. Se nunca experimentaram tocar um disco em vinil no giradiscos lá de casa, olha, experimentem e depois digam-me qualquer coisa, digam-me qual foi a sensação. Ó capa, ó capa. Esta foi a versão de 12 polegadas para o Zino com Love Will Live, o seu álbum homónimo, precisamente Zino. Também não gravaram mais nenhum, diga-se de passagem. De qualquer das formas, olha, foi um sucesso estrondoso e é assim daqueles álbuns de culto. Este álbum veio diretamente de Inglaterra e o maxi single, sinceramente nem sei de onde é que ele vai. Ok. De qualquer das maneiras, tem 7 minutos e qualquer coisa, o que em rádio é uma eternidade. Mas olha, este aqui é o No Outro Lado FM e na realidade é que nós não queremos saber disso. Tem 7 minutos, vai com 7 minutos. Agora, agarrem-se bem aos vossos receptores porque vamos entrar no formato que vocês mais gostam, o formato sequência. Vem aí a primeira de 3 seguidas sem paragens. Vamos encadear 3 registros muito diferentes, só assim naquela de manter o ritmo lá bem no topo. Algumas das coisas eu creio que vocês provavelmente nunca terão ouvido, mas é precisamente para isso que nós cá estamos, é para vos dar a conhecer coisinhas novas, não é? É o caso desta, então vamos lá.

This is an Arco Vision, também com Creed and Steel, e finalmente este Give It Up. Bom para desistir de passar esta longa duração dos ZZ Top. Esta longa duração que é a longa duração Recycler, é quase um álbum esquecido para os ZZ Top, mas tem grandes malhas, como foi o caso destas três que acabaram de rodar três seguidinhas sem interrupções, como antigamente nas cassetes gravadas.

coisas à pressa. Já que falamos em cassetes, olha, houve uma altura em que o pessoal gravava programas inteiros da rádio para escutar depois. É verdade, programas inteiros, incluindo anúncios e tudo. Era assim uma coisa tipo streaming em versão fita magnética, com direito a aquele ruidinho de fundo e tudo. Pois, exatamente. Mais histórias destas já sabes onde encontrar. É no site, no outro lado da FM e também no YouTube do Costume.

parafraseando o meu amigo Rui Remix, epá, não me lixem, mas isto é uma grande canção. Canção de embalar, a recordar Zeca Afonso, já tinha rodado na primeira hora do Noto Lado FM, este álbum de gravação ao vivo no Coliseu, aquele que, segundo creio, foi o último concerto da sua carreira, obviamente o último grande concerto. Ao capa, no Outro Lado FM, semanalmente, aqui na frequência da tua rádio, eu sou o Carlos Gidier, já sabes como é que é, podes nos encontrar também ao longo da semana em no outro lado fm.webnode.pt, também no nosso canal no YouTube, youtube.com/rmx, exatamente. E uma coisa eu te garanto, nós estamos mesmo lá.

Ora, numa sequência um pouco mais estranha, cabe esta curiosidade. Sabias que existem estudos que se tornaram famosos por deixarem fantasmas sonoros nas gravações? Estes fantasmas sonoros são, claro, entre aspas. Bom, não estamos a brincar, estamos mesmo a falar de ruídos inexplicáveis, alguns ecos estranhos e até vozes que ninguém consegue identificar exatamente de onde aparecem. Coincidência? Talvez sim, talvez não, mas a verdade é que dá outro sabor quando se escuta com atenção. Aqui no outro lado FM, continuamos a escutar tudo e mesmo tudo, e até aquilo que não é suposto. De qualquer forma, esta sequência terminou com este Z-Trip, com Tom Sawyer, exatamente. Depois, pelo meio, tivemos mais uma vez a rumena Zana. Eu, mais uma vez, também nem sequer me vou tentar atrever a dizer o nome. Abrimos a sequência com os The Zombies, She's Not There. É mesmo isso, a rodar desde 1988. E agora, olha, agora é hora de abrir mais uma sequência aqui no outro lado do FM. Não te esqueças, eu sou o Carlos GDE, estou aqui uma vez por semana a fazer companhia na frequência da tua rádio favorita.

Ok, eu confesso que fiz uma pequena batota nesta sequência. Primeiro tivemos Gélia Duncan, nada a dizer, num programa com letra Z, escutámos Magia, mas a batota é precisamente nesta que acabámos de escutar, chama-se Bobby Brown Goes Down, pertence a Frank Zappa, exatamente num programa começado com letra Z, é o Zappa. Claro, com certeza, isto porque eu não consegui meter Frank Zappa no programa com a letra F, que já ficou lá bem para trás. O que eu não sei também é se esta música não será daquelas que ficaram gravadas por acidente e pronto, acabou por ficar como uma versão final. É que eu estou carregado num momento errado, ensaios que ficaram registados e de repente, olha, a magia acontece porque às vezes o erro é mesmo o melhor produtor e nós aqui no outro lado do FM que digamos. Vamos para a antepenúltima. Última 10.

Houve uma época em que alguns lançamentos discográficos vinham com cheiros incorporados nas capas. Sim, isso mesmo, cheiro. A ideia era criar uma experiência, digamos, completa. O problema é que ao fim de uns anos nem sempre o aroma envelheceu propriamente bem. Desde 1988 já vimos e literalmente cheirámos de tudo neste lado do FM. E olha, é assim com TV Dinners que vamos fechando mais uma viagem. Uma viagem daquelas que não aparecem nos mapas, mas ficam na nossa memória para prolongar. Olha, passa pelo site no outro lado fm.webnode.pt, pelo YouTube, em youtube.com/rmxpt, porque isto não termina quando o som baixa, não, prolonga-se, neste caso, pelas internets da vida. Desde 1988 para o mundo, estamos de regresso na próxima semana, mesmo dia, mesma hora, aqui neste ponto da frequência, onde tudo parece ligeiramente diferente. Até lá, a sugestão é que, olha, fica bem, porta-te mal, QB, e mantém esse ouvido curioso. Lembra-te sempre que o mundo soa demasiado igual. Podes sempre escapar para o outro lado do FM. Para terminar esta emissão, tinha ficado prometido o longa duração Zinova G2. Então vem aí este Good Game, Bad Game, é mesmo a última. Eu sou o Carlos Gidi, tchau, tchau, até para a semana. Goodbye, au revoir, au revoir, que é a mesma coisa que adeus, mas em inglês, francês e alemão, respectivamente.

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1: Olá, bom dia, seja bem-vindo ao A Nossa Terra, o programa que existe há 19 anos, de forma ininterrupta, no Val de Sousa e Baixo do Tâmega, para levar até si o que de melhor existe e se faz nesta região. Queremos que conheça o que está tão perto de si e que por vezes é-lhe desconhecido ou passa despercebido. É por isso que existimos, para lhe mostrar que mais importante do que nos separa é o que nos une. Através da Rádio Clube de Penafiel e de uma produção da Direnor, todos os domingos levamos até si, então, este programa A Nossa Terra. Hoje, dia 22 de março de 2015, vamos ter em destaque a freguesia de União e Lordelo, em Felgueiras, e numa segunda hora, o grupo de teatro de novelas em Penafiel. Para já, começamos por Felgueiras, que está, por esta altura, com a freguesia de União e Lordelo, a comemorar os 500 anos do Foral de Unha.
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3: Esta semana, em destaque, a freguesia de União e Lordelo e as comemorações dos 500 anos do Foral de União, Felgueiras, e o grupo de teatro de novelas em Penafiel. 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
1: Felgueiras é uma marca de referência no vinho, na agricultura e no desporto, sendo o calçado o cartão de visita deste concelho. Mas é, sem dúvida, um concelho a explorar pela beleza, pelos monumentos. Um concelho que junta tradição e cultura, de gente afável e dinâmica. Esta semana fomos até à freguesia do União e Lordelo para saber o que mudou com esta agregação. Numa data muito especial, fomos saber mais acerca dos 500 anos do Foral do União, que já foi sede de concelho. Durante os dias 20, 21 e 22 de março, os 500 anos do Foral do União, concedido pelo rei D. Manuel I a 20 de março de 1515, na altura conferia a esta atual freguesia de Felgueiras uma área político-administrativa alargada que incluía algumas das atuais freguesias de Lousada. As comemorações tiveram início na sexta-feira, pelas 21 horas, no edifício da Misericórdia do União, antigo espaços do Conselho de União, com uma conferência proferida pelos académicos Dr. Pedro Vilas Boas Tavares e Cristina Cunha, da Universidade do Porto, que abordou União da sua honra e Foral concelhio aos tempos de regeneração. No sábado, no espaço envolvente aos passos de União, realizou-se a Feira Quinhentista, que incluiu o cortejo histórico. Dom Manuel visita o Senhor da Terra de União. O programa das comemorações prevê ainda que hoje uma celebração eucarística pelas 11 horas na Igreja do Salvador de União, presidida por Dom João Miranda Teixeira, Bispo Auxiliar do Porto, e pelas 15h30 na mesma igreja, o concerto quinhentista O Som das Memórias, pelo coro Audivivo Sem, antecedido por uma breve apresentação daquele monumento da Rota do Românico. Também União, que foi concelho até 1836, teve Foral otorgado pelo rei Dom Manuel, em 20 de março de 1515. Com o decorrer dos séculos, os forais perderam o valor jurídico, mas adquiriram valor histórico e cultural. Para nos dar a conhecer um pouco mais acerca da freguesia de União e Lordelo e destas comemorações dos 500 anos do foral, temos connosco em estúdio Mário Costa, presidente